It's Back South. Vamos ouvir Look at Her, também You Know, e ainda Like I Do. Carla Prata, na imperfeita repetição da RTP Antena 3. Boa viagem.

Com origens entre Londres, Benguela e Setúbal, Carla Prata tem novo projeto. Três das músicas que acabamos de ouvir fazem parte, são seis faixas no total. It's All It's Back South. Vale a pena espreitar o que Carla Prata anda a fazer. Seguimos na viagem da imperfeita repetição da RTP Antena 3 a celebrar o regresso de Linkin Park, que voltam este fim de semana a Portugal no âmbito do Rock in Rio Lisboa. Sempre que me lembro de Linkin Park, não só recordo o belíssimo concerto que já vi também no mesmo festival, mas também a colaboração eterna com Jay-Z. Vamos a duas dessas colaborações, não só o mashup de Points of Authority com 99 Problems e One Step Closer, e ainda há essa que é banger dos bangers, Numb com Encore. Logo a seguir, numa terceira música seguida, não é bem Linkin Park, mas está lá um dos membros no que é. Não sei se estão a par do que eu estou para aqui a deambular, mas vale a pena ficarem para aí, porque é clássico dos clássicos. Chama-se Remember the Name, a música, mas já lá vamos. Antes, Linkin Park com Jay-Z, nesta maratona de fim de tarde

A recordação do projeto paralelo de Mike Shinoda, a par com Linkin Park, que teve estes Fort Minor. Remember the Name é um clássico para quem cresceu com o hip-hop, metal, rock. Tudo isto a tocar na imperfeita repetição da RTP Antena 3. Seguimos para um regresso ao território nacional. Depois de lançar Não Vale a Pena, Young, em abril, tem agora novo single. Chama-se Fé e toca por aqui. Boa viagem.

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Lá atrás, clássico Grog Nation, dá-me espaço na imperfeita repetição. Esta aqui já sabem que adoro, não é a primeira vez que eu passo. Os Brockhampton com San Marcos. Boa viagem neste fim de tarde de domingo, com nova colaboração de Missy Miles com Wet Bad Gang. É décima entre o produtor e o grupo de Via Longa. On est là. Vamos a isso. Missy Miles com Wet Bad Gang.

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0: Nani ao vivo nos estúdios da RTP Antena 3 para esta imperfeita repetição à entrevista com a artista de Vialonga no YouTube da vossa rádio. Estive com a Nani há cerca de um mês e está por lá este novo trabalho, ID, do qual a que acabámos de ouvir faz parte. Seguimos para a reta final com duas novidades. Força Suprema lançaram Eu Não Sou Romântico e ainda Satiro tem Bizu, vibe conjugal para acabar esta imperfeita repetição. Meu nome é Alexandre Guimarães, amanhã cá estarei para as manhãs da Antena 3 com a Andrea Pinto. Um bom resto de fim de tarde de domingo com a vossa rádio. Obrigado pela companhia.
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editado o novo disco dos UCYard, Room Temperature Drama, álbum repleto de boas canções elaboradas por este quinteto de Viana do Castelo. Começaram em 2022, editaram dois EPs e agora chega o primeiro longa duração. Abri a hora com No Way Out, sigo com She's the Right One. Portugal e a Terça, boa noite, bem-vindos.

0: Uma recuperação, dois temas novos, Body of Work, recuperação para os Cave Story, antes UCYard e Jeopards. Ressuscitados das catacumbas, o Jardim do Enforcado, a banda que no final da década de 80 ganhou culto através de apresentações ao vivo e uma cassete com gravações de um desses concertos no Rock Rendezvous. O ano passado, a editora Pós-80s editou algum desse espólio perdido no tempo, no formato CD, e ajudou também a motivar a banda a gravar um disco com temas inéditos. 2020 é um desses temas que trazem o Jardim do Enforcado ao mundo dos vivos.
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1: A divertida banda brasileira Vera Fischer era clubber, presente nesta noite de terça, com o eletropunk dos Bastonada e ainda Jardim do Enforcado, disco com temas inéditos, agora editado pela Groovy Records. Odd Size Baggage, bagagem fora de formato. Os Micro Audio Waves em 2007, aquele que foi a primeira gravação a aproximar-se do formato canção. Voltei a cruzar-me com este disco e esta semana vamos voltar a ouvir alguns temas. Hoje a escolha vai para

Chama-se Mellow Mai, é um dos nomes que conhecemos recentemente. Ele está a preparar uma primeira edição, o EP Euphoria e At The Back Door foi o primeiro single. Antes ouvimos Nicky Moss com Getting To The Bottom e o reencontro com Down By Flow, os Micro Audio Waves. Tomé Silva continua a desvendar o seu primeiro álbum, sairá em setembro, chama-se Na Sobreda. Evoca a casa onde cresceu e onde o disco foi gravado. Hoje abrimos a porta de quarto escuro.

Portugal e a noite de terça na RTP Antena 3, as últimas com os Criatura Dança, Catarina Branco e Tomé Silva.

Momento de evasão meditativo neste final de hora com banda sonora de Inês Condesso. A pianista tem disco novo de Space Between Birds, uma sensível atmosfera que cruza gravações de campo com sintetizadores.

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1: John Douglas a conectar-se com as suas origens, consigo mesmo, no disco John Douglas de Vilhena. Vilhena é a sua cidade, situada no estado de Rondônia, Brasil. Esta semana vamos recebê-lo e trocar umas ideias sobre o seu trabalho. Juntei-o neste final de hora à pianista Inês Condesso. Antes de recebermos o Nuno Calado, que chega com o Indigente às 11, até lá, Romeu Bairros. Boa noite, até amanhã.

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0: Ouvintes a preparar, o nosso convidado é o Nuno Malid, que já por diversas vezes passou por este programa.
1: Duas, diversas.
0: Na verdade, lembro-me que uma delas era no Natal. Lembro-me disso. E porquê é que eu te entrevistei? Porque devias estar cá, justamente porque vais muitas vezes passar o Natal cá a Portugal, digo eu. Não?
1: Vinha antes de ser pai.
0: Ok. Das gêmeas.
1: Das gêmeas. Já vamos falar mais disso, não é? Já

0: percebi. Pai de gêmeos. Que tal? Ficaste contente com isso?
1: Fiquei contentíssimo. A minha mulher não ficou assim tão contente.
0: Mas é um desafio.
1: Quando vimos na ecografia, eu lembro-me de... Fizemos uma ecografia, tinha só um bebezinho. E depois, na semana seguinte, o médico diz...

0: com K e Sofia com F.
1: Dois nomes bem portugueses.
0: É, tive que fazer uma negociaçãozinha, porque a minha mulher, como sabem, é da Sérvia. E, portanto, Sofia consegui que tivesse a grafia portuguesa com F. Uhum. Mas ela depois obrigou-me no Clara a pôr o K.
1: Desculpa, eu não sabia que a tua mulher era da Sérvia. De certeza que já me terás dito.
0: Estás muito mal informado, não fazes pesquisa, não te informas, não.
1: Eu fiz uma grande pesquisa para este programa, espero que vais ficar surpreendido. Okay, mas espera, okay. deixa-me fazer-te uma pergunta que nunca te fiz e tem muito a ver com isto, com a química das emoções. Como é que conheceste a tua mulher?
0: Ah, quanto tempo é que temos?
1: Eu adoro esta pergunta. Eu acho que é sempre uma pergunta boa, não é? Como é que a conheceste?
0: Vou-te contar de forma mais ou menos resumida. Eu...
1: Deste um perfil no Tinder,
0: não, não, não. Eu ia fazer uma arguência de uma tese de habilitação.
1: Sim.
0: Este rapaz...
1: Sim, sim, estou a ouvir.
0: Este rapaz é muito jeitoso. Sim. Ia fazer uma arguência de tese de habilitação, portanto, para quem não sabe, as pessoas fazem doutoramentos, portanto, as pessoas licenciam-se, depois fazem doutoramento, depois fazem pós-doutoramentos.
1: Sim.
0: E geralmente quando querem habilitar-se a poder ser docentes universitários nos países da Europa Central, fazem o que se chama uma habilitação. Também existe aqui uma coisa parecida, que é a agregação em Portugal. E as provas são... uma apresentação e depois uma discussão, uma arguência com um júri. E eu fiz parte de um júri de arguência de habilitação para um candidato. E esse candidato tinha um grupo de investigação em que estava uma aluna italiana cuja roommate era a minha mulher. Que não tinha nada a ver com o grupo de investigação, nem com o rapaz. Estava a estudar farmácia e nunca apareceu para coisas destas. Mas a amiga dela, a roommate, a tal estudante de doutoramento, disse-lhe: vem, vem, vem, porque vai ver as provas de habilitação e depois há a festa. E tu gostavas, vais gostar certamente de estar na festa, vamos, comida boa e não sei o quê, e música, aparece por lá. E a minha mulher diz, eu tenho que trabalhar. E a minha mulher, conta-me ela e eu
1: não
0: acredito,
1: sabias que ia ser a tua mulher.
0: Conta-me ela depois, anos depois, a dizer que eu nunca faltei ao trabalho. Ela, a minha mulher é muito, muito honesta, é muito boazinha, nunca sequer disse que estava doente sem estar para poder faltar ao trabalho. Já viste? E nesse dia, pela primeira vez na sua vida, ela mentiu, dizendo que estava doente, para poder ir às provas de habilitação. Estava sentada lá em cima no anfiteatro e de repente, eu estava cá em baixo, um anfiteatro daqueles em declive, eu estava cá em baixo, eu não conseguia ver, e eu de repente levanto a mão para começar a arguência e fazer as minhas perguntinhas de algebra, sabes como é que eu sou? Sou simpático, não é? Faço perguntas chatas para complicar a vida dos candidatos. E comecei a contar as minhas perguntinhas e a minha mulher, diz a amiga dela, começou logo num alvoroço, num sobressalto da sua cadeira. Mas quem é esta voz? Quem é esta pessoa? Quem está a fazer estas perguntas? Verdade. E a amiga dela diz, ah, é um Palerma qualquer, que chama Nuno Maulido, que tem mania que é bom. Não, não te interessa coisa nenhuma. Ele, mas que voz é esta? Mas quem é esta pessoa? De onde é que ele é? E ele não me conseguia ver, porque lá está o candidato em declive, estava lá à frente, ela estava cá em cima. Terminada a arguência, eu que não costumo ficar muito para festas a seguir, costumo ter que ir trabalhar, decidi ficar um bocadinho, a comer uma coisinha, a beber uma coisinha, e de repente olho a umas 4 meses de distância de mim e vejo os olhos mais fulminantes e a cara mais fantasticamente bonita que alguma vez vi na minha vida, até hoje, e por mais anos que viva.
1: Ta-na-na,
0: é mesmo. Na-na-na-na. E fico a pensar, eu que até sou uma pessoa relativamente calma, nesse momento deu-me um nó no estômago, umas vontades de vomitar, estava completamente, mas o que é que eu vou fazer? Começar a transpirar. Eu tenho que falar com esta pessoa, mas eu não posso ir falar com uma pessoa que não conheço assim de lado nenhum, ainda por cima num contexto académico. As pessoas vão achar que eu sou maltrapilho qualquer.
1: E neste momento estou a torcer, mal, lindo.
0: Mas eu tenho
1: vai,
0: que ir.
1: Vai, go.
0: Vou, não vou, como é que eu faço? Vou, não vou, mas tenho que ir, tenho que ir. Comecei a aproximar-me, cheguei a uma mesa de distância, tive tantos nós no estômago que desviei para ir ver um copo de água, e depois para pôr um bocadinho de água na minha cara, dar umas taladas na cara e dizer, ok, agora vamos. Aproximo-me, venho assim de lado, e começo a falar com a roommate, porque ela era estudante de doutoramento do candidato, portanto, tinha uma certa relação com a minha área de investigação.
1: Começas a falar com o roommate, mas já estavas de olho.
0: Claro, mas é assim que se faz, não é? Começas a falar com o roommate para eventualmente chegar.
1: Sim, sim, é um clássico.
0: A minha futura mulher nem queria saber de mim, nunca olhou para mim uma única vez. E eu meter conversa com o roommate, a olhar sempre mais longe, a dar umas pistas, ah, quem é a tua amiga? A roommate, entretanto, saiu, eu aproximei-me da minha mulher e olhei para ela e disse, e quem é você? E ela, mas quem é você para me fazer essa pergunta? E eu sou o Nuno, e ela, eu sou a Ana. E começámos a conversar, a conversar, a conversar, a conversar, a conversar. A mesa esvaziou-se. Era daquelas mesas de standing tables, não é? Foi-se tudo embora da mesa. Ficámos só nós os dois. A festa quase que acabou. Ficámos só nós os dois a conversar. E foi o começo. O resto é a história.
1: Neste momento há uma música sertaneja que está... eu amo... na, na, na, na, na. Olha, esta pergunta. Não, mas esta pergunta foi ótima, porque o teu livro fala um pouco disto.
0: Um pouco?
1: É isto, o teu livro é isto, não é?
0: Não me insultes.
1: A verdade é que, quando nós dizemos, pá, senti uma química.

0: química incrível para aquela pessoa. O que é que, na verdade, nós estamos a sentir? Que química é esta? O que é que está acontecendo no nosso corpo?
1: É isto mesmo? É mais do que... Eu não vim para a prova oral para fazer clichês.
0: Sim, sim, claro que não.
1: Querem ler o livro? Leiam o livro. Hão de ver as moléculas todas estão envolvidas. O que me parece mais interessante, e eu até vou dizer isto, que está aqui a representante da Planeta ao meu lado, não me deixa mentir.
0: Sim, sim.
1: Eu não queria escrever o capítulo sobre o amor.
0: Mas escreveste.
1: Eu escrevi o livro todo, até ao capítulo 7, e disse, para mim o livro está terminado. E a Planeta mandou-me uma mensagem no WhatsApp a dizer, não. Não pode escrever um livro sobre a química de emoções
0: sem falar sem sobre, a química do amor.
1: Disse, claro. Já está tão batido, as pessoas já sabem tanto da dopamina, da serotonina, da oxitocina, e a fase da paixão, e a fase do attachment, e a fase do não sei o quê. Não vou escrever isso porque é um clichê. Não, Nuno, o livro não está terminado sem isto. Dizendo, aquelas disputas entre mim e a Planeta, que geralmente acabam mal, porque a Planeta ganha sempre, não é? Mas eu disse, ok, então eu só escrevo este capítulo se o puder escrever à minha maneira. Eu acho que sim. A sua maneira. A minha maneira de escrever o capítulo foi, sim, são aqui estas moléculas, mas o mais fascinante é aquilo que o amor e que estas moléculas nos fazem fazer, que é tão contra a natura. Porque se tu pensares bem, eu não tinha nada que me expor ao ridículo e à possibilidade de rejeição por aquela pessoa que eu não conhecia de lado nenhum. Eu, que estava ali, como professor catedrático, tinha acabado de fazer uma prova de habilitação. Não é? Estava num estatuto completamente, eu não preciso de estar agora a expor-me a situações complicadas. Eu acabei de fazer uma arguência de uma prova de habilitação, o candidato passou, estou aqui muito bem. Mas eu ver aquela pessoa despoletou uma química dentro de mim, quase me obrigou, a descrição foi vívida, não é? Até começaste a fazer a música e tal. Quase que me obrigou a largar, a baixar as minhas defesas todas, a desarmar-me voluntariamente e a ir fazer algo que é tão contra a natura para a espécie humana. A espécie humana existe para se defender, para se proteger, para se preservar.
0: Existe
1: o amor é precisamente a completa ausência de autopreservação.
0: Diz-me uma coisa, existe um código bioquímico do amor?
1: Sim, mas a química não explica tudo. A química descreve o que está a acontecer, mas não explica tudo, porque depois tudo o resto é uma sequência de decisões. Tu não podes combater, e é a mensagem do livro, não é? Infelizmente vamos fazer agora aqui um Europa América, para quem não leu o livro. A mensagem do livro é, para quem acha que eu vou aqui fazer uma apologia de que é tudo química, sim, mas a química não explica tudo. A química é o começo. Compreender a química depois leva a tomadas de decisão que são completamente nossas.
0: Espera lá. Será que no futuro o amor pode ser simulado? Será que pode ser manipulado? Se o amor... e isto vem do teu livro, se o amor puder ser induzido, ainda é amor, e se a empatia pode ser quimicamente facilitada, o que é que acontece à autenticidade?
1: Paraste mesmo muito bem, estas perguntinhas, isto...
0: Claro, estão lá!
1: Isto é do Claude e do ChatGPT.
0: Na verdade, não são do teu livro, mas na verdade este é o último capítulo do teu livro.
1: É verdade.
0: Onde eu perdi bastante tempo, diga-se de passagem. Aliás, nesta parte há várias, estas são as perguntas essenciais, mas também se fala que pode vir aí uma gama de medicamentos para melhorar ligações emocionais. Eu adoro, não é? Haver medicamentos que podem provocar empatia. Uou! Agora, olha, é lançarem já. Estávamos na altura certa para isso acontecer. Mas também...
1: Era ontem já.
0: Mas espera. Depois da altura, vi aqui uma coisa que me deixou bastante interessado, que é o uso terapêutico do MDA para terapia de casal. É o MDMA, é assim, não é? E ao que tudo indica, algumas pessoas, alguns casais, atenção, casais que estão a ouvir isto, orelhas em risco neste momento, e acho que os resultados são bons. Os resultados são bons.
1: Os resultados são promissores.
0: Promissores.
1: São promissores. Mas sim.
0: Mas isso é uma droga.
1: É uma droga. É uma compreensão dos fenómenos bioquímicos no nosso cérebro que pode eventualmente, como tu acabaste de dizer muito bem, eu escrevi isso no livro, eventualmente levar a terapias químicas para... Sim, se nós fazemos terapias químicas de tudo o que se passa no nosso cérebro, porquê é que não poderíamos fazer?
0: Bem, todos os medicamentos são drogas, não é? Mas há umas que são mais fortes do que outras. Quando olho para esta, digo, isto é droga séria.
1: MDMA não é coisa para meninos. Não.
0: Não é.
1: É quase Breaking Bad.
0: Então, mas espera, eu adoro esta parte do futuro. Como é que tu vês isto? Medicamentos que podem... Aliás, vi que há inclusivamente a possibilidade de, no futuro, haver um medicamento que signifique um exercício físico. Não é?
1: É. Isso, pronto, aqueles...
0: isto é uma loucura.
1: São os sonhos...
0: Oh, caca, estamos a futurar, não é?
1: E também eu acho que é preciso perceber, não terão o mesmo efeito em todas as pessoas. Como todos os medicamentos funcionam, alguns medicamentos melhor para umas pessoas, alguns melhores para outras pessoas, porque cada um de nós tem a sua própria assinatura química e a sua própria pegada química. Mas sim, eu diria que não me preocupa muito, é como a inteligência artificial. Eu acho que vai ter aplicações caso a caso. Não parece que seja coisa duradoura, é sempre uma intervenção pontual. Até porque a química do teu corpo é como ela é, por causa daquilo que tu és e daquilo que tu fazes no teu dia-a-dia. Se pensares bem, um medicamento, qualquer medicamento que tomes, mesmo rotineiramente, cronicamente, as pessoas tomam durante 20 anos medicamentos, estão sempre a tentar corrigir um desequilíbrio, mas nunca vão à causa real desse desequilíbrio. E sem querer ser um livro de autoajuda, que o livro não é, uma das coisas que eu tento mais ou menos de forma subliminar é levantar essa questão. Será que é bom imaginarmos um futuro em que tudo venha de fora, com medicamentos, com injeções, com estímulos externos?
0: Claro que não.
1: Ou será que deveriam ser utilizações pontuais naqueles casos em que o desequilíbrio já é tão grande que a pessoa não consegue
0: ser de uma
1: mas
0: forma...
1: para permitir à pessoa estabilizar o suficiente para depois ir à procura na sua vida?
0: Claro que a resposta é essa.
1: Das soluções. Ontem muitas pessoas que estavam lá na assinatura do livro, na Feira do Livro.
0: Sucesso! Ouvi dizer filas que chegavam ao Rocio. Ou quem dissesse que chegavam ao Barreiro.
1: Tu estavas no Barreiro e
0: desde o Parque Eduardo Santos. Sim, sim, eu estava no Barreiro. Estava lá uma fila ainda enorme. Era...
1: Eu queria assinar.
0: Isto é para onde? É a fila do normal livro na Feira do Livro.
1: Já chegou-se pouco para o barco, mas afinal...
0: Pensei que era para o barco e não era. Era. Chegou ao Barreiro, impressionante.
1: E muitas pessoas falaram disto, de tomar medicamentos versus... Há umas pessoas até me disseram que quando uma senhora contou uma história que teve um AVC e depois teve uma série de complicações e disse-me, isto era o universo a tentar dizer-me alguma coisa e eu não percebi o quê. E eu achei isso bastante poético. Não era o universo, era o corpo dela a comunicar com ela e dizer, há aqui alguma coisa que não está bem. No fundo, todas as dores de cabeça que nós temos, todas as maleitas que nós temos, são o nosso corpo a dar-nos sinais a dizer, amigo, vê lá se prestes atenção que há aqui qualquer coisa que não estás a fazer como deve ser.
0: Olha, sabes que o teu livro, já agora recorda que o título A Química das Emoções, uma viagem molecular pelo que sentimos, tem variedíssimos capítulos. Talvez um dos que eu mais gosto é o capítulo que é dedicado à mentira. Há uma parte que eu até sublinhei.
1: Porquê que não estou surpreso?
0: há uma parte que eu gosto particularmente e que sublinhei, de resto, esta parte da mentira, em que tu dizes que no mundo em que toda a gente diz a verdade, a franqueza absoluta poderia destruir relacionamentos, causar conflitos constantes. Isto é utópico pensarmos ou queremos um mundo que diga sempre a verdade.
1: Então não é? Como a mesma forma que é utópico, queremos um mundo em que as pessoas sejam sempre felizes. Há pessoas que dizem, mas qual é o teu objetivo de vida? É estar sempre feliz. Eu digo que é um objetivo mau. Porque se não estiveres infeliz, nunca saberás dar valor aos momentos em que estás feliz. Se não existissem os baixos, os altos não eram altos, era só uma linha reta.
0: Então quando as pessoas criticam os políticos por mentirem, deviam ter vergonha na cara, porque saberão, através deste programa,
1: que se não houvesse as mentiras,
0: isso faz parte.
1: Nunca reconheceríamos aqueles poucos políticos que dizem a verdade.
0: O que nós estamos a dizer. Mas é absolutamente extraordinário. Nunca tinha pensado na mentira deste modo. Mas a verdade é essa. Pode ter esse efeito. Aliás,
1: a mentira é esta.
0: Há uma aplicação.
1: Eu não percebo as minhas piadas, isto, rapaz.
0: Desculpa.
1: está tão envolvido.
0: Não, eu agora já estou. Desculpa, já estava aqui. Não, tu tens aqui uma aplicação que se chama... Truth Matter? É assim?
1: Sim.
0: É isso. Eu não sei, eu não fui experimentar esta aplicação. É uma espécie de polígrafo. Qual é a frase? Porque o polígrafo em si é muito falível, como sabemos. Esta aplicação também deve ser, não?
1: Porque mede respostas fisiológicas, que lá está, cada um é como é. Nem todas as pessoas têm as mesmas respostas fisiológicas à mentira. E há pessoas suficientemente capazes de controlar o seu corpo para mentirem sem... Aliás,
0: o que é que acontece?
1: Alguns políticos realmente seriam muito bons para o político.
0: Mas isso é muito curioso, porque a televisão, particularmente a televisão, há uns anos esta parte, sempre que entrevista alguém que está metido num sarilho qualquer, filma a cara da pessoa, não é? E depois o que é que filma? As mãos.
1: As mãos.
0: Sempre as mãos. Que é, estará este indivíduo a mentir? Se as mãos estiverem a tremer, está a mentir, claro. Ou se estiverem quieto com as mãos, não é? Ele está nervoso. E por vezes eu digo assim, eu mesmo que fosse inocente, em relação a... Olha, matou uma pessoa na Gulbenkian, sei lá. Um cientista que estava lá.
1: Estava a entrevistar um cientista, mas tu à frente da Rolote.
0: Eu mesmo tivesse convicto, mas eu ia estar nervoso, se calhar as minhas mãos iam estar a tremer, dizer, pá, estão a duvidar da minha... Então qual é a veracidade disto das mãos estarem a tremer ou não estarem?
1: Não é.
0: Não é.
1: Cada um reage de forma diferente. Haverá pessoas que são capazes de estar ali calmíssimas. Aliás, haverá assassinos que são tão bons a mentir e tão... avançados na sua forma de controlar as reações corporais, que conseguem estar ali calmíssimos e não se sonhar. E como tu dizes, alvins inocentes, que nem um anjo, que se calhar iam parar à cadeia.
0: Eu também não disse que era um anjo, não é? Mas espera, há aqui uma coisa que tu falas de um escândalo que houve, que tem a ver com o nosso amigo Michael Phelps.
1: Ui.
0: Digo nosso amigo, porque depois de ter ganho uma catrufada de medalhas de ouro nos Jogos Olímpicos, se bem se recordam, ele tem uma fotografia icónica no Algarve. Ele vem para a Albufeira, dois dias depois, ele está na Albufeira, na altura com o nosso ministro da Economia, Manuel Pinho, lembras-te? E há uma foto que sai, que é o Manuel Pinho, com ele numa piscina, num hotel, no Algarve. Mas o que é que o Phelps está aqui a fazer? Bom, houve, portanto, um escândalo que envolveu não o Phelps. Mas um amigo dele que se chama Ryan
1: Locke.
0: O Ryan Locke inventou um assalto que metia a polícia. Mas porquê? Porque é que ele inventou? Porque estava a mentir, não é?
1: Estava a mentir. Pronto, é daqueles casos, aliás, não é o único caso que eu conto três histórias diferentes,
0: sim, sim.
1: Pessoas que contam mentiras tão cabeludas que tu ficas a pensar, mas porquê é que as pessoas vão a este extremo de inventar histórias tão complexas?
0: Porquê?
1: E eu diria
0: para
1: que...
0: Para se safarem?
1: Eu diria que não, eu diria que é assim.
0: Pode ser para se safarem, não é?
1: Quanto maior a mentira, mais... Eu acho que se calhar secretamente tu até estás à espera que alguém te apanhe e vais fazendo cada vez mais cabeludo, a ver, mas quanto é que eu preciso de inventar para as pessoas perceberem que isto não é verdade?
0: Tu dizes no teu livro que as pessoas mentem muitas vezes porque é mais fácil mentir do que assaltar um banco.
1: É.
0: Claro que é mais fácil mentir. E menos perigoso, diria, não é? Sei lá, eu imagino um criminoso.
1: E porque a mentira é muito mais facilmente aceite, não sei porquê, do que é verdade. O Winston Churchill já dizia.
0: Como é que é?
1: A mentira. Como é que era? A verdade está a vestir as calças e a mentira já deu duas voltas ao planeta. E é um bocadinho a verdade.
0: Gosto dessa frase.
1: A verdade não é muito interessante e a mentira, ela viaja quase como se fosse um fogo alastrão.
0: Tu falas aqui de uma. Eu acredito que seja um investigador científico, um tal de Ian Hendrickson.
1: Sim.
0: Que também publicava.
1: Fraude mais.
0: Fraude científica. O teu colega.
1: Mas publicava coisas fantásticas, aquelas coisas
0: mas que estão dados inventados.
1: Não é o único.
0: Mas aí ele mentia para ascender em termos de estatuto social, até na comunidade científica.
1: Mas tu pensares bem, ele saberia melhor do que ninguém que mais cedo ou mais tarde alguém ia tentar repetir aquelas reações e não ia conseguir fazê-lo. Portanto, porquê é que ele mentiu? Sabes que eu estou a ficar um bocadinho mais velho, estando como passando, e começo a dar por mim a refletir.
0: Sim.
1: As coisas na vida não são só as coisas, são o significado que nós lhes damos. Não é o ele mentir para chegar àquele estatuto. É o significado que ele dava a sentir-se genuinamente como um cientista que tinha feito aquelas descobertas fantásticas. É que o meu corpo dissesse, não sei como é que se faz para curar todos os tipos de cancro, mas sentir-me como o tipo que encontrou a cura para todos os cancros é a coisa mais fantástica deste mundo e eu não consigo sobreviver sem esse sentimento.
0: Na verdade, estás a falar numa altura, eu diria que as últimas semanas são as semanas mais entusiasmantes a esse nível, com as recentes descobertas para o cancro, não é? Há muitos anos que não tinhas algo tão,
1: tão palpável.
0: Olha, estamos a pensar na mesma palavra.
1: É porque estamos em sintonia.
0: Eu sou hétero, não é? Olha, deixa-me fazer aqui como é que tu reages a estas descobertas?
1: Estamos a falar agora da falar do livro, do canto. Reajo com
0: entusiasmo, claro.
1: Entusiasmo, não. reajo com o ceticismo típico de cientista,
2: sim,
1: que é, são resultados promissores, mas ainda há muito para estudar, uhum, para se chegar realmente a... O problema, eu conto isto muitas vezes nas redes sociais, a ciência não é... Epá, agora descobri! Ganhei o quem é quem? Não, a ciência é uma sequência quase imperceptível de passos muito pequeninos, muito aborrecidos. Volta e meia, alguém faz uma chamada de capa num jornal, num telejornal, com alguma coisa que está altamente inflacionada para poder entrar no telejornal, que os cientistas que fizeram o trabalho dizem não é bem assim, mas eu compreendo que tenham que contar assim na história, porque senão nós depois não tem interesse. Mas a verdade é muito menos glamourosa. E por isso é que é este paradoxo. A ciência tem este problema, que é... Ela é intrinsecamente super excitante, super interessante, mas não é sexy da forma como o público quer coisas sexy, como nas redes sociais, que passa 30 segundos e faz swipe para cima e faz...
0: Porque muitas vezes não tem uma verdade rápida.
1: Não. As verdades da ciência são ultra lentas, muito aborrecidas, e só são bonitas quando tu olhas para o percurso todo, do princípio até ao fim. Mas quando tu vês cada pequeno passo, é quase insignificante.
0: Tu se tivesses a possibilidade...
1: Pensa nisto. E depois os média são muito maus a fazer esse arco completo e a dizer, olhem para este trabalho fantástico da ciência que durou 30 anos. Exemplo, eu e tu, já não somos novos, e crescemos numa geração em que se falava muito, falo por mim, não é?
2: Sim.
1: O Alvin está nos 20, na flor da idade, mas eu que já tenho 46 anos, já não vou para novo, cresci numa altura em que só se ouvia falar do buraco da camada do ozono. Ad nauseam. E de um ponto de vista que tu pensavas, vamos todos morrer. Tipo panqueca. Quando o buraco chegar aqui, é fritas de um lado, viras ao contrário, fritas do outro e acabou. E vais para o cemitério da
0: tua. É verdade, deixou-se de falar.
1: Porquê? Porque está resolvido.
0: Como?
1: Não sabias?
0: Não.
1: É que, como sabes, o buraco da camada da ozono, é o momento para uma boa aula de química agora na prova oral.
0: Vamos lá.
1: Reparem-se.
0: Exclusivo prova oral. Buraco da camada do ozono desapareceu.
1: Cadê o buraco?
0: Olá, sou Tânia Laranjo, estou aqui.
1: Estou aqui na camada do ozono. Onde estava o buraco?
0: Estamos aqui a deixar o buraco. Então, como é que isso aconteceu?
1: A descoberta fulcral foi perceber qual é a química que estava a acontecer que dava cabo da camada do ozono. Eu gosto muito de contar esta história, é uma história que eu gosto muito, acho muito interessante, que é, de cada vez que tu fazias pss, num aerossol, estavas a libertar pequenas quantidades de clorofluorohidrocarbonetos, CFCs, e os CFCs viajavam lá acima até à estratosfera, à atmosfera, à camada do ozono, e uma molécula de CFC era capaz de, por uma reação ping-pong, destruir milhares de moléculas de ozono. Tipo, reagia com elas, partias aos bocadinhos, e com isso começava a aparecer um buraco. Outro sítio onde apareciam os CFCs eram nos frigoríficos. Todos os frigoríficos, para manterem a temperatura baixa, usavam quantidades enormes de CFCs, cada vez que se escapava um bocadinho, porque CFCs são moléculas muito voláteis, cada vez que se escapava um bocadinho de CFC do teu frigorífico, ia lá para cima, pumbas, camada de ozono, e à vida. Não admira que ela começasse realmente a formar um buraco, não é? Então, os químicos perceberam, espera lá, o problema são os aerossóis, os desodorizantes, os sprays e os frigoríficos. Mas o problema não é o frigorífico em si, o problema é a molécula que nós usamos para arrefecer. Como qualquer caso, há de haver outras moléculas que também permitirão arrefecer, sem ir lá para cima para a camada de ozono e matar a camada de ozono. Temos só que as descobrir. Descobrimos quais são essas moléculas, propusemos alternativas, e depois fizemos uma coisa fantástica, que é raro, que é, os cientistas foram falar com os políticos e disseram, amigos, ou vocês se juntam a nós, ou isto vai acabar muito mal. Está aqui um protocolo. Se conseguirem convencer todos os países a assinar o protocolo de Montreal, se conseguirem convencer todos os países a assinar, banimos o uso de CFCs completamente e apresentamos estas alternativas, não obrigamos ninguém a fazer esta escolha ou aquela escolha, mas apresentamos as alternativas todas que existem para a mesma função, com estruturas moleculares diferentes que não afetam os CFCs. Esse protocolo entrou em vigor, a partir daí nunca mais houve CFCs, as quantidades de CFCs lá em cima reduziram-se massivamente, a Terra tem aquela coisa fantástica que é, vimos durante o Covid, quando a deixam em paz, ela até consegue saber muito bem o que tem que fazer, não é? O problema é a atividade humana que não para. Portanto, deixando de haver CFCs lá para cima, o ozono começou lentamente a reconstruir, a fechar o buraco, aos bocadinhos, sem ninguém ver, sem glamour, sem interesse.
0: As pessoas começaram a deixar de falar.
1: Estavam a falar. E agora a previsão é que em 2035 fechou completamente.
2: Uau!
1: E isto é uma história.
0: Não estava preparado para isto.
1: Sabes aquela coisa que dizem, ah, é química, só poluição. Não. Sem a química não tinha soluções destas. Mas ninguém fala disto. porquê? Porque não é uma história que vende... Não tem emoção.
0: Ah, mas eu gostei desta história. Ouvintes da Provaral, deixem-me só recordar que estamos à conversa com o Nuno Maldito. Estamos na Gulbenkian. Está um dia lindo de sol. E ele está aqui para falar do livro A Química das Emoções. Uma viagem molecular pelo que sentimos. E isto ainda não acabou.

0: Estamos de volta com Nuno Maulida, a Química das Emoções, a emissão ao vivo da Prova Oral desde a Gulbenkian. Isto porque o nosso convidado vai, depois desta entrevista, ou quase, para Viena, da Áustria.
1: Onde, é quase, é onde,
0: mas, vais mesmo, não é? Estás cheio de malas e tudo.
1: Estou aqui as malas todas. Não me
0: sentido. Como é que está a Viena? Como é que está a Áustria?
1: A Áustria está com certas dificuldades.
0: Sim.
1: Ao nível de financiamento de ciência.
0: Ah, é?
1: Anunciaram recentemente que iam cortar 15% no financiamento das universidades.
0: Uou!
1: Que é assim uma pequena hecatombe, não é? Se vamos passar o avião...
0: Não faz mal.
1: Não faz mal?
0: Não.
1: E temos que ir, aliás, coisa que é rara na Áustria, temos que fazer uma manif para a rua. Fomos para a rua.
0: Tu foste?
1: Fomos fazer manif. Não, não pagamos, é paga o dinheiro. dá cá o dinheiro, pá.
0: Paga. Já sabes falar perfeitamente austríaco ou não?
1: Não, porque não existe. O que eu falo é alemão.
0: Ah, ok.
1: Agora, efeitos sonoros.
0: O Hitler era austríaco, como toda a gente sabe, não é?
1: Os austríacos dizem que não.
0: Os austríacos dizem que o Hitler não era austríaco.
1: Sim, era alemão, mas que o Beethoven era austríaco.
0: É verdade que eles dizem isso, a sério?
1: Claro, então.
0: Claro.
1: Os austríacos foram as primeiras vítimas da agressão nazi.
0: Ah, pois.
1: 1988, aquele Anschluss,
0: uhum,
1: que o Hitler marchou dentro da Áustria e obrigou os austríacos a serem anexados pela Alemanha. Nem estavam as pessoas todas na rua.
0: Isto é, nem o seu próprio país ele poupou.
1: Nem estavam as pessoas todas na rua a bater palmas e a aplaudir e braços abertos a fazer a saudação nazi. Não. As pessoas foram agredidas. Foi uma agressão, uma invasão contra a vontade do povo.
0: Isto é, nem com os seus, enfim. Deixa-me só dizer que...
1: Quem são os seus? Ora, não é de Genebra.
0: Não é de Genebra. Já agora, duas coisas que eu tenho que falar, correndo o risco de não conseguir falar tudo aqui sobre este teu livro. Mas, por exemplo, uma coisa aprendi que, a propósito de procrastinação, que um dos maiores procrastinadores foi o Leonardo da Vinci, que demorou 16 anos a concluir a Mona Lisa. Eu não sabia disso. Aliás, ele terminou o quadro A Última Ceia, porque disseram que se ele não acabasse, lhe cortavam os fundos que estavam destinados. E o Leonardo, ó diás, então afinal tenho que me apressar.
1: Não tinha ele dinheiro para a ceia.
0: Exato. Mas eu também, tu citas aqui o Prémio Nobel da Economia, o Daniel Kahneman, que descreve dois sistemas distintos para tomar decisões. Quais são eles?
1: Óbvio, mas tu queres mesmo que a gente fale de...
0: Quero. Tu não achas que é bom?
1: Não.
0: Ou queres falar do bloqueio da página em branco dos escritores?
1: Sim, isso é mais giro.
0: Então bora, vamos a esse. Não, eu quero falar é sobre a gamificação das tarefas também.
1: Isso sim.
0: Então vá. Tu falas com entusiasmo, estás sempre a falar da gamificação das tarefas.
1: É porque a procrastinação é uma das coisas mais... Vamos lá voltar a bobina atrás. A mensagem central do livro é: sentir é humano. Aquela ideia de que as pessoas, eu quando era pequenino diziam muito: ai, tu és muito emotivo, ou és muito impulsivo. Diz à minha mulher também muitas vezes: ai, tu és muito emotiva, tu ferves em pouca água. É quase como se fosse um pejorativo. Quando na verdade as emoções são parte intrínseca de quem nós somos. Não temos nada que estar ter vergonha de sentir mais, sentir menos. Não, cada um sente como sente. Compreender as emoções e compreender a origem das emoções e o que está a acontecer dentro de nós quando temos estas emoções é que é o passo importante. Não é tentar suprimir estados emocionais, que é uma coisa que as pessoas têm uma tendência a fazer. E portanto, eu escrevi esse capítulo da química da procrastinação por uma simples razão, é que, e quem está aqui ao lado não me deixa mentir, eu passei para aí 6 meses a prometer que ia escrever um capítulo suplementar do livro. O livro começou precisamente com o capítulo da química da procrastinação. Foi o primeiro que eu escrevi. E disse: olha, não sei o que é que isto vai dar, mas acho que devia ser um capítulo desse produto final, devia ser isto. Depois escrevi a química da mentira. E olha, está a começar a tomar uma certa forma, está aí numa direção interessante. Depois pensei: o que é que vocês gostavam a seguir? Ah, podia ser a química não sei do quê. Escrevi mais não sei. Depois a química da tristeza e da depressão, também vou escrever isso. E depois, de repente, queria escrever, acho que até era a química do exercício físico, e comecei a alhar. E mês a mês a planeta mandava: oh Nuno, já temos tantos capítulos, não quer escrever mais esse, não tem mais alguma coisa? Eu sinto, estou quase. E o quase era nem sequer tinha começado.
0: Claro, estavas a mentir.
1: Estava a mentir.
0: Com aquela tua tese de que a mentira fosse...
1: Porquê? Porque sim, algo dentro de mim não me deixava. E eu percebi um bocadinho como é que tenho que dar a volta à minha pessoa. Primeiro, Depois de ter escrito o capítulo da procrastinação, sabia muito bem que há uma certa química dentro de mim, nomeadamente a falta de dopamina, associada àquela ação, porque escrever um capítulo é muito menos interessante em termos de recompensa rápida do que se calhar ir ver vídeos no Instagram. Ou ir brincar com as minhas filhas. Ou ir dormir. Que é coisa rara lá em casa com crianças. E, portanto, eu compreendo muito bem, eu comecei a compreender muito bem as pessoas e a pensar, bolas, tantos escritores que se calhar se martirizam e se chicoteiam à noite a pensar, eu devia já ter escrito esta coisa, não sei o quê. Não devias nada. Tens é que perceber que o que não fizeste é por uma razão. E essa razão tem a ver com certas moléculas dentro do teu corpo que não estão nos níveis que deveriam estar e outras tarefas que se calhar te dão essa recompensa de maneira mais rápida.
0: Então estás a dar razão aos procrastinadores?
1: Não estou a dar razão, estou a permitir-lhes aceitar sem vergonha aquilo que estão a fazer. E compreender porque é que o estão a fazer, que é o primeiro passo para depois então. Se compreendes, a decisão é tua, queres tomar passos para conseguir realizar a tua tarefa, um dos passos mais interessantes é essa gamificação. Porquê? Se tu pensares,
0: como é que funciona
1: tens de escrever, um capítulo inteiro, é uma coisa que pode estar na tua to-do list durante meses. Esteve na minha to-do list durante 5 meses.
0: É criares recompensas para cada uma das tuas tarefas. É isso que entendes
1: não,
0: por gamificação.
1: É partires a tua tarefa em pedacinhos pequeninos que sejam como níveis de um jogo de computador. Tu és certamente de uma geração como a minha, que passava horas e horas em casa no GX Spectrum e no Commodore Amiga,
0: certo,
1: a programar em básico, a jogar simplesmente aqueles jogos, tinham níveis e níveis e níveis e níveis e níveis de complexidade sempre como é que se diz? Aumentante, não sei, sempre a aumentar. E portanto, se tornares a tua tarefa de escrever um livro nesse tipo de níveis, o primeiro nível era faz uma pesquisa e escreve 5 bullet points de coisas que tenham gostado dentro desse capítulo. Que é uma tarefa facílima, porque vais, pensas, qualquer. Este tópico, eu gostava de falar disto. Pronto, já está. Nível 1, terminado. E com isso o teu corpo ganha uma descarga de dopamina, porque é aquele check na to-do list, quando fazes um visto na lista de coisas a fazer, o teu corpo, sem que tu saibas, sente uma descarga de dopamina que pode ser comparável àquela que tu tens quando estás a ver vídeos nas redes sociais ou a fazer scroll no TikTok. E é essa gamificação que me permitiu... De repente, porque a planeta sabe disso, ao fim de 5 meses nunca mais disse nada, eles devem ter desistido, e depois em 3 semanas terminei o livro. Literalmente.
0: Muitos parabéns. Aliás,
1: percebi o que é que tinha que fazer. E começaram a sair capítulos. Eu dizer, oh Nuno, o que é que aconteceu agora de repente, pois?
0: A Química das Emoções é o livro em destaque neste programa de Nuno Maulide, vive em Viena da Áustria, uma viagem molecular pelo que sentimos, está em Portugal a apresentá-lo, um sucesso que foi a sua passagem pela Feira do Livro de Lisboa, com o teu livro aprendi muitas coisas, olha, aprendi com o Nikola Tesla, que agora toda a gente conhece, à custa do Tesla do Elon Musk, foi um gênio por trás de algumas das maiores invenções, entre eles, e atente-se, o controle remoto, sistema de corrente alterada, motor de indução e a famosa bobina de Tesla, que eu nunca tinha ouvido falar até hoje. Ah, e importantíssimo, o Sr. Tesla, o Sr. Nicolas, o grande Nico, foi também autor e criador de experiências pioneiras sem transmissão sem fios. Isto é, tecnologia de rádio. E o que é que vocês estão a ouvir, muitos de vocês? Rádio, graças ao grande Nico.
1: Ao grande Nico.
0: É verdade, Nikola Tesla. Já agora...
1: Coitado, depois...
0: Depois morreu, acabou, não é? Como todos
1: não,
0: todos.
1: A vida não acabou muito bem.
0: Não, porquê?
1: Porque ele acabou por não ter a capacidade, ou as pessoas à volta dele alarmaram-no muito bem para conseguirem explorar as invenções dele sem que ele recebesse a recompensa financeira apropriada. Ele morreu mais ou menos na miséria, apesar de ter feito descobertas que, em princípio, devia ter feito dele... O homem mais rico do planeta.
0: Aliás, há quem diga que ele se adentrou ao próprio Marconi.
1: Sim.
0: Psh, que grande desgraça. Paz à sua alma, ao senhor Tesla. Mal ele sabia que um dia iria ter uma grande marca com o seu nome.
1: Não, mal ele sabia que um dia iria ter um destaque especial na prova oral.
0: É verdade, e está aqui a ser falado na prova oral. Já agora, temos de falar sobre tédio.
1: O meu capítulo preferido.
0: É verdade. O mundo moderno declarou guerra ao tédio.
1: Este rapaz não... Eu disse, acabei de dizer qual é o meu capítulo preferido.
0: É este,
1: o autor acabou de dizer qual é o capítulo preferido.
0: Não, eu ia explorar isso. Ia reagir com entusiasmo. O que eu queria dizer
1: sabes
0: é... Porque a
1: que
0: sério
1: eu...
0: que eu estou capítulo... Uou!
1: Mas sabes porque é que é o meu capítulo preferido?
0: Porquê?
1: Vais descobrir agora. Porque, como tu disseste, o mundo declarou guerra ao tédio e é uma das coisas que nós mais nos preocupamos... em suprimir, quando na verdade é das coisas mais fundamentais para o bem-estar do ser humano.
0: O scroll é uma forma de tu matares o tédio. O que é que está a acontecer quando
1: os smartphones são, na verdade, instrumentos de combate permanente ao tédio.
0: Então, porquê é que as pessoas agora não querem... Bem, na verdade, se calhar, as pessoas sempre quiseram combater o tédio, mas antes ele era mais aceitável e agora parece que é menos. Isso afeta a nossa criatividade porque é o tédio que muitas vezes origina a criatividade.
1: Não é muitas vezes, é sempre. As melhores ideias, os melhores exemplos de criatividade vêm sempre de situações em que tu não estás a pensar naquilo para o qual tens que encontrar uma solução e o teu cérebro, precisamente por estar finalmente um bocadinho relaxado, consegue fazer as ligações necessárias. Aliás, muitas pessoas contam, vais dormir com um problema na tua cabeça, dormes e quando acordas de repente aparece uma solução iluminada na cabeça. É quando tu deixas o teu cérebro reduzir estes níveis de estímulo constante, esta dopamina que não para de nos inundar a qualquer momento, quando tu deixas finalmente o cérebro relaxar de tudo isso, aliás vou-te fazer um desafio, que tenho feito já algumas pessoas,
0: sim.
1: E é, por favor, hoje, tira 20 minutos, eu sei que és um homem muito ocupado, mas tira 20 minutos do teu tempo, senta-te, fecha os olhos, sem música, sem sons, sem pessoas à volta, sem estímulos, sem nada, sem telefones em airplane mode, que é para não correr riscos, 20 minutos.
0: Consegues fazer isso com duas gêmeas?
1: A tua missão é não pensar em nada.
0: Ah, sou bom a fazer isso.
1: Eu também.
0: Mas, por exemplo, as mulheres muitas vezes dizem que nós que não é possível não estarmos a pensar em nada.
1: Ai, tu estás a pensar aquele famoso sketch daquele rapaz.
0: Os homens são muito capazes de não estarem a pensar em absolutamente nada. É uma
1: daquele homem que conta a história do Nothing Box, não é?
0: Sim.
1: Que as mulheres têm várias caixas com várias coisinhas.
0: Sim.
1: E o homem tem uma caixa grande que se chama a caixa do nada e que está muito bem ocupado com essa caixa. E que as mulheres ficam sempre espantadas. Mas o que estás a fazer? A pensar em nada. Mas como assim? Sim, em nada mesmo. E é agradável.
0: Outro dia dizia aqui neste programa que uma amiga me tinha perguntado o que é que os homens pensavam quando olhavam para o mar. Eu tipo, mas espera aí, que pergunta é essa? E ele dizia, sim, gostava de saber o que é que vocês pensam quando olham para o mar. Se é possível estarem a olhar para o mar e não estarem a pensar em nada. E eu dizia-lhe, sim, é perfeitamente possível. Isso é perfeitamente possível.
1: Mas deixa-me adicionar-te que também tem tudo a ver com a forma como... O sexo feminino é concebido quimicamente, e as mães sabem-me disto muito bem, a doença da mãe é que está sempre a pensar em alguma tarefa que ficou por fazer, alguma coisa que tem que resolver, algum telefonema que tem que fazer, a roupa que não está lavada, está lavada mas não está seca, está seca mas não está passada a ferro, está passada a ferro mas não está dobrada mas não está no armário, está no armário mas não está no armário certo, não está no cabide como deve ser.
0: Pensa que a doença das mães era, come mais uma pecinha de fruta. A relação que as mães têm com a fruta. A fruta, no fundo, cura tudo, não é? E se comesses mais uma...
1: Mais uma banana.
0: Uma peça de fruta, não é? Olha, da altura, no teu livro, tu falas muito do BDFN. O que é o BDFN? Traduz lá. A ciência está muito entusiasmada com isto.
1: É o Brain Derived Neurotrophic Factor. Mas tu queres mesmo falar de coisas assim?
0: Tu não achas? Não. Porque isto... Então, mas passamos.
1: Sim, são moléculas interessantes. Mas não podes retirar o suspense. As pessoas têm que ir ao livro descobrir estas moléculas.
0: É verdade. Então, mas espera. Vamos falar sobre o zoom e a restrição alimentar.
1: O aspecto englobante do livro.
0: Sim.
1: Mas as pessoas têm que descobrir estas moléculas todas e no livro.
0: Ok. Então, mas espera.
1: Então torna-se uma entrevista maçuda que ninguém quer ouvir.
0: Não. Aliás, há bocado, deixa-me só, para este capítulo da...
1: Não se quer falar do tédio.
0: Do tédio. Não. Há um estudo de Stanford que diz que 60% das pessoas são mais criativas enquanto caminham do que ficam sentados. Sim. Isto é, esta entrevista ficaria muito mais criativa se agora nos levantasse...
1: E ainda bem que não, porque já assim, sentadinhos, é como é. Imagina se estivéssemos entre...
0: Olha só a loucura que isto havia de ser, não é?
1: Não.
0: Sim.
1: A rádio não está pronta para...
0: Ok, mas vamos voltar ao tédio. Sinto que ainda tens mais coisas a dizer sobre ele. O que é que achas que é fundamental dizer? E já agora, em termos emocionais, há uma grande diferença entre homens e mulheres. Isto é uma pergunta clichê, é certo, mas não posso deixar de a fazer.
1: Ah, eu acho que ainda há muita investigação para fazer nesse sentido, mas acabei de dar uma pista nessa ótica. O papel biológico destinado, em termos evolutivos, à mulher de criar, ter offspring, como é que se diz em português? De gerar descendência e necessariamente estar mais próxima dessa descendência nos primeiros momentos de vida, obriga a mulher a ser capaz de, primeiro, um tipo de empatia e um tipo de carinho e de cuidado emocional diferente do homem.
0: Uhum.
1: E a missão evolutiva do homem, quer se queira, quer não, era ir lá para fora caçar e trazer comida e proteger a tribo. E, portanto, em termos evolutivos, os nossos cérebros estão um bocadinho programados de maneira, infelizmente, estereotipada, mas que tem a ver com a evolução da nossa espécie. E, portanto, a química também há de ser uma química diferente nos dois casos. Razão pela qual é tão difícil a certas mulheres pensarem em nada. Mas para homens não tem problema nenhum, porque nós somos... E, outro exemplo muito bom é, se estiveres a falar ao telefone com uma pessoa e a escrever um texto no computador, se fores homem...
0: Não vais conseguir.
1: Consegues, mas acabas de estar a escrever e o que estás a dizer... Ou estás a falar, sei, estás a escrever.
0: Sim, sim.
1: Se fores mulher, consegues separar as duas tarefas na boa e ainda consegues ao mesmo tempo estar a dizer à criança para comer uma peça de fruta.
0: Não, e repara, e essa incrível faculdade que muitas mulheres têm, eu diria que a grande maioria, deveria até ser compensada financeiramente.
1: Pois devia.
0: Não é? As mulheres deviam-se valer dessa faculdade, dizer assim, ah, vou-lhe pagar X. Não, vai ter que pagar um pouco mais porque eu tenho esta faculdade que eu consigo estar a... consigo fazer multitasking e isso não consegue esse mandrião que está aí ao
1: lado. Mas infelizmente, não sei se queres me dar nessa conversa, sim, infelizmente a nossa sociedade demonstra muito bem que as mulheres até são muito piores em tudo o que seja negociações,
0: piores,
1: chegar-se à frente, dizer precisamente uma coisa do género, não, vou ter que pagar-me X mais 10%, porque é uma coisa que os homens são muito melhores a fazer do que as mulheres, mas aí é condicionamento social durante a infância e a adolescência, em que...
0: Mas pode estar a mudar.
1: Esperemos que sim.
0: Vai mudar. Já agora, temos
1: que falar... duas meninas pequenas lá em casa, não posso esperar outra coisa que não seja uma mudança.
0: É verdade.
1: Mas elas não parece que vão ser daquele...
0: Carla com capa, não era?
1: Clara.
0: Clara.
1: Tendo em conta a dificuldade
0: Clara,
1: que a gente tem, com 2 anos, em lhes dizer, não faças isso, eu acredito que quando chegarem à idade adulta, essas raparigas, ou vão ser as maiores criminosas e gangsters, ou vão liderar o mundo...
0: Já agora, é curioso, estou a fazer tudo ao contrário daquilo que havia imaginado para esta entrevista, o que é ótimo, diga-se passagem. Eu queria acabar a falar sobre amor, comecei logo a falar sobre amor, e queria iniciar a falar sobre tristeza, e afinal acho que vamos acabar a falar
1: com
0: ela.
1: Não, termina com coisa
0: triste. Não, mas espera. Podemos, eu depois faço daqui uma, para não acabarmos com tristeza, mas na verdade, tu falas aqui da química da tristeza e da depressão, são duas coisas, não é? Tu, da altura dizes que a depressão é quando a tristeza se torna crónica.
1: É isso mesmo. Porque a tristeza tem, e eu falo das moléculas no livro, mas mais uma vez, não vamos estar aqui a dar aula
0: de
1: química orgânica. A tristeza é um estado temporário, também digo no livro, é importante, porque se pensares bem, se tu nunca ficares triste por nada, é porque nada é suficientemente importante para gerar em ti essa tristeza.
0: Dou sempre o mesmo exemplo. O Esclã tem uma música que da autora Amaral Azevedo diz: feliz a 100% é 100% pateta feliz.
1: É isso mesmo.
0: És um pateta se estiveres sempre feliz, não é? Não, isso não existe. Mas espera, deixa-me fazer daqui esta pergunta. Tu dás o exemplo do Miguel Costa, um suposto jogador de sucesso, glorificado pelos adeptos, mas que depois, quando chega à casa, quando vai no caminho, ele é invadido por uma espécie de escuridão, vamos chamar assim. Este exemplo acontece mais do que seria previsível. Sei lá, tens um cantor como o Robin Williams, ou mesmo outro Robin Williams que infelizmente se suicidou, mas falamos deste, do Robin Williams, o cantor que até vai estar muito em breve em Portugal. Alguém que no auge, diria, da sua carreira, foi atingido por uma depressão violentíssima. Isto é, tu vês toda a carreira dele com glória, com as pessoas todas a gostarem muito dele. Como é que alguém que tem todo este sucesso entra numa profunda depressão?
1: E agora a pergunta que eu te faço é: porquê que não? Porquê que a depressão tem que ser só para pessoas que não têm sucesso, entre aspas, de acordo com os padrões?
0: Porque isso é um pouco isso que está na cabeça das pessoas.
1: Por isso é que as redes sociais são tão más.
0: Mal, por isso é que,
1: que as redes sociais são tão más. Porque tu podes nas redes sociais transmitir uma imagem manicurada,
0: sim.
1: Ao limite de a minha vida é só momentos bons, olhem que carro bonito que eu estou a conduzir, olhem que mansão fantástica que eu estou a viver, olhem o meu sucesso todo, olhem ganho tanto dinheiro, sou tão... E isso não é, nem tem que ser, para ninguém,
0: sim, para falar para o microfone, para
1: uma razão de sucesso ou uma razão de felicidade. Nem tem que ser uma garantia de que nunca vais estar triste ou de que nunca poderás chegar a um estado de depressão. Até porque no caso dele, o que terá mais certamente acontecido é não saber lidar com alguns momentos de tristeza temporária, especialmente reservados no espaço, e esses momentos de tristeza se terem adensado, porque no fundo há muitas coisas na vida que nós experimentamos, experienciamos, que nos deixam tristes e que nós não somos capazes naquele momento de processar.
0: Aliás, tu dizes que a tristeza influencia a condutância da pele. Condutância, nunca tinha ouvido.
1: Fantástico. Fazer umas medições de eletricidade, da capacidade da pele em transmitir eletricidade, e isso reflete exatamente o estado de tristeza e de não tristeza.
0: Bem, e há seguramente formas de lidar com estas emoções negativas. Há estratégias ou não? Há alguma que tu aconselhes? Como é que se finta a tristeza?
1: Para ser muito... Não se finta. Encara-se de cabeça. A tristeza e o medo, olha, eu digo sempre, o medo e a tristeza são os melhores diagnósticos das coisas que realmente são importantes para nós na vida. Se nunca sentires medo de nada, tenho pena de ti.
0: O medo é uma defesa, não é?
1: Não é uma defesa, o medo é uma arma para tu saberes as coisas que na tua vida realmente são interessantes. Por exemplo, se eu venho fazer uma entrevista para a prova oral com o Alvin...
0: Mas sem medo?
1: Não, venho com medo.
0: De quê? Sou tão dócil.
1: De dizer coisas parvas, de não saber responder a uma pergunta. Não estou sempre sincero. De não conseguir transmitir a mensagem que quer transmitir. Porquê? Porque é importante para mim, e é uma coisa que me diz muito, tem muito significado para mim, ser capaz de explicar a mensagem que tenho cá dentro num contexto tão importante como uma entrevista de rádio.
0: Estás a ser muito bem.
1: Se eu viesse para aqui sem medo de nada, é porque isto... tanto se me dava como se me dava.
0: Espera, lembra-me agora de algo que tu falas no teu livro, que é justamente uma performance que tu tiveste a tocar piano numa sala muito conhecida em Paris, em que tu falas do flow. O que é que é o flow?
1: É uma das estratégias para lidar com o medo. O problema do medo e do
0: como é que se chamava a sala onde tu foste? É muito conhecida. Tu foste para mil e tal pessoas. 1020,
1: é verdade,
0: acho.
1: É verdade. E foi, é um highlight da minha curta carreira de pianista amador. E para te contar a história, o flow é uma daquelas ferramentas que tu podes usar para impedir que o medo te paralise. É só isso. Sentir medo, como digo, e sentir pânico, e sentir é um bom sinal. Tal como foi um bom sinal sentir aquele medo que senti quando vi a minha mulher. E aquele pânico de o que é que eu faço agora é um bom sinal.
0: Sentiste medo, mas sentiste
1: paixão. É sinal
0: de que
1: era importante. Paixão, é sinal de que era importante.
0: Ta-na-na.
1: O flow é uma boa ferramenta para tu impedires, num contexto em que tens que ter uma performance e que tens que reproduzir algo que ensaiaste durante meses, para impedir que o medo te paralise e que prejudique a tua performance. É uma forma de meditação, não é nada de especial, é uma forma de meditação que se foca em tu saberes, ok, eu estou nervoso, é por isto que eu estou nervoso, por estar nervoso estão a acontecer estas coisas no meu corpo, estão a acontecer estas reações externas no meu corpo, mas eu agora vou usar respiração, vou usar a mudança do foco, vou usar o fechar os olhos, vou usar a introspeção para conseguir regular o meu estado e com isso não afetar a minha performance. E o flow, quando é bem praticado e quando tens a sorte de conseguir lá chegar, não é estalar os dedos e agora estás em flow, não é? É preciso realmente a pessoa conseguir chegar àquele estado, e tu sabes que estás nesse estado quando, de repente, nem sabes onde é que estás.
0: Será que no futuro vão existir medicamentos para tu perderes o medo, para seres corajoso? Bem, há quem diga que isso...
1: Já existem, não é?
0: Chama-se cocaína, não é?
1: Não, ou chama-se álcool.
0: Ou álcool, sim. Há pessoas que se refugiam nisso para ganharem coragem.
1: Não é?
0: Sim, é verdade. Mas imagina que existia
1: Perder as inibições não é a mesma coisa que ganhar coragem.
0: Mas
1: acaba
0: ajuda.
1: Por ser usado...
0: Ajuda. É verdade que sim. Será que no futuro vão existir medicamentos a este nível? E já agora, para não acabarmos a falar em depressão nem tristeza, como é que tu vês, por exemplo, o papel da robótica associada à inteligência artificial? Os casos que nós já conhecemos de pessoas que dizem sentir-se menos sozinhas quando acompanhadas por um robô que fala com elas. Como é que tu vês isto?
1: Como é que era a primeira parte da pergunta?
0: Já me esqueci.
1: Ah, sim. Acho que era medicamentos para combater o medo. Vou-te ser sincero, na sociedade em que estamos e na sociedade em que estamos a caminhar, é bem possível que haja uma procura bastante elevada por esse tipo de medicamentos. A mim não me interessa nada, precisamente porque eu acho muito mais valioso tu seres capaz de lidar com as tuas próprias emoções e tomar decisões baseadas no reconhecimento das emoções que estás a sentir e geri-las tu próprio, com as tuas próprias armas, do que ter sempre que ir recorrer a um comprimido. Sim, talvez sim. É um bocadinho a forma como eu cresci. Eu sou filho de médicos, mas lá em casa havia prateleiras e prateleiras cheias de medicamentos e gavetas cheias de medicamentos, mas nós nunca tomávamos nada. Nós tínhamos dores de cabeça, dores de barriga, dores de tudo.
0: Não tomava nada.
1: E era interessante, vais ter com o teu pai e diz, opa, dá-me a doer imenso a barriga. E realmente estavas a sofrer imenso. E o teu pai examina-te um bocadinho e diz, vai-te deitar, fecha os olhos e se passa. Tu pensas, mas que raio? Eu ia muitas vezes com o meu pai às consultas, a pessoa estava sentada num cantinho, a colorir livros ou fazer trabalhos de casa, e via, a pessoa dizia que achava-se uma coisa, eu dizia, ok, está aqui uma receita para si. Dá-me uma receita como desta aquele.
0: É muito engraçado, os nossos pais com atividades diferentes, o meu pai era professor, depois bancário, mas tinha a mesma resposta. Lembro-me de uma vez que eu disse, pai, quero um piano, e ele disse-me, vai tentar, fecha os olhos, e isso passa. Exatamente igual ao teu, olha lá, vai tentar, fecha os olhos e isso passa.
1: Mas sabes porquê? Porque o meu pai
0: já tinha passado realmente.
1: Porque o meu pai é apologista. Sim. Era ainda é apologista de o medicamento trata o sintoma, mas não trata a causa.
0: É.
1: E portanto, tu recorres sempre ao medicamento, ele saberá muito bem porque é que o fazia, recorrer sempre ao medicamento, sobretudo na esfera familiar, para ele era quase como habituar-nos a usar muletas. Ainda antes de termos realmente aprendido a dar.
0: Olha, e a robótica?
1: Agora de repente vamos lá.
0: Claro. Não, porque já tinha feito essa. Como é que tu vês a robótica, a inteligência, os robôs humanoides, não é? Que já estão
1: aí. Vejo com bons olhos para casos desses, como as pessoas estão sozinhas, que não têm companhia nenhuma, não têm família nenhuma. Acho que é muito bom. Porque lá está. Conseguem nessas pessoas despoletar toda a oxitocina, toda a serotonina que essas pessoas não têm por não terem contacto físico com outros seres humanos. Acho que é um remendo para um problema real, mas a sociedade, pelos vistos, não tem soluções melhores do que a robótica. Pelo menos há uma solução. Não tenho medo da inteligência artificial.
0: Não tens?
1: Não. Porque primeiro, de inteligência parece-me ter muito pouco. É muito artificial, sem dúvida. Inteligente? Nem por isso. Parece-me é que são ferramentas que podem ser bastante úteis, e que podem permitir ganhar tempo e ganhar em eficiência. Corremos é o risco de criar uma geração de pessoas, sobretudo jovens, que crescem com isto, habituada a ir à procura. Isto é uma boa maneira de fecharmos. A minha mulher, durante anos, dizia-me, Nuno, porquê é que tu estás tão focado no resultado final em vez de desfrutares do processo até lá chegar? E eu dizia, mas que disparate é esse? Eu quero é chegar ao final do ano com 25 artigos publicados. Qual o processo? Qual o quê? Eu, por mim, se alguém me disse carregar num botão e os 25 artigos apareciam já, eu aceitava isso de caras. E hoje sou capaz de responder isso de maneira diferente. Porque, na verdade, a inteligência artificial, em muitos casos, permite carregar num botão e teres o texto de 25 artigos. Pronto a submeter, cheios de disparates e cheios de coisas que não fazem sentido. A IA é muito bom nisso. Mas eu já comecei a perceber, talvez com o tempo e com a idade, que o processo até chegar às respostas é a coisa mais importante e a coisa mais individual de cada um de nós como ser humano. E nós corremos o risco de, como o ChatGPT te dá a resposta no momento, escrevendo um prompt e carregando no enter, dos nossos alunos e alunas do dia de hoje em dia crescerem sem saber dar valor àquilo que eu chamo a fricção associada à aprendizagem. Que é aquele momento do eu não sei e nem sei bem onde é de ir encontrar a resposta. E é daí que começa sempre a melhor aprendizagem. O problema é que estamos numa fase em que eu não sei, tac, tac, tac, enter, agora já tenho uma resposta.
0: Estamos nessa fase.
1: E isso, para mim, como aprendizagem e como ferramenta de aprendizagem, é perigosíssimo.
0: Nuno Malide, homem perigoso que esteve aqui. Não era boa acabar. Nuno Malide, homem perigoso, esteve aqui a dar esta entrevista. Vive em Viena da Áustria, onde aprendemos que só se fala alemão, não é verdade? Já agora.
1: Deixa-me fazer uma pergunta. Já reparas porque é que as pessoas dizem sempre Viena da Áustria?
0: Porque há Viena de Viena Castelo. Castelo, claro, é por causa disso.
1: Mas é Viena, nem sequer é Viena.
0: Pois é.
1: Mas é interessantíssimo. É só em Portugal é que se diz Viena da Áustria.
0: Espera, o que tu acabas de dizer é incrível. Só em Portugal é que se diz Viena da... Claro, exato.
1: Só em Portugal é que é a Viena do Castelo.
0: Exato. Será que não há mais Vienas noutros países?
1: Mistério para...
0: Mas é uma boa... Não... Só em Portugal é que se diz Viena da Áustria.
1: É ótimo.
0: Os alemães dizem anedotas sobre os austríacos ou é o contrário?
1: Eu acho... É, nos dois sentidos. É um bocadinho uma relação como Espanha-Portugal. País grande, país pequeno.
0: Ok, ok, ok. Vizinhos. O alemão é exatamente igual? Ou é a diferença?
1: Não, é uma língua muito mais... É como o português do Brasil e o português de Portugal.
0: Ok.
1: Não, é um sotaque diferente e há algumas palavras diferentes, mas percebem-se uns aos outros. A menos que vás para aquelas zonas mais na província, na Áustria, em que ninguém percebe nada. Nós temos lá no laboratório um técnico que vem de uma dessas regiões e eu estou felicíssimo quando não tenho que lidar com ele porque eu não percebo nada do que ele diz. A gente encontra-se, ele vem dizer que há uma máquina não sei quantos que não está a funcionar, mas usa umas palavras e umas frases que eu não percebo nada, eu faço que sim, digo já, já, e no fundo o senhor não percebe que se me viesse pedir um aumento de salário de 100%, eu diria já, já, porque não perceberia nem uma palavra do que eu estaria a dizer. É possível, acontece.
0: Ando a falar contigo, Nuno Amauli, convidado de hoje da Prova Oral, a propósito deste livro que agora sai e que se chama A Química das Emissões. Como é que se diz em alemão A Química das Emissões?
1: Die Chemie der Gefühle. Isto foi um badum, tudum, pum. Foi um mic drop à Obama.
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2: Maravilha de programa. E maravilha de manhã. 7 da manhã no continente e na Madeira, 6 nos Açores. Vamos a isto? Bora, juntos é mais fácil. 24 de junho de 2026, o que se passa pelo mundo, Carolina Bordal Soares.
3: Olá, bom dia. O incêndio de Lolé, que começou ontem ao fim da manhã em Besteiros, a Meixial, está já em fase de resolução. Ficou controlado durante a madrugada. É uma zona de mato e pinhal com habitações dispersas. Apesar de estar controlado, ainda há mais de 300 bombeiros no terreno a esta hora. Foi o que confirmou há instantes Rui Fernandes, do Comando Subregional do Algarve.
4: Desde as 4 e 7 da manhã, incêndio está dominante. Naturalmente que ao longo do dia as condições meteorológicas vão sendo mais desfavoráveis àquilo que são as condições para efetuar o combate. Mas nós temos os meios para garantir que não saia dentro da área já afetada.
3: O fogo de Lolé chegou a ter 2 frentes e alastrou por cerca de 90 hectares de terreno. Agora está controlado e espera-se que hoje fique mesmo resolvido, com a ajuda das temperaturas a baixarem em Portugal e a umidade que está a subir. Vamos ao futebol. Desta vez deu mesmo Portugal.

0: focada naquilo que precisamos de fazer. Foram dias difíceis, mas foram dias de responsabilidade, de conseguir focar naquilo que nós precisamos de fazer, e fico muito, muito contente porque o desempenho da equipa foi ao mesmo nível pelos 96 ou 90 ou quase 100 minutos, e isso é um sinal muito, muito importante.
1: E o selecionador já pensa no próximo jogo com a Colômbia?
0: A Colômbia é uma equipa que é diferente do Uzbequistão e diferente ao Congo, então para nós é muito importante que conseguimos ser melhores que o adversário e tentar ganhar o jogo, e é aqui onde nós podemos atingir o maior nível.
1: A expectativa do selecionador nacional Roberto Martínez: Portugal joga com a Colômbia a última partida da fase de grupos. A seleção colombiana, que venceu esta madrugada a República Democrática do Congo, 1-0 foi o resultado final em Guadalajara, no México. A Colômbia lidera o grupo K com 6 pontos, Portugal tem agora 4 e o Congo tem 1 ponto.
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5: Ai, ai, ai, bom dia, bom dia. Que bela manhã. Dormiram um pouco, não foram os únicos. 5 vezes, bom dia, bom dia, bom dia, bom dia, bom dia. 7 horas mais 4 minutos, vamos lá acordar. Quarto fora, 24 de junho. Até às 10 comigo, a acordar a Madeira e o Porto Santo. American Girls, Harry Styles.

Que bela manhã é esta. Manhã de São João. Está difícil. Estão felizes. Estamos todos felizes. Até porque já estamos a meio da semana, quase no final do mês. Sky Full of Stars com os Coldplay. Bom dia, bom dia. Bom dia, Porto Santo. Ai, está tudo a dormir no Porto Santo. Não, não estão todos a... Estão quase todos, pronto. Véspera de São João, mas também muitas pessoas deram um mergulho da meia-noite na Praia dos Reis Magos. Vamos falar mais à frente sobre isso. De qualquer das formas, se têm informações para mim, contem-me lá. Deram um mergulhinho à meia-noite, fecharam São João no Porto Santo, na Praia dos Reis Magos. Hoje, previsão do estado do tempo, quarta-feira, 24 de junho, dia de São João. Hoje espera-se um dia com muitos períodos de céu nublado na Madeira e aquela possibilidade de junho, ou seja, aguaceiros, incluindo aqui no Funchal. O vento será fraco a moderado de oeste ou noroeste, sendo mais calmo na zona do Funchal. No mar, na costa norte, contam-se ondas de noroeste com cerca de 1 metro. Na costa sul, as ondas serão inferiores a 1 metro. A temperatura da água do mar mantém-se agradável, sem desculpas para mergulhos, entre os 21 e os 22 graus. Quanto às temperaturas do ar, o Funchal deverá registar 26 graus de máxima, 19 de mínima, para o Porto Santo 25 graus de máxima e, igualmente, 19 graus de mínima. Temperaturas do ar a esta hora da manhã, Porto Muniz. Bom dia, Porto Muniz. 21 graus, 18 na Calheta, 16 nos Prazeres, 21 graus na Ponta do Sol e Ribeira Brava, 17 em Quinta Grande, aqui no Funchal 21 graus, 9 no Pico do Arieiro, 14 no Santa Serra, Machico e Santa Cruz com 20 e Porto Santo, 20 graus também no início desta quarta-feira, 24 de junho, dia de São João, e foram 5. Bom dia, bom dia, bom dia, bom dia, bom dia! Ah, tão bom!

Música nova de Taylor Swift nas manhãs da RTP Antena 3, Madeira, I Knew It, I Knew You. Depois da Big Energy, precisamos de muita energia. Aliás, se estamos com falta de horas de sono, pelo menos temos a nível anímico, estamos felizes. Estamos felizes, felizes, felizes. 5 a 0. Primeiras mensagens, recebi uma mensagem durante a noite do Filipe. Que grande vitória hoje, venha a Colômbia. É já no fim, a noite de sábado vai ser muito longa. A Cetero já está com as manhãs da RTP Antena 3, Madeira, Portugal. Olé! Viva Portugal, Cristiano e toda a equipa. Bom dia Alegria, bom dia a todos. Hoje é dia de São João. Quero saber como é que estão a começar o vosso dia. Celebraram ontem, na véspera de São João, o mergulho na Praia dos Reis Magos. Porto Santo, como é que foi a São... Como é que tem sido o São João no Porto Santo? Porque ainda continua, continua. Acho que continua ainda hoje, não é? 910-645-554, contem-me lá como é que estão a começar o dia esta manhã de quarta-feira, 24 de junho. Eu não sou o único aqui já com dois cafés. Hoje já foram dois cafés. E fico-me por aqui, dois cafés já chega, já chega, já chega.

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0: Pedro Santos, obrigatório na RTP Antena 3, Madeira, I Don't Know Me. Vocês sabiam que eu ia falar sobre isto? Portugal 5, Uzbequistão 0. E o que é que eu tenho para vos mostrar, para vocês ouvirem? Os golos da nossa seleção, os 4 golos. Um dos 5 foi autogol do jogador do Uzbequistão. Portugal voltou às vitórias em grande estilo no Mundial. Depois do empate na estreia frente à República Democrática do Congo, que já lá foi, passado é passado, para a frente é o caminho, a seleção nacional respondeu com uma goleada por 5-0 diante do Uzbequistão. Cristiano Ronaldo abriu o marcador logo aos 6 minutos e vamos ouvir o relato. O gol de Cristiano Ronaldo na RTP Antena 1, o relato de Fernando Eurico e Nuno Matos. Claro, primeiro foi Fernando Eurico, foi este o momento.
1: Aí vai Portugal, atenção, Cancelo, cruzou, gol! Gol!
0: Uau! Muito bem, este foi o primeiro gol de Portugal, Fernando Eurico, e eu acho que neste primeiro gol eu já comecei a ficar afónico. E depois, o segundo gol, de Nuno Mendes, quando todos pensavam que seria Ronaldo a marcar o livre.
1: Atenção que vai haver o livre, CR7 ou Nuno Mendes, é Nuno Mendes, bateu, golo!
0: Mas a história continuou. A história continuou porque tivemos mais um gol de quem? De Cristiano Ronaldo, que aconteceu o terceiro aos 39 minutos. E foi assim.
1: Ronaldo na hora para marcar, bateu, gol! E Ronaldo já descaído para a direita. Aí vai disto, cruzado para o fundo. Num contra de Portugal que resulta em absoluto 3-3. É a conta que Portugal já fez, Nuno.
2: Espetacular passe a sair de Bruno Fernandes para Cristiano Ronaldo a bater cruzado. E meus amigos, enquanto houver último jogo, último golo, último sonho, Cristiano Ronaldo irá continuar a lutar contra o tempo.
0: É verdade, ele continua a lutar contra o tempo. Depois tivemos o autogol do Uzbequistão, que nem me atrevo a dizer o nome do jogador, mas também se o disser vocês vão aceitá-lo, não é? Querem que eu diga o nome do jogador que fez o autogol? Abdulvakik Nematov. Acertei. Não digam que não o disse corretamente. Acertei. Mas a história não acabou aqui. Já iam 4. E aos 87 minutos, o gol de Rafael Leão. relatado por Nuno Matos.
2: Rafael, gol! Posso gritar o mesmo nome, Portugal!

0: a fazer o quinto golo. Bonito demais! Prémio Houston, prémio mundial. Portugal acaba de acender a chama de uma nação inteira cá dentro. E é isso, Portugal! O mundial está à tua espera, Portugal!
1: Nuno Matos, a ser Nuno Matos, ouvimos os golos relatados por Fernando Eurico e Nuno Matos. Uma mão cheia de golos no segundo jogo da nossa seleção no Mundial de Futebol. Com esta exibição, Cristiano Ronaldo chegou aos 10 golos no campeonato, em campeonatos do mundo, e tornou-se no primeiro jogador a marcar em 6 edições diferentes da prova. Portugal soma agora 4 pontos no grupo K e está muito perto do apuramento. O próximo desafio é frente à Colômbia. Vamos ter uma longa madrugada de domingo, ou seja, na madrugada de sábado para domingo, à meia-noite e meia, hora de Portugal Continental e da Madeira. Uma vitória garante o primeiro lugar no grupo. Que grande noite de ontem. Estamos a 23 minutos das 8 e estamos a começar mais um dia. Contem-me lá como é que estão a começar a vossa manhã de quarta-feira. 910-645-550.
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1: Até às 10 da manhã. Vamos lá.

0: 7 horas e 44 minutos. Esta é a vossa música, é a música que acorda a nossa ilha. Num dia que promete chuva, mas já não é isso. O sol anda por aí, o sol anda por aí. 15 minutos apenas para as 8. Cinza com Falling. É o verão, ainda antes da Roots. Como é que estás a começar o teu dia? Estás tal e qual como eu, precisas de mais um café? Não, eu não preciso mais.
1: Já sim.
0: Não me tragam mais café. Dois é mais do que suficiente. Cinco não, cinco foi ontem. Cinco foi ontem a nossa vitória. E isto agora, pensamento positivo, é sempre para a frente. Mais vitórias a caminho, madrugada do domingo, com certeza mais uma vitória. Eu acredito, vamos acreditar. Não é como começa, mas sim como acaba. Certo? Ok. Mensagens no WhatsApp, as primeiras do dia. A Lúcia já está com as manhãs da 3. Bom dia.
2: Bom dia, Antena 3, já na vossa companhia. Bom trabalho e para a frente Portugal.
0: É isso mesmo, para a frente Portugal. Quem esteve na Praia dos Reis Magos foi a Anitta. Enviou-me uma foto do nascer do sol do início, esta manhã de quarta-feira, e duas mensagens. Bom dia, Anitta.
3: Bom dia,
0: bom, bom dia, dia. Bom dia.
3: Feliz São João. Isto hoje estás a gostar mesmo a ir trabalhar, mas estamos prontos para mais um dia. Um dia
0: é
3: fantástico. Está maravilhoso. O céu está limpo e o sol está a brilhar. Mergulhos. Vi muitos, mas não dei nenhum mergulho. Reis Magos estava repleto de mergulhos. O São João estava mesmo maravilhoso. A água estava abençoada. Tudo bom, feliz São João.
0: Obrigado, Anitta.
3: Parabéns para o nosso Portugal. E Portugal ficou com 5 gols, uma mão cheia. Parabéns àquela equipa.
0: Obrigado. Parabéns à nossa seleção. Próximo jogo, madrugada de domingo. Por isso, será com certeza uma noite longa de domingo. Eu estou aqui à procura de uma música do James. E depois perdi-me pelo WhatsApp, mas acho que já encontrei a música dos James que queria ouvir convosco nesta manhã de quarta-feira. Encontrei ou não encontrei? Encontrei. Isto é rádio em direto, porque eu sou honesto convosco. Era esta música que eu queria dos James. Aí estão eles, a 13 minutos das 8. Na RTP Antena 3 Madeira. Boa viagem para quem já está na estrada, quem está a acordar e está a pensar ainda quarta, calma. O fim de semana está quase a chegar. Bom dia!

0: É ainda quarta-feira. Sete horas e 52 minutos. Mensagens no WhatsApp, como é que estás a começar o teu dia? Sabem com quem é que eu vou conversar hoje? Com os De Repente. Eles têm concerto agendado para sábado, para celebrar em grande os 10 anos de carreira. Mas este é um concerto muito especial, por isso vamos perceber o que é que vai acontecer sábado. Neste concerto dos De Repente, a conversa será na segunda parte do programa de hoje. WhatsApp com mensagens, a Ana Cristina, bom dia, chegou o dia de marchar, hoje marchas da nossa escola em gala, vamos lá, feliz dia, marchas em gala esta noite, por isso fica este convite. A Lígia enviou-me mensagem, tem algo a dizer sobre o dia de hoje, sobre o jogo de ontem, sobre os jogadores e sobre o João Félix e o Rafael Leão. Vamos ouvir a Lígia. Bom dia!
1: Bom dia, Romano!
0: Bom dia!
1: E bom dia a todas as pessoas deste mundo e deste universo. Que seja um ótimo dia, com muita saúde, muita paz e muita alegria, Romano. O dia começa fantástico. Só tendo este sol na nossa bela ilha, já é extraordinário. Uhum. E ir para o trabalho na companhia da Tina 3 e com tempo destes, não se pode querer mais nada. É só agradeceres. Olha, Romano, o jogo de Portugal foi fantástico. Portugal tem belos jogadores, muito bons jogadores. Têm de saber é os olhos.
0: É verdade.
1: Porque olha que aquele Félix, aquele miúdo, ainda muito valioso. Ainda muita história também vamos ouvir desse miúdo.
0: Okay.
1: Miúdo em paredes, que não é miúdo, mas é um belo jogador também. E o Leão também, um excelente jogador. Olha, um excelente dia para ti, Romano, e para toda a equipa da Antena 3. Com muita saúde, muita paz e muita alegria.
0: Alegria!
1: Tudo bom? Beijinhos, Romano. Força! E continua sempre com esse teu belo espírito. Acordar as pessoas logo pela manhã. Obrigado! Gratidão!
0: Obrigado, Lígia. Uma excelente quarta-feira. O Luís Santos também já está com as manhãs de três. Quem mais está com as manhãs de três? O Drummond enviou mensagens. Zona Oeste, vento e frio. Está frio. Como assim frio? Eu não estou a sentir frio. Não, não. Até aí, Info 3. Lembramos Love Shack dos B-52. Bom

0: 8 horas mais um minuto. Info 3 com Filipe Ramos.
1: Mais de metade dos enfermeiros da Madeira estão em risco moderado de sofrer burnout. O sintoma de stress profissional atinge principalmente os mais jovens. A enfermeira Márcia Ornelas, responsável pelo estudo, pede medidas preventivas de saúde.
2: É uma média de 54.4, em que, se dividirmos pelas suas componentes, o pessoal é 60.5, isto médias, relacionado com o cliente 43.5 e por fim relacionado com o trabalho 58.9. Isto já está afetando então a vida pessoal e a saúde física dos enfermeiros.
1: Márcia Ornelas, autora do estudo, dá conta que mais de 50% dos enfermeiros da Madeira estão em risco moderado de sofrer burnout. Defende que a profissão seja considerada profissão de risco. Mostrar e dinamizar a investigação científica feita na Universidade da Madeira é o objetivo da edição dos Dias da Ciência, que começam hoje e decorrem até sábado no auditório da Reitoria. O evento está organizado em forma de congresso, traz à Madeira nomes importantes da investigação em Portugal, como revela o vice-reitor José Campos.

0: do Porto, na área da inteligência artificial. Vamos ter na área das humanidades um professor, José Bernardes, da Faculdade de Letras da Universidade de Coimbra.
1: Também os docentes da Universidade vão mostrar o resultado de investigações em várias áreas. Um dos objetivos é perceber as necessidades das empresas. No primeiro trimestre de 2026, o valor das vendas dos alojamentos familiares diminuiu 23% face ao trimestre anterior e 25% em termos homólogos. Os alojamentos vendidos, 543, diziam respeito a alojamentos já existentes, com um valor total de 163 milhões de euros. 122 alojamentos vendidos foram novos. O valor da venda atingiu os 51,7 milhões de euros. Em média, as habitações novas tiveram um valor de venda de 423 mil euros, as habitações usadas de 300 mil euros. O Festival da Sidra decorre na placa central da Avenida Arriaga. Em mostra e prova estão 8 produtores. As expectativas de venda são boas.
2: Segundo sei, as cidras têm excelente qualidade e este é um evento forte para mostrar para os madeirenses, não só um produto que está a ser elevado e cada vez com maior consumo entre os madeirenses e os turistas.
3: E já produzi há uns anos cidra, só que entretanto era para o consumo de casa. Passei a engarrafar em partir de 2023. Por enquanto vendemos para revenda para bares ou restaurantes e participamos nas principais feiras aqui da região. Há sítios que não é fácil das pessoas aderirem, porque é um produto natural, não é tão adocicado como outros produtos que se encontram no mercado, mas tem sido interessante o projeto.
1: Festival da Sidra decorre até domingo na placa central. O regresso esperado de Portugal às vitórias, 5-0 frente ao Uzbequistão. A seleção ganhou o segundo jogo desta fase. No Funchal, muitos adeptos seguiram de perto a vitória de Portugal. Ronaldo voltou aos golos, contribui para essa vitória. No final referia que o importante era ganhar, a pensar já no jogo com a Colômbia.
4: O mais importante era hoje ganhar para passar no grupo e estar preparado para o que vem. Sabemos que vamos ter um partido duro contra a Colômbia, pero el objetivo principal era pasar del grupo y lo logramos. Joguei bem, marquei, ajudei o equipo, ha estado muito bem e seguimos.
1: Portugal joga agora com a Colômbia, o encontra na madrugada de sábado para domingo, à meia-noite e meia, em Miami, no estádio Hard Rock. Marco António Sousa com os jornais.
5: Madeira lidera recuo na venda de casas. Na Machete, o Diário de Notícias dá conta de que a região registou no primeiro trimestre a maior quebra do país, são menos 25,6% de transações e uma redução de 19% no valor dos negócios. Diário que ainda destaca a goleada de Portugal com um bis de Ronaldo. A seleção venceu o Uzbequistão por 5-0 e deu um passo importante para a qualificação. O JTM também traz o jogo de ontem na capa. Chapada de mão cheia, escreve o matutino. Portugal goleou o Uzbequistão e limpou a má imagem deixada no jogo inaugural. Na Machete, 5 milhões para melhorar a estrada no Funchal, escreve o jornal. A autarquia vai avançar com investimento que irá abranger a asfaltagem de troços viários nas 10 freguesias do concelho. O plano de intervenções em 40 arrolamentos, entre estradas, ruas e caminhos, que necessitam de intervenção mais premente. Avança Jorge Carvalho.
1: Previsão aponta para céu nublado, com aguaceiros em geral fracos, mais frequentes nas terras altas e durante a tarde. Vento fraco a moderado de oeste, 26 graus de máxima para o Funchal, 25 para o Porto Santo.
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8: Oito horas mais 7 minutos.
9: Romano Faria.
8: Com muito prazer a acordar a Madeira e o Porto Santo até às 10 da manhã. Vamos a isto mais uma hora. E claro, vou começar com o destaque da semana. É dos nossos Napa. Sobretudo, é o novo single e é o destaque desta semana aqui nas Manhãs de 3.

8:13. Chuva em Santana. Obrigado pela mensagem no WhatsApp, o Décio Azevedo. De qualquer das formas, apesar da chuva, o Décio conseguiu apanhar o arco-íris. O pote não sei, mas o arco-íris apanhou, enviou uma foto e já está no Instagram da Antena 3 Madeira. Obrigado, Décio. Desejo a todos um bom dia. Aqui em Santana já acordamos com chuva e um belo arco-íris. Boa quarta-feira a todos e um ótimo São João. Obrigado. Bom dia, Santana. Outra mensagem a comprovar mesmo que chove também a oeste. O Drumom enviou-me uma foto. Madalena do Mar. Certo? Chuvinha pela manhã a oeste. Chuvinha para quem quiser arrefecer do São João. Arrefecer do São João. 910-645-554. Este é o vosso WhatsApp do programa das manhãs. Como é que estás a começar o teu dia? Conta-me tudo através do WhatsApp agora. To Princess, Spin Doctors. Daqui a pouco, Portugalex.

0: 8 horas e 23 minutos. Robin, na RTP Antena 3, Madeira. Tudo dentro da normalidade em relação ao trânsito. E ali no modo Pinheiro Grande, o habitual. Mas sim, tudo a correr bem. Boa viagem para quem está na estrada. Agora o Portugalex.
1: O governo está a preparar um novo Código da Estrada, que promete fazer mudanças significativas para os condutores em geral e o Tiago Grila em particular.
2: As mudanças incluem o agravamento de multas e é delas que vamos falar no fórum de hoje. Acha que o governo quer apenas diminuir a sinistralidade ou aumentar a caça à multa? A partir deste momento podem começar a ligar.
1: E parece que o primeiro ouvinte em linha é precisamente o influencer Tiago Grila. Ora viva!
3: Boas! Era só para vos contar um segredo. Ontem atropelei um grupo de escuteiros em frente ao Binho da Amadora. E olhar para o telemóvel, e ouço um estrondo e a pré. Depois vi que eles se levantaram. Atenção, hein? Calma! Mas partiram-me o vidro com aqueles paus com que eles andam. Para construir cabanas, ou lá o que é. Sai cavalinho, por cima dos que andam, aos que voam. Quem tem limite é o cartão de crédito. Está bueno.
1: Obrigado pela partilha e não te preocupes que o segredo não sai daqui. Temos agora em linha o ouvinte Anacleto Silveira, que é agente da Brigada de Trânsito da PSP e tem algumas novidades, não é assim?
4: Correto e afirmativo. Posso adiantar que, além de multarmos os condutores que ultrapassem os limites de velocidade, vamos autuar os que ultrapassem os limites do humor e os limites do mau gosto. Alguém que vá fazer piadas com a Spinoviva ou os chinelos Birkenstock, com meias, por exemplo, é multado. Ah, e além do colete refletor, vamos começar também a exigir colete acolchoado da Agrobeto e colete de Campino.
1: Os condutores vão ser obrigados a ter esses coletes todos no carro, porquê?
4: Para os podermos multar se não tiverem. O colete de Campina é fundamental para o caso de aparecer um touro à frente do carro e ser preciso fazer uma pega. Mas atenção, isto não é caça à multa.
1: Claro que não, obrigado. Tempo ainda para ouvir o ex-presidente da República, Marcelo Rebelo de Sousa. Muito bom dia.
5: Bah, eu ouvi dizer que vão passar a controlar o nível de Fortimel no sangue por causa daquela vez em que eu me esbardalhei contra uma coluna a fazer marcha atrás no Palácio da Cidadela de Cascais. Bom, confesso que tinha misturado Fortimel com Muscatel. E as misturas são sempre uma desgraça. Vou ter mais cuidado, ok? Bah.
1: Obrigado pela sua participação que encerra o fórum de hoje. Para a próxima vamos perguntar se não acha estranho que a Proteção Civil emita alertas sobre o calor e não sobre catástrofes, como o Pedro Sampaio no Rock in Rio a cantar o Cavalinho para cerca de 100 mil pessoas.
6: Olá, eu sou o Pedro Santana Lopes e voltei ao PSD e vou voltar ao Rock in Rio para abanar o capacete ao som de uma banda nova que anda aí chamada Dire Straits. Este festival está sempre na crista da onda. Tum.

Foi o Portugalex de regresso à música com Rita Red Shoes, ela que logo à noite estará nos concertos no Pátio, no Castanheiro Boutique Hotel, 21h30, o concerto de Rita Red Shoes com Bruno Mar, Bruno Santos, assim é que é, aqui é solo Captain of My Soul.

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8 horas e 35 minutos. Summer Home Wrecker obrigatório também nas manhãs da RTP em dia 3 Madeira. Indo o dia de hoje, voltamos a meio da década de 90, 1995. No Indo Dia viajamos até 1995 para recordar When I Come Around, um dos temas mais emblemáticos dos Green Day. Em 2026 a música celebra 31 anos e continua a ser um dos maiores clássicos da banda norte-americana, incluída no fantástico álbum do que eu acho que tem este álbum. Tenho. A cor verde, é. Acho que tenho sim. A capa verde, esverdeada, tem. Lançado em 1994, a canção em CD, não tenho vindo, em CD. A canção foi editada como single no ano seguinte e ajudou a consolidar o enorme sucesso do grupo liderado por Billy Joe Armstrong. O tema chegou ao número 1 da tabela Alternative Airplay da Billboard nos Estados Unidos e entrou ainda no top 30 do Reino Unido. Rock no top, incrível. Com uma sonoridade que marcou uma geração e um refrão impossível, impossível de esquecer. When I Come Around continua a ser presença habitual nos concertos dos Green Day e, sem dúvida, uma grande referência incontornável do rock dos anos 90. Com 31 anos, assim que é, os Green Day, When I Come Around.

0: 8 horas e 45 minutos com a música nova de Alex Warren, Fever Dream. De repente eles apareceram, neste caso o João. De repente lembrou-se que tinha que ir à rádio. E o homem chegou. Faz um barulho, o João chegou. Manhãs da 3. O Renato lançou o foguete agora. Bom dia, Renato Spindler, João Caldeira.
1: Good morning.
0: Good morning.
1: Madeira Island.
0: Finalmente chegaste, João. E ele não tem nada a dizer.
1: Tenho a dizer que a primeira música defesa do nosso alinhamento é: vou a 60, vou a 80, vou a 90, saiam da frente que eu tenho de ir trabalhar.
2: Neste caso tenho que vir falar.
0: Meus amigos, temos aqui o concerto talvez o mais aguardado da celebração dos 10 anos dos De Repente, o concerto especial de aniversário. Este vai acontecer já sábado, dia 27, às 20, no Cais do Carvão, aqui na cidade do Funchal. Vocês andaram praticamente a dar a volta à ilha.
2: Praticamente não, andaram
0: mesmo.
2: Exceto o Porto Santo. Mas não fomos ao Porto Santo, mas
1: o que é para ele, o Ratina Rui.
0: Ui, mas o ano ainda não acabou.
2: É verdade.
0: O ano ainda não acabou. Vamos falar deste concerto que é já sábado. Além da celebração dos 10 anos da banda, o concerto assinala também os 40 anos do Núcleo Regional da Liga Portuguesa contra o Cancro, e com parte da receita das inscrições a reverter para esta causa solidária. Ou seja, os lugares são limitados e sujeitos à inscrição. Como é que isto funciona, antes de mais, para quem nos está a ouvir?
1: Ora bem, então, nós quisemos, como isto é tudo organização nossa, nós quisemos simplificar as coisas, porque a venda de bilhetes tem os seus custos. Então, nós quisemos abrir inscrições numa plataforma online e, basicamente, as pessoas, se quiserem ir ao concerto, vão às nossas redes sociais e inscrevem-se para garantir a sua presença. Basicamente
0: simples,
1: é isso.
0: Simples.
2: É isso que acho.
0: Concerto dos 10 anos dos De Repente, o que é que têm preparado para este concerto? Sei que têm convidados especiais, falem-me do concerto, o que é que têm preparado?
2: Então,
0: os ensaios têm corrido bem?
2: Sim, os ensaios correram bem, as músicas estão...
3: Estás com uma voz sexy.
2: Estás espetacular.
0: Estou aqui super sexy.
2: Está melhor do que ontem e pior que amanhã.
0: Estou quase semelhante ao Barry White.
2: Pronto, pá, foi um espetáculo.
0: Acho que é um elogio. É um elogio. Então, este concerto.
2: Portanto, tem sido preparado, vou tentar dizer assim, desta forma, com pompa e circunstância, para que tudo corra pelo melhor naturalmente. Vamos ter convidados, não há segredo nenhum. Vamos ter o Slobodan e o Francisco Aguilhar, que nos vão acompanhar, cada um num tema. E vamos ter, antes de subirmos a palco, vamos ter o concerto, a abertura do nosso concerto com o grupo Quatro Cantos, que é de Santa Cruz.
0: Vocês, porquê que decidiram também convidar estas pessoas, os Quatro Cantos, para abrir este concerto especial dos De Repente? É a oportunidade de dar palco a projetos mais recentes?
2: Os Quatro Cantos estão a aparecer, apareceram agora há um ano, há pouco mais de um ano.
1: Nós já estivemos lá.
2: Sim.
1: Já fomos com muito.
0: Isso é muito importante. Não esquecer como tudo começou. Assim, e a falta de oportunidades, não é?
2: Pois, exatamente. Eles chamam-nos de padrinhos deles.
0: Ah, isso é uma responsabilidade.
2: E então isto é quase um apadrinhar também, já agora. E de que melhor forma poderíamos fazer do que fazerem a abertura do nosso último concerto. E assim damos-lhes também alguma...
1: Último concerto no tour de aniversário.
2: Exatamente. Nós não vamos fazer nada por eles. Vamos tê-los ali em palco, não é? Acho que é uma
1: vamos
2: boa
1: dar visibilidade.
2: Para eles, dar visibilidade e também garantir que temos boa música para antes de subirmos ao palco.
0: Não foi um acaso a escolha do local do concerto?
2: Não foi bem por acaso, mas
1: tivemos também a pensar em várias salas.
2: Estamos a passar várias salas e tendo em conta as datas, também era mais difícil garantir aqui o que
0: cada vez é mais difícil com o verão na Madeira arranjar.
2: Exatamente.
1: Romano, eu percebo as tuas perguntas e sei que nos compreendes bem, mas para as pessoas lá em casa terem um pouco melhor a noção do que é tocar num projeto de originais na Madeira.
0: Difícil.
1: Tocar num projeto de originais na Ilha da Madeira, ainda que seja com um braguinho, um rajão e uma viola de arame, ainda que seja com inspiração tradicional madeirense, e a gente diga todos os estepelhas e com nervos em cima de palco, continua a ser um projeto de originais. E quer dizer, um projeto de originais ainda não consegue pagar uma sala. E portanto, o Cais do Carvão resulta de uma cedência, de uma amável cedência da Câmara Municipal do Funchal, porque nós não temos condições de pagar salas, porque lá está, nós não somos os 4 e meia, nem os Zambujo,
0: mas vocês são,
1: e continua a ser um projeto de originais, não é?
2: Sim, somos os de repente. Somos os de repente.
0: E eu acho que já existem muitas pessoas que seguem e gostam de ouvir os originais dos de repente, sim, e identificam as vossas músicas.
1: É, não sei se posso dizer.
0: Vocês sentem isso,
1: fim de
0: vocês
1: semana
0: não podem
1: estar ainda mais.
0: Então, temos alguma surpresa?
1: Temos uma surpresa.
0: Alguma música nova? Uma estreia especial?
2: A primeira vez é sempre no 3.
1: Ah, já posso divulgar.
2: Já
1: pronto.
2: Já
1: então, 10 anos, 10 concertos. Este será o concerto de encerramento desta turnê de aniversário. As pessoas que forem ao concerto vão ter acesso exclusivo ao nosso primeiro álbum.
0: Uou!
1: Pronto. É isso.
0: Vocês vão ter o primeiro álbum dos De Repente disponível neste concerto de sábado.
1: O nosso álbum neste momento
0: físico
1: já está online. Já está online. Vamos dar uma plataforma física para as pessoas terem acesso exclusivo, serem os primeiros, os que forem ao concerto, a terem acesso ao álbum. Só daqui a uns tempos aquilo vai para o streaming.
0: Pronto. E sim, olha, parabéns.
2: Obrigado.
0: De repente eu fiquei sem palavras.
1: É,
0: então vocês vão disponibilizar a música à moda antiga.
1: É quase como se fosse dar um
0: para
1: CD.
0: As pessoas,
1: só que não é um CD.
0: Claro.
2: E aqui o que é que nós fizemos? O bilhete, que não é um bilhete,
1: é um acesso.
2: Fizemos um marcador para pôr num livro, onde for, em frente e verso, e tem o QR Code que as pessoas podem lá ir. E tem acesso
0: ao álbum
2: e às redes sociais.
0: Isto também é uma forma de agradecer a todos aqueles que vos seguem ao longo destes anos.
2: Exatamente.
0: Que vos têm seguido e continuam a apoiar a vossa música original. Vocês, exatamente, passado 10 anos, continuam com a mesma energia, coragem de gravar músicas, de procurar ter músicas originais.
2: Sim, e gravá-las ainda mais.
0: Acham que já conseguem chegar a um concerto quando vos convidam? Quando o promotor tenta contratar-os, de repente, ele sabe de antemão das vossas músicas originais. O João tem estado
2: eu acredito que aquela identificação do grupo dos De Repente como meu centro.
0: Sim, já tem a vossa sonoridade que é reconhecida.
2: Exatamente. E penso que aquela situação de sermos um grupo tradicional já passou um pedaço à história, digamos assim. As pessoas já olham para nós como projeto, já sabem que vamos cantar o Bolo do Coque, que vamos cantar o Milho, que vamos cantar
1: A Fragnete,
2: pronto, a Água da Levada. Há ali umas músicas que já são icónicas e que, felizmente, já são icónicas e que as pessoas identificam. E isso aconteceu ontem, que estou-me a lembrar que estávamos a dizer a próxima música e alguém dizia na plateia: Bolo do Coque!
1: E alguns até eram estrangeiros, porque eles vêm para cá e conhecem o Bolo do Coque.
2: Há aqui uma série, e isso é bom para nós, que também ajuda-nos a querer continuar a fazer este trabalho de uma forma sempre humilde, mas sempre com as nossas raízes e com boa música.
0: Ok, claro. E agora vocês fazem o convite em direto na rádio para quem nos está a ouvir.
2: Em direto na rádio, aproveitamos aqui esta oportunidade para convidar a todas as pessoas que ainda não se inscreveram e que estejam interessadas em ir ao concerto final da Tour dos 10 anos no Cais do Carvão, no dia 27 às 8. Podem se inscrever através do formulário que temos online, está nas nossas redes sociais. Se quiserem,
1: de repente música.
2: Exatamente, de repente música. Se quiserem, também podem mandar mensagem, que nós ajudamos a fazer o preenchimento do formulário, não há problema nenhum por causa disso.
1: Nome e e-mail.
2: Nome e e-mail, inscrevam-se, apareçam, cá de ser um grande concerto. Naturalmente que temos que dizer isto, que é, se porventura não se inscreverem e no dia quiserem ir, também podem ir, não tem problema nenhum.
0: Não vão complicar a
2: vida
0: às pessoas.
2: Não vamos complicar essa parte. Era preferível que, se toda a gente já tivesse reservado, que era
0: para vocês
2: mais fácil
0: terem uma
2: fazer
0: ideia
2: o acesso na entrada, mas sabemos como é que estas coisas são e quem quiser lá ir, pode ir, havemos de arranjar sempre, nem que seja um montinho de terra para se sentar.
1: E resumindo e baralhando, são 10 anos de muitas lutas, de muitas conquistas, um projeto de originais na Madeira a falar sobre a Madeira. Não é balhinhos nem moriscas, mas é boa música portuguesa, se é que se pode dizer.
0: Acabei de receber uma mensagem da Mónica Vieira, já me inscrevi.
1: É verdade, a Mónica sim. É uma fona. Temos os fones e as fonas.
0: Yes. Continua,
1: obrigado,
0: continua.
1: Mónica. Portanto, para resumir, é um projeto de 10 anos de conquistas e o que as pessoas podem assistir neste sábado é o resultado de um crescimento que nós demos início em 2016, que é um alinhamento completamente com originais, sim, porque nós às vezes nos nossos arraiais, nas nossas festas, nós fazemos alguns covers, mas neste sábado vamos ter, julgo, 14 temas, não é?
2: Sim.
1: 14 temas. Todos originais e neste sábado, por excelência, as pessoas vão ficar a conhecer o que é que realmente, na verdade, são os De Repente.
0: Está feito o convite. 14 músicas originais num concerto muito especial, 10 anos dos De Repente, sábado 27 de junho, este sábado às 20 no Cais do Carvão, no Funchal, 291-2020-71, agora, neste momento, duas entradas duplas para o concerto dos De Repente, os 10 anos dos De Repente.
1: Vamos
0: as
1: lá.
0: Primeiras duas pessoas a ligar o 291-2020-71 estão no concerto de celebração dos 10 anos dos De Repente. Malta, obrigado. Encontramos todos sábado no Cais do Carvão Café. 291-2020-71. É ligar
1: lá.
0: Já.

0: Está encerrado o passatempo para o concerto do próximo sábado, os De Repente no Cais do Carvão Café, o Cais do Carvão, assim que é, às 8 da noite. Obrigado pela vossa participação. Isto como é que vai funcionar? O nome fica na porta, não é?
1: Sim, Nato. Na porta. Vamos ter uma lista com o nome das pessoas que se inscreveram, que ganharam os passatempos que nós fizemos.
2: Quem se inscrever entra primeiro.
1: Sim, não, vou entrar na mesma. Seja quem chegar primeiro. Não vamos fazer ninguém esperar. E depois recebem o bilhete na entrada e passam. Neste caso, bilhetes duplos, aqui na Antena 3, não se esqueça.
0: Obrigado.
1: Obrigado
0: a
1: nós.
0: E que seja um grande concerto. Voltamos a conversar em breve. E estou super curioso para ouvir as novas músicas de hoje, de repente. Para ouvir as novas músicas de hoje, de repente. Hoje não andava aqui a ser um spoiler, mas já percebi qualquer coisa. Já percebi qualquer coisa. Coisas boas, coisas boas. Não podia esperar outra coisa de vocês, hein? Yeah. Um elogio a esta hora.
1: Muito obrigado.
0: São praticamente nove, são mesmo 9 horas e nós vamos ir para a Info 3, já seguida aqui na RTP Antena 3 Madeira. Hoje, de repente, relembro novamente, concerto sábado, concerto especial de aniversário. Podem ir como quiserem, até mesmo de Frognet. Nove horas e agora a Info 3 com o Filipe Ramos.
3: Mais de metade dos enfermeiros da Madeira estão em risco moderado de sofrer burnout. O sintoma de stress profissional atinge principalmente os mais jovens. A enfermeira Márcia Ornelas, responsável pelo estudo, pede medidas preventivas de saúde.
4: É uma média de 54.4 em que se dividimos pelas suas componentes. O pessoal é 60.5, isto médias. Relacionado com o cliente, 43.5, e por fim relacionado com o trabalho, 58.9. Isto já está afetando então a vida pessoal e a saúde física dos enfermeiros.
3: Márcia Ornelas, autora do estudo, dá conta que mais de 50% dos enfermeiros da Madeira estão em risco moderado de sofrer burnout. Defende que a profissão seja considerada profissão de risco. Mostrar e dinamizar a investigação científica feita na Universidade da Madeira é o objetivo da edição dos Dias da Ciência, que começam hoje e decorrem até sábado no auditório da Reitoria. O evento está organizado em forma de congresso, traz à Madeira nomes importantes da investigação em Portugal, como revela o vice-reitor José Câmara.
5: A professora Elvira Fortunato, que é uma grande cientista e que já foi também ministra da Ciência do Ensino Superior, estará cá a fazer uma lição plenária. Temos também o professor Fernando Schmid, que é um médico patologista reconhecido mundialmente e que também irá fazer uma lição plenária. É o diretor do RISE ELSE, que é o centro de investigação na área da saúde, o maior centro de investigação na área da saúde em Portugal e o que obteve o maior financiamento da FCT. Vamos ter também a professora Goretti Marreis, do Politécnico do Porto, na área da inteligência artificial. Vamos ter na área das humanidades um professor, José Bernardes, da Faculdade de Letras da Universidade de Coimbra.
3: Também os docentes da Universidade vão mostrar o resultado de investigações em várias áreas. Um dos objetivos é perceber as necessidades das empresas. No primeiro trimestre de 2026, o valor das vendas dos alojamentos familiares diminuiu 23% face ao trimestre anterior e 25% em termos homólogos. Os alojamentos vendidos, 543, diziam que

0: Sintra, só que entrando para o consumo de casa. Passei em Garrafar em partir de 2023. Por enquanto, vendemos para revenda para bares ou restaurantes e participamos nas principais feiras aqui da região. Há sítios que não é fácil das pessoas aderirem, porque é um produto natural, não é tão adocicado como outros produtos que se encontram no mercado, mas tem sido interessante o projeto.
1: Festival da Sidra decorre até domingo na Placa Central. O regresso esperado de Portugal às vitórias, 5-0 frente ao Uzbequistão. A seleção ganhou o segundo jogo desta fase. No Funchal, muitos adeptos seguiram de perto a vitória de Portugal. Ronaldo voltou aos golos, contribui para essa vitória. No final referia que o importante era ganhar, a pensar já no jogo com a Colômbia.
2: O mais importante era hoje ganhar para passar no grupo e estar preparado para o que vem. Sabemos que vamos ter um partido duro contra a Colômbia, pero el objetivo principal era pasar del grupo y lo logramos. Joguei bem, marquei, ajudei o equipo ha estado muito bem e seguimos.
1: Portugal joga agora com a Colômbia, o encontra na madrugada de sábado para domingo à meia-noite e meia, em Miami, no estádio Hard Rock. Marco António Sousa com os jornais.
3: Madeira lidera recuo na venda de casas. Na Machete, o Diário de Notícias dá conta de que a região registrou no primeiro trimestre a maior quebra do país. São menos 25,6% de transações e uma redução de 19% no valor dos negócios. Diário que ainda destaca a goleada de Portugal com o bisto Ronaldo. A seleção venceu o Uzbequistão por 5-0 e deu um passo importante para a qualificação. JM também traz o jogo de ontem na capa. Chapada de mão cheia, escreve o matutino. Portugal goleou o Uzbequistão e limpou a má imagem deixada no jogo inaugural. Na Machete, 5 milhões para melhorar a estrada no Funchal, escreve o jornal. A autarquia vai avançar com investimento que irá abranger a asfaltagem de troços viários nas 10 freguesias do concelho. O plano de intervenções é em 40 arruamentos, entre estradas, ruas e caminhos, que necessitam de intervenção mais premente, avança Jorge Carvalho.
1: Previsão aponta para céu nublado, com aguaceiros em geral fracos, mais frequentes nas terras altas e durante a tarde, vento fraco a moderado de oeste, 26 graus de máxima para o Funchal, 25 para o Porto Santo.
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6: E de repente percebe a última parte do programa. Mas ainda estou aqui. O Frognet não pega. Rec!
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6: Já arrancou a Frognet. E eu para mais uma hora. Nesta hora vamos ter Macaronese Drops com Suzy Gramil e também descobrir a nova linha de merchandising Chavalhas. Vou começar com música nova, Miles Smith, Hold Me.

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1: Muito bem, muito bem. Tenho de ir até o WhatsApp, a Nazaré. Bom dia, bom dia. Uma excelente quarta-feira. Outra mensagem que chega do Miguel. Desejo a todos uma excelente quarta-feira e bom São João. E agora, Macaronesia Drops com Suzy Gramil.
2: Esta é uma Macaronesia Drops e eu sou a Suzy Gramil. Sabias que há lugares onde a história também se come? Na Madeira, o bolo do caco aquece mãos e memórias. Nos Açores, o cozido das furnas nasce dentro da própria terra. Nas Canárias, as papas arrugadas guardam o sal do oceano. Em Cabo Verde, a cachupa cozinha devagar, como se o tempo também fosse um ingrediente. Cada prato é uma forma de lembrar de onde se vem. Eu sou a Suzy Gramilho e esta é a Macaronésia trocada por miúdos. Conto contigo na próxima quarta-feira para mais um Macaronésia Drops aqui na 3.
1: Muito obrigado, Suzy. Para a semana temos mais. Passam 15 minutos das 9. Bom dia, quarta-feira.

0: 9 horas e 22 minutos, Snow Patrol. Bom dia, Porto Santo, bom dia, Madeira. Está a começar mais um dia, quarta-feira, para quem só acordou agora. São João, dia de São João. Eu já estou por aqui desde as 7 da manhã e penso que não estou sozinho. O Roberto Santos também não está sozinho neste dia. Levou a mãe para o trabalho. Levou a mãe. A minha mãe vem hoje comigo. Se puderes lhe enviar um beijinho para a Dona Bita. Um feliz dia. Está sol em Machico. Pronto. O Roberto Santos levou a mãe para o trabalho. Está a passear a mãe com o Roberto, a fazer-lhe companhia. Pronto. A Dona Bita. Um bom dia.
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0: Madeira. 9 horas e 23 minutos. Bom dia, bom dia.

0: Mais nova música madeirense, Beatriz Abrunhosa. E atenção, a Beatriz vai estar aqui nas manhãs da RTP Antena 3 Madeira ainda esta semana. Hoje é quarta, não será amanhã, por isso é mesmo na sexta-feira ela vai estar comigo aqui no programa, porque finalmente a Beatriz vai lançar o seu primeiro álbum. Eu estou muito orgulhoso da Beatriz Abrunhosa, porque sei o quanto ela tem trabalhado para isso. Presa em Ti, o tema que estamos a ouvir, e ela que também já tem concerto agendado, claro, na edição 2026 do Summer Opening. E agora, um projeto que consegue transformar, ou melhor, há projetos que conseguem transformar a identidade de uma terra em algo que podemos levar connosco no dia-a-dia. É precisamente isso que acontece com a nova linha de merchandising Chavelhas, uma iniciativa criada por Nuno Fichelli com o apoio da gráfica Make a Point e inspirada na cultura, nas tradições e na essência de Câmara de Lobos. O melhor é ouvirmos o Nuno, como é que tudo isto surgiu e sobre esta nova linha de merchandising do seu nome, Chavelhas.
1: Bom dia a todos. Antes de mais, quero cumprimentar as pessoas que nos estão a ouvir através da Antena 3. Quero-te agradecer a ti, Romano, pela oportunidade que me estás a dar de eu poder divulgar o meu projeto. A minha linha de merchandising é a homenagem à Câmara de Lobos, de seu nome, Chavelhas. Neste momento estou a tirar um curso profissional na Universidade da Madeira de marketing digital no turismo. E eu estive a fazer o estágio na empresa Make a Point, que é uma gráfica em Câmara de Lobos. É proposto a todos os alunos fazerem um projeto de estágio. E eu confesso que no início não estava... estava meio perdido, não sabia o que é que ia fazer, não me dava muitas ideias e estava a ficar um pouco perdido porque eu tinha prazos para cumprir de apresentar ideias e não estava a conseguir. E depois, consoante as reuniões que eu ia tendo como orientador, uma vez surgiu a ideia de uma linha de merchandising em homenagem à Câmara de Lobos. Pá, eu pensei, eu posso usar o barco Chavelha nesse merchandising. Falei com um orientador e ele disse que era uma boa ideia, que podia ser uma coisa que as pessoas gostassem, como o barco Chavelha é uma imagem de marca da freguesia de Câmara de Lobos. Está, até mesmo as cores do barco são... tem a sua história, tem a sua cultura, a sua identidade. Cada cor do barco tem um significado, ou seja, tem toda uma história. E eu apresentei a minha ideia ao Sr. Felipe Gomes, gostou da ideia, tivemos de desenvolver, até que cheguei, estive a fazer uns protótipos, até que eu tenho o resultado final e mostrei-lhe. E depois fizemos camisolas, fizemos sacos de pano, fizemos bonés, fizemos canecas e fizemos um pin. Eu fiz um vídeo para as redes sociais de recolha de opiniões, fui para a Baía de Câmara de Lobos, entrevistei pessoas e tem corrido bem, as pessoas têm gostado. Vou ser sincero que no início eu tinha pensado em fazer o vídeo para as redes sociais e eu não estava à espera de ter tanto alcance. Eu tenho um vídeo no Facebook com quase 26 mil visualizações. Todos os dias sobe um pedacinho. As pessoas têm gostado muito do meu merchandising e até nas redes sociais têm gostado, têm dado um bom feedback. Quero anunciar aqui em primeira mão que a Make a Point estará nos dias 26 de junho a 1 de julho nas festas de São Pedro em Câmara de Lobos com o seu stand e o seu merchandising. E eu também estarei a vender o meu merchandising em homenagem à Câmara de Lobos, uma marca que eu criei de seu nome, Chavelhas. E se quiserem saber mais novidades sobre a minha linha de merchandising em homenagem à Câmara de Lobos de seu nome, Chavelhas, é só me seguirem nas redes sociais, Facebook, Instagram e TikTok, Nuno Fichelli.
0: Obrigado, Nuno Fichelli. Parabéns pela linha de merchandising e Chavelhas. Já sabem onde podem encontrá-lo. É já daqui a dias em Câmara de Lobos. Regresso à música com Mr. Fancy. É uma das novas músicas da Vanzia, chama-se Cartas na Mesa.

9h43, está a celebrar mais um aniversário hoje, quem? Curtis Smith, dos Tears for Fears. Este é um dos clássicos da banda, chama-se Shout. Uma grande viagem, uma bela viagem até os anos 80. Ainda antes, Cartas na Mesa, uma das novas músicas de Van Zee. 16 minutos apenas para as 10 da manhã. Nesta quarta-feira, 24 de junho, ou melhor, nesta data, 24 de junho, nasceu Mike Fleetwood, que celebrou hoje 79 anos dos Fleetwood Mac, Curtis Smith, dos Tears for Fears, e mais. Lionel Richie celebra hoje 77 anos. Quem é Lionel Richie? É este senhor que dá a voz a esta música. Chama-se All Night Long, um mega clássico para ouvir aqui na RTP Antena 3, uma hora. E depois há música nova de quem? De David Fonseca. Não percas.

0: Música nova de David Fonseca. Está de volta com este tema, Amor Sem Pressa, e é um tema que convida a abrandar o ritmo no mundo onde parece que tudo tem de acontecer depressa. O próprio artista explica que a inspiração surgiu da experiência recente como pai e da pressão constante para cumprir expectativas, especialmente na vida pessoal e emocional. A mensagem é simples: viver mais um momento e deixar que as coisas aconteçam ao seu tempo. Amor Sem Pressa chega 4 meses depois de Nada a Perder, uma das músicas que gostamos muito, muito de ouvir aqui na RTP Antena 3 Madeira, e continua a antecipar o muito aguardado próximo álbum do estúdio de David Fonseca. Eu aproveito esta grande música, este novo tema de David Fonseca, para despedir-me de ti. Amanhã estou de volta às 7 da manhã. Até lá, fica bem.
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0: no continente e na Madeira, 9 e 2 nos Açores. O que é que se passa no mundo? Carolina Bordal Soares, bom dia.
1: Olá, bom dia. 71 condutores foram detidos esta madrugada por excesso de álcool no sangue na área metropolitana do Porto. Depois dos festejos do São João, a GNR montou uma ação especial de fiscalização e durante 4 horas detectou 290 pessoas sob influência do álcool. No total, foram fiscalizados esta noite mais de 4 mil condutores. O coletivo de profissionais Saúde contra a Discriminação repudia as declarações da Ministra da Saúde no Congresso do PSD no fim de semana passado. Ana Paula Martins atribuiu aos imigrantes que vêm para Portugal a responsabilidade pelo elevado número de utentes sem médico de família no país. Ora, Ana Logrado, deste coletivo de profissionais de saúde, considera que as declarações da ministra são uma tentativa de mascarar as insuficiências das medidas no setor e não se baseiam em factos.
2: O que nós vemos é que há cerca de 400 mil utentes em Portugal com médico de família que são estrangeiros. E há mais de 1,5 milhão de pessoas sem médico de família. Portanto, nem que fosse retirado o médico de família a todos os cidadãos estrangeiros e atribuído a todos os cidadãos portugueses, ainda assim haveria uma série de pessoas que ficavam de fora. Portanto, o problema aqui não é haver muitas pessoas a residir em Portugal, o problema é os médicos.

0: Teatro Nacional tem essa obrigação, que é de poder ser um lugar onde se convocam as pessoas, todas as pessoas, portanto, sem diferenças, sem exclusões, para que elas possam ouvir e falar e debater as questões fundamentais, as questões da atualidade e as questões também de uma certa memória.
1: O Teatro Nacional Dona Maria II abre portas hoje. Durante quase um mês vai ser possível ver o que mudou com as obras. Uma intervenção que começou há mais de 3 anos e que foi financiada pelo Plano de Recuperação e Resiliência. Entrevistada esta manhã pela jornalista Eduarda Maio, Maria João Brilhante espera sobretudo que as obras tenham melhorado as condições para quem trabalha no Dona Maria.
0: Espero que isso aconteça agora e que, graças a esse apoio financeiro de fora, da Europa, nós possamos ter este teatro e outros que abandonam um bocadinho ou deixam para trás essa limitação a um conforto e de facto que era necessário ter. Sim. Para quem trabalha.
1: As declarações de Maria João Brilhante, a antiga presidente do Conselho de Administração do Teatro Nacional Dona Maria II. Depois de mais de 3 anos de obras, o teatro vai apresentar hoje a programação para a próxima temporada.
2: Muito bem, os acabamentos chegaram ao fim. A Carolina Bordal Soares também chegou com este noticiário, que volta amanhã a partir das 7. Totalmente remodelado com novas notícias.
1: Esperemos que sim, cá estarei.
2: Beijinhos.
1: Até amanhã.
2: Informação sempre em noticias.rtp.pt. Bom dia, bem-vindos, quarta-feira.
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2: Os GXX voltaram este ano a Portugal, concerto no Porto, Primavera Sound. Ora, aqui é uma parte dos GXX que abre esta hora. Romy, Love, Will You Love, é a primeira que trago para esta emissão de quarta. Bem-vindos.

É a música nova do Benjamin, chama-se Recursos Humanos, e este fim de semana ascendeu à liderança do A330, o top de música nacional da RTP Antena 3, novo número 1 para este tema do Benjamin, que antecipa o novo álbum. Já sabem que podem continuar a votar nesta ou noutras canções, passando por antena3.rtp.pt. O top volta a ser atualizado sábado às 6 da tarde. Agora 10h13, boa quarta-feira, bem-vindos. E bom descanso da noite de ontem. 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

0: Branco, Dino de Santiago e June Freedom, Mood 111, na RTP Antena 3, lá atrás Little Sims e o 70 Shake com Telephone, são 10h22, muito bom dia, sejam bem-vindos, quarta-feira, nos despojos da noite de ontem, noite particularmente feliz, tradicionalmente feliz por causa do São João, com o tónico adicional da vitória da nossa seleção, uma vitória ainda para mais contundente, frente ao Uzbequistão por 5-0, que nos deixa praticamente já na próxima fase, e agora só vamos mesmo ficar a perceber em que posição, mas para isso temos que esperar pela madrugada de sábado, quando defrontarmos a Colômbia. Isso fica para outras núpcias. Quanto à noite de ontem, imagens verdadeiramente impressionantes, pelo menos através da televisão, também das redes sociais, dos céus do Porto, de Gaia, de Braga, onde o São João foi vivido durante as últimas horas, e imagens verdadeiramente impressionantes com os balões no alto. Eu confesso que nunca fui ao São João e é algo que eu tenho que rapidamente resolver na minha vida, porque até fiquei mesmo com vontade de por lá passar. Bom, o dia de hoje, para todos aqueles que têm passado algum desconforto com o calor dos últimos dias, o dia de hoje traz boas notícias, já que a temperatura desce em todo o continente, há mesmo o regresso das chuvas, estão previstos aguaceiros a partir da tarde, poderão ser fortes e acompanhados de granizo e de trovoada, ok? Quanto às ilhas, hoje céu cinzento e aguaceiros fracos, tanto para os Açores como para a Ilha da Madeira. Quanto a máximas, 23 graus hoje para Ponta Delgada, para Viana do Castelo e para o Porto, são os pontos mais frios no país. Faro, Funchal e em Lisboa, 26. Alô Coimbra, máxima de 32 graus hoje por aí. E no topo da lista, Castelo Branco e Bragança têm uma temperatura máxima prevista, as maiores do dia, 35. 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Bom trabalho. Ou se for caso disso, boas férias.
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0: Agora, rumamos à Austrália, onde temos a banda sonora trazida pelos Royal Otis. A turma formada em Sydney em 2019 tem novo álbum, Sweet Hallelujah, é a nossa mais recente aposta, logo depois Jura e também Miles Kane. Boa semana. 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

0: Miles Kane, Love is Cruel, na RTP Antena 3, a 27 minutos das 11 da manhã.
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0: Muito bom dia, bem-vindos, bom trabalho connosco. Ora, deixem-me dar-vos aqui a proposta para a tarde de hoje, em antecipação àquilo que vai acontecer na noite de amanhã. Eu passo a explicar. Amanhã há concerto de Capital da Bulgária, justamente a autora da canção que vamos ouvir no em fundo e que tem sido aposta aqui da 3 nos últimos tempos, chama-se Onde Andas. Desde já dizer que Capital da Bulgária é Sofia. E não deixa de ser curioso, enfim, ter escolhido o nome Capital da Bulgária, tendo em conta que a Capital da Bulgária é necessariamente Sófia, portanto, está explicado. À parte disso, há concerto de apresentação das novas canções amanhã na Casa Capitão em Lisboa, mas antes disso, a Sofia, ou a Capital da Bulgária, como preferirem, vem à A3 falar sobre as novas canções e antecipar também esse concerto que acontece amanhã em Lisboa com o Carimbo da 3. A conversa acontece hoje no Logo Se Vê com o Tiago, a Catarina e a Teresa, depois das 5 da tarde, e estão evidentemente todos convidados, obviamente, para a conversa de hoje, depois das 5, e para o concerto de amanhã à noite em Lisboa, na Casa Capitão. É a Capital da Bulgária, a dar música com o Carimbo da RTP Antena 3.

0: É a música que assinala o regresso da Lola Young, chama-se From Down Here, e é uma canção que surge, de acordo com a própria Lola Young, da noite dos Grammys. Justamente, ela diz que no dia a seguir aos Grammys foi atingida por uma onda de inspiração e que, por isso mesmo, decidiu mergulhar no estúdio e trouxe para esse mesmo estúdio quem? O extraordinário James Blake. Ora, os dois fizeram esta canção. Ela diz que este From Down Here é o mote para reescrever o próximo capítulo da sua história. Isto porque, de acordo com a Lola Young, e ela diz isto com alguma graça, mas de alguma maneira também com algum muito poço de realidade, diz que o antigo capítulo teria dado um livro bastante aborrecido. É conhecido também o problema de saúde, de dependência das drogas de Lola Young, e por isso mesmo ela com esta canção quer dar o mote para uma nova etapa da sua carreira, acima de tudo também mais feliz a nível pessoal, já que a nível profissional a anterior correu particularmente bem, como é sabido. Boa quarta-feira, meio de semana. Temperaturas a descer, mas ainda assim...
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0: Lá estaremos a partir de amanhã, aqui pela RTP Antena 3, a zona de Lolé, que nas últimas horas foi fustigada por um incêndio na zona do Ameixial, um incêndio que felizmente foi dominado durante a madrugada de hoje. Por isso mesmo, tudo em relativa normalidade para o MED e para as emissões da 3, que arrancam amanhã a partir das 8. Já sabem, se não puderem passar pelo Algarve e pelo Festival MED, acompanhem tudo através da nossa rádio. Agora, Kerrang! Ben e Liam Bridges, belíssima canção, Texas Sun.

Não sei se vocês sentem o mesmo, mas estamos sempre mais perto da praia quando ouvimos os Jungle a tocar na rádio. The Wave é a música nova dos Jungle, novo álbum a chegar no meio do mês de agosto, dia 14. Vai chamar-se Sunshine. É a música nova a 10 minutos das 11. À hora certa vamos ter domínio público na RTP Antena 3. Com todas as novidades do mundo cultural que estão a acontecer neste meio de semana. Bom dia. Macacos do chinês. Okay.

0: Chama-se Gandaia, nova do Pedro Mafa, Mana 3, com Petty. Muito e muito bom dia. Bem-vindos agora a 11 da manhã no Continente e na Madeira. 10 nos Açores.
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0: E começamos este domínio público aos quadradinhos. Teresa Vieira, bom dia.
3: É isso mesmo, vamos começar até com novidades em primeira mão, revelado o programa do Amadora BD deste ano, que acontece de 15 a 25 de outubro. E Catarina Valente, diretora do festival, dá-nos alguns destaques da programação.
4: Amadora BD, em 2026, celebra a sua 37ª edição em três espaços da cidade da Amadora. O Parque da Liberdade, a Galeria Municipal Artur Balde e a Bedeteca da Amadora acolhem novamente a programação deste grande evento da BD nacional e internacional entre 15 e 25 de outubro. Na programação expositiva, destaque para o autor português João Mascarenhas, com uma exposição individual, e para as grandes efemérides que estamos a celebrar este ano. Falamos das séries Lucky Luke, Blake e Mortimer, Quarteto Fantástico, todas estas séries a celebrar aniversários. E depois um destaque para o feminino, e neste caso para a autora iraniana Mazurek Amari, que não só nos presenteará com a sua visita, mas também com uma exposição dedicada ao seu livro As Linhas que Traçam o Meu Corpo. Além desta programação expositiva e destes grandes destaques, teremos novamente o núcleo do livro, com a presença de 14 editoras portuguesas que lançarão e apresentarão as suas edições durante o festival. Além disso, as habituais sessões de autógrafos, nas quais estarão presentes as grandes referências da BD nacional e internacional, apresentações, conferências, a nossa área gaming, o nosso novo Artist Alley, e, portanto, não faltarão novidades nesta edição e nesta programação para 2026 deste que é o grande festival em Portugal.
3: Temos assim alguns destaques da capital da banda desenhada, edição 37 do Amadora BD. Conta com 14 exposições, entre muitas, muitas outras atividades. Regresso de 15 a 25 de outubro. Conta com o apoio RTP Antena 3. E seguimos agora com o FEST, Festival de Cinema, que está a acontecer até dia 28 de junho em Espinho. Mariana Lambertini, co-diretora do festival, dá-nos os destaques da programação de hoje.
5: Hoje em Espinho, no FEST, destacamos as masterclasses do Sana Music Hub, em especial do John Waters, que nos apresenta os desafios técnicos e criativos da biopic Michael. Também Paul Davis estará presente a falar do trabalho de som do filme You Are Never Really Here. Tudo isto acontece no auditório da Academia de Música de Espinho. Em cinema, destaque para White Snail, o filme que fez sucesso e venceu importantes prémios em Locarno e que nos conta uma história de amor no mínimo peculiar entre uma modelo bielorrussa que sonha fazer carreira na China e o funcionário de uma morgue. No documentário, o belo e emocionante filme islandês de Grand Benito Overfit, que mostra o dia-a-dia num lar e tem vindo a ser um dos documentários mais aclamados do ano. Horários e todas as informações em fest.pt. Esperamos por vocês em Espinho.
3: São os destaques do dia de hoje no FEST, Festival de Cinema, que decorre em Espinho até dia 28 de junho. Conta com o apoio RTP Antena 3. E vamos fechar com propostas musicais. O Arte Explora, na Marina de Cascais, começa hoje a sua vertente de programação musical, com concertos. Raquel Ribeiro dos Santos, co-curadora da programação, partilha um pouco sobre quem vai estar hoje no palco e um pouco sobre a abordagem curadora.

0: Valência, o concerto da Sopa de Pedra, hoje às 7 da tarde. É uma das propostas deste dia para o Arte Explora. Nota que todas as atividades são na entrada livre, mas é preciso fazerem o registro. Basta passar pelo site arteexplora.org.
1: Muito bem, e é com este som que fechamos este domínio público, que regressa às 2 da tarde. Até já!
0: Até já.
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1: Muito bom dia, bem-vindos. Está no ar mais uma hora, 11 horas 5 minutos.
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1: Juntos até à 1 da tarde e com a noite inteira da Yolanda a abrir esta hora. É a música nova, depois MIA com Everything. Bom dia.

está de volta a uma casa onde já foi feliz 19 anos depois de se estrear em Portugal, justamente no Paredes de Coura. Está de regresso ao festival que conta uma vez mais com a 3 como rádio oficial, Vodafone Paredes de Coura, de 12 a 15 de agosto. É MIA, música nova, chama-se Everything. Para além dela, também Block Party, Thundercat, Benjamin Clementine, Hermanos Gutierrez, C. Matt, em Kurt Vile, apenas para citar alguns dos nomes que marcam presença na edição deste ano do festival que conta uma vez mais com a 3 como rádio oficial. Ora, daqui a pouco, justamente, vamos ouvir Thundercat, mas há mais nesta hora. Há também Ganso, Dave, Charlie XCX, Stereossauro e, claro, para além disto, Fricção Científica com a Isilda Sanches e o nosso disco da semana, que é o álbum que estava reservado, guardado, de Graham Coxon e que agora viu a luz do dia, disco que nos está a acompanhar sempre depois das 11 e também depois das 5 da tarde. É o menu para esta hora aqui na 3. Espero que fiquem desse lado, que vos tenha convencido. Uma boa quarta-feira e se vão na estrada, boa viagem.

0: É a Margarida Campelo. Faz Faísca e Chavascal. Ela que continua a ter canções a votos no Top da 3. Uma delas é Musa de Improviso.
1: 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As mais votadas da semana em antena3.rtp.pt. Número 3.
0: Tem também uma outra com o Bruno Pernadas. E ainda assim canções longe do pódio.
1: Número 2.
0: Ocupado no terceiro lugar pelos Buracas São Sistema com Por Mambo. Segundo lugar, Uma Vida a Menos, a Ana Lua Caiano.
1: Número 1.
0: E novo líder, já que eu tinha dito na emissão de hoje, o Benjamin, com Recursos Humanos, subiu duas posições e é a vossa canção nacional favorita.
2: Vai com

0: 4h30 com o cidadão André.
1: 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Cá estou, sábado às 6 da tarde, para trazer nova contagem. Para já esta quarta-feira, que traz descida da temperatura, aguaceiros a partir da tarde, podem ser fortes, com granizo e trovoada. Açores e Madeira, hoje com aguaceiros fracos. Vamos a máximas hoje, 23 graus para Viana do Castelo, Ponta Delgada e Porto, são os pontos mais frios no país. Depois Faro, Funchal, Lisboa 26, Coimbra 32 e bom dia Castelo Branco, bom dia Bragança. Hoje os pontos mais quentes no mapa vão atingir os 35 graus de temperatura.
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1: Muito bom dia, Guimarães.
3: Guimarães está quase a receber um mimo. Mimo Festival 2026. Do cinema à música. De 27 de junho a 2 de julho. 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
1: Manhã de quarta-feira, boa semana.
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1: Continuamos às voltas com Castle Park, o novo disco do britânico Graham Coxon, nono trabalho do homem dos Blur, disco que, já que o disse, tem a particularidade de ter ficado na gaveta desde 2011. Ficou lá, no fundo, a reservar, não é? A adquirir toda a sapiência que os anos nos dão. Não, talvez não. Na verdade, ficou só guardado. E agora voltou para ser finalmente publicado e chega aos nossos ouvidos em grande, grande forma. O álbum chama-se Castle Park. Estamos ouvi-lo aqui na 3 para hoje. Este There's a Little House é Graham Coxon.

0: Graham Coxon e o seu novo álbum, Castle Park. Está em destaque durante esta semana aqui na 3. Volta a tocar por aqui depois das 5.
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0: Agora 11:30 da manhã, Black Lounge, Roommate.

0: Charlie XCX na RTP Antena 3. Atrás Dave, também os Ganso, a 19 minutos do meio-dia. E antes de recebermos a fricção científica que nos vai trazer dietas pouco recomendáveis, é já a seguir.
1: Quando nem tudo parece perfeito,
2: para morrer na praia.
1: Capital da Bulgária oferece a solução.
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1: Depois do lançamento do novo EP, Almoço, a artista lisboeta prepara agora a apresentação.

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3: Chegada à altura do verão, é tempo de muitos de nós olharem por vezes mais para estas questões, para dietas. Ora, se porventura for o vosso caso, saibam que, ao que tudo indica, diz-nos a Isilda Sanches, dietas sem açúcar não são propriamente recomendáveis.
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4: Deixar de comer açúcar pode parecer uma boa estratégia de dieta. O açúcar até está associado a doenças como obesidade e diabetes, mas a ciência não recomenda. Estudo apresentado na Conferência Anual da Sociedade Americana de Endocrinologia revela que cortar completamente o açúcar da alimentação afeta a saúde intestinal e metabólica. A conclusão foi possível devido a experiências com cobaias de laboratório submetidas a uma dieta sem açúcar. Os investigadores concluíram que cortar os açúcares perturba a microbiota intestinal, eliminando bactérias benéficas que se alimentam de açúcar. Além disso, a restrição de açúcar também aumenta a resistência à insulina e à gordura no fígado, além de provocar inflamação e perturbações metabólicas. Os autores do estudo acreditam que uma dieta equilibrada é mais importante do que cortar o açúcar e estão confiantes que as suas conclusões possam ajudar a desenvolver novas abordagens para controlar doenças.
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3: Fica, portanto, a dica para quem está a fazer ou a pensar fazer dieta. A Isilda Sanches e a Fricção Científica desta quarta-feira na 3.
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3: Podem recuperar este e outros episódios sempre que quiserem no nosso site. Agora, Stereossauro e Camané, Flor de Maracujá, na 3.

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Single que sai do EP Bolos Depois da Noite e que marca o regresso dos Macacos do Chinês, 15 anos depois de, enfim, nos terem dado notícias pela última vez, regressaram desse hiato. Música nova na 3, a 6 minutos do meio-dia. Reta final, últimos cartuchos desta manhã de quarta-feira. Sejam bem-vindos.

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Na ressaca esta manhã, depois do... na ressaca do São João, da noite de São João, ontem também da vitória da nossa seleção, que nos colocou praticamente nos 16avos de final do Campeonato do Mundo, na madrugada de sábado para domingo. Vamos ter esse jogo que vai, no fundo, definir a posição em que vamos passar frente à seleção da Colômbia. Hoje arranca aquela que é a terceira e última jornada desta primeira fase do Campeonato do Mundo e, por isso mesmo, vamos ter já jogos à mesma hora. Isto porque, em fases de decisões, por norma, procura-se justamente que as equipas e que os jogos comecem à mesma hora. Pelo menos no que diz respeito aos mesmos grupos. Por isso mesmo, hoje há dois jogos às 8 da noite. Temos o Suíça-Canadá e também o Bósnia-Herzegovina-Catar. São os dois jogos hoje à hora do jantar. Às 11 da noite, outros dois jogos, mas do grupo C, entre a seleção de Marrocos e do Haiti, e também um Escócia-Brasil, que eu acho que vai ser um belíssimo jogo de futebol, Escócia-Brasil. Portanto, fica o mote para o caso de quererem ver jogos a horas, vá, convenhamos, ainda decentes. Isto para aqueles que, enfim, não têm que se levantar assim tão cedo no dia a seguir. Porque para os que, bom, para aqueles que têm que se levantar cedo, às 11 da noite já é tarde. Para os que não têm preocupações a esse nível, fiquem a saber que também há jogos às 2 da manhã. Entre a África do Sul e a Coreia do Sul, e a Checa e o México são jogos que vão encerrar o grupo A. É este o mapa de jogos para esta quarta-feira. Fechamos a hora com Lucy Dacus e esta Planting Tomatoes.

0: Lucy Dacus Planting Tomatoes na RTP Antena 3. Boa tarde e bem-vindos. Meio-dia no continente e na Madeira, 11 da manhã nos Açores. Quarta-feira, 24. Boa semana, um ótimo arranque de tarde e uma grande hora de almoço.
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0: Que arranca com o Filipe Sambado, esta chama-se Gerbera Amarela do Sul. Logo depois, os britânicos Fat Dog, numa hora, que vai trazer Broken Social Scene, também Daphne, Niles, Barclay, Maru e muito, muito mais. Fiquem por aí.

novo single dos britânicos Fat Dog na RTP Antena 3. Curiosa crítica do Sr. Agam para esta canção, que diz basicamente que ela não soa necessariamente como esperaríamos para uma canção cujo título é Go Fuck Yourself. Na verdade, é uma canção que imaginamos a ser cantada, entoada num festival, ainda que o título não seja propriamente politicamente correto. Banda que nasceu na pandemia, Fat Dog, na abertura desta tarde na 3. Sejam bem-vindos. Continuamos pelo Reino Unido, mas agora com Arlo Parks, que lançou um disco profundamente mais dançável do que aquilo a que estávamos habituados. Disco que vai trazer a Lisboa, onde vai tocar ainda este ano no Lisboa ao vivo. Esta chama-se Jetta, logo depois Libra, Broken Social Scene e a Nanny. Boa tarde.

0: Nani e Carla Prata na RTP Antena 3. Atrás, Broken Social Scene com The Call. Meio-dia, 19 minutos. Sejam bem-vindos à RTP Antena 3. Dia de hoje marca já uma descida dos termómetros. A tarde pode mesmo trazer aguaceiros, por vezes fortes, com granizo e também trovoada. Açores e Madeira é um cenário também de aguaceiros que está na previsão para o dia de hoje. Já daqui a pouco passa por aqui a Daphne e Caribou. Também há bastonada antes disso. Mas primeiro ainda, chamo a atenção para o Festival MED, que acontece no sul do país e que conta com o carimbo e o acompanhamento da 3.
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0: Emissões a arrancar a partir de amanhã. Vai ser assim nas noites de quinta, sexta e sábado.
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1: Muito boa tarde, uma ótima hora de almoço. Esta manhã tivemos Polo Norte nas manhãs da 3. É justamente essa peça que é interpretada, entre outros, por José Mata e Oji Fortuna. Eles foram convidados hoje das manhãs com a Andreia e com o Alexandre. E há páginas tantas colocou-se a questão: então, e se o paraíso ainda existisse, mas estivesse debaixo do gelo?
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3: Vamos até ao Polo Norte. Porquê Polo Norte e porquê que é este paraíso escondido debaixo de uma camada de gelo? Explica-me isto, Zé. Que peça é esta?
4: É para começar, é uma banda muito boa.
3: É verdade. É verdade. É verdade, sim, senhor.
5: É um grupo de pessoas que acreditam piamente que o paraíso ainda existe debaixo do Polo Norte. Fala-se tanto em aquecimento global, não é? Que eles vão para lá exatamente por causa disso. O mundo está a aquecer. O mundo vai acabar, o mundo como nós o conhecemos. E ali eles vão poder ser felizes.
6: Isso é uma teoria do século XIX, não é?
4: Exatamente. Eu, por acaso, comecei a ler o livro. Eu ainda li para aí umas 200 páginas daquilo. Aquilo são 500 páginas.
3: É um calhamaço. Ah, uma tese. É um calhamaço. O que é que descobriram sobre o paraíso? O que é o paraíso?
5: O paraíso para mim é o Benfica ser campeão europeu. Mas...
3: que eu não concordo mesmo nada.
4: É assim, para mim hoje em dia um paraíso era essas guerras todas malucas que andam aí a acontecer, a acabar.
5: Nem sempre é fácil viver em paz, eu acho, mas acho que temos todos, cada um, que fazer o seu papel.
3: E um deles é ir ao teatro.
5: E um deles é ir ao teatro, sim.
4: Olha, o teatro cultura, educa claro. Imenso.
3: Sem dúvida.
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1: José Mata e Oji Fortuna, convidados hoje das manhãs da 3, a propósito de Polo Norte, está em cena na Culturgesta em Lisboa. Fica o convite e a conversa, obviamente, disponível em antena3.rtp.pt. Como é que está a correr a semana? Bora de almoço com a 3, agora bastonada.
2: Sai.

Manga Limão na 3, Parque Temático, a turma do Algarve nesta hora de almoço de quarta-feira. Faltam 28 minutos para a uma. Boa viagem agora com o regresso dos Gnarls Barkley para pôr uma pedra sobre o assunto. Lançaram um álbum que fecha em definitivo este projeto, que teve aqui um valente hiato pelo meio. Ora, a canção que escolhemos desse disco para tocar aqui na 3 é este.

é a Maru na RTP Antena 3, Feeling So Nice, sem digressão nesta altura pela Europa, vai regressar a Portugal em agosto para atuar no Calorama. Lá atrás ouvimos também Vítor Bacalhau com Behind the Line e a tal canção que faz parte do disco que encerra o projeto Gnarls Barclay. Ouvíamos Pictures nesta hora de almoço de quarta aqui pela 3. Já a seguir vamos recuar 16 anos, não com esta canção, mas com uma que fazia parte do mesmo álbum. Estou a falar, claro, de Kanye West, um discaço esse, tinha, entre outras, este Power, e é justamente uma das outras que vamos ouvir já a seguir.

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2: Ora, regressemos então, e no ano em que Kanye West volta a Portugal, regressemos então a 2010, a altura em que lançou cá para fora My Beautiful Dark Twisted Fantasy, disco onde incluía canções que ficaram na nossa memória, e uma das canções mais impactantes de Kanye West, Power, que ouvíamos lá atrás, mas também, entre outras, uma onde recrutou como convidada a Rihanna. Não sei se recordam de All of the Lights. Ora, é justamente essa a canção que vamos ouvir. Fica também a nota de que a Rihanna aceitou de forma quase imediata a participar nessa canção. À época, ela contou numa entrevista que o Kanye West, uns meses antes de ela saber que iria participar no disco, a chamou para ouvir as canções, e na verdade All of the Lights foi logo uma das suas canções favoritas. A verdade é que depois, quando ela percebeu que iria fazer parte dessa mesma canção, ainda ganhou, obviamente, outro carinho pela canção e aceitou de imediato. Ora, essa colaboração roda agora mesmo aqui pela 3. Recuemos, por isso, todos nós até 2010. All of the Lights é Kanye West e Rihanna.
1: André Santos, na RTP Antena 3.

0: Harry Styles, Dance No More. Inês Henriques, como é que vieste aqui para o trabalho?
1: Como?
0: Sim, como?
1: Vim a voar porque eu sou uma anja.
0: Não, não, a sério.
1: Como?
0: Como? Carro?
1: Carro. Porquê?
0: É essa a diferença. Sabes como é que o Harry Styles tem ido para os concertos em Wembley? A correr.
1: Eu também iria a correr se o meu trabalho fosse o dele. A animar a malta.
0: Mas o teu também não é.
1: Pois
0: não
1: é. Estou a perceber. Estupidez. Sim, mas eu tento subir muitas escadas quando chego à RTP, depois ia ficar muito cansada.
0: Ele em Wembley não tem que subir assim tantas escadas, é a tua convicção?
1: Eu acho que não. Ele, olha, quem pode pode, quem não pode sacode. Já ouviste falar?
0: São frases que devem ficar à consideração dos ouvintes.
1: Podem dizer que fui eu mesmo que disse, está tudo bem.
0: Frases que marcam esta emissão, quem pode pode, quem não pode sacode. Bye, Inês Henriques.
1: A
0: eu
1: própria.
0: Regresso amanhã. Tchau, tchau.

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2: Na Madeira mantém-se a recomendação de interdição ao consumo de peixes de grande porte, como os charuteiros. Em causa pode estar a presença de biotoxinas. Verifica-se também a existência de microplásticos, mercúrio nos peixes de profundidades e foram já identificados metais pesados nas lapas. As observações foram proferidas esta manhã numa conferência dedicada à segurança alimentar e ao mar. Até sábado decorre na Universidade da Madeira a segunda edição dos Dias da Ciência. O evento reúne diversos oradores nacionais e internacionais no Colégio dos Jesuítas e pretende dar a conhecer o que é feito na Academia Madeirense. O investimento público no Porto Santo já ultrapassou os 100 milhões de euros. O valor foi avançado pelo presidente Nuno Batista no dia do Conselho, que se assinala hoje. Um projeto de decreto legislativo regional pretende dar às regiões mais poder sobre o domínio público marítimo. Passou esta manhã pelo Parlamento, mas a gestão regional do domínio público marítimo pode ter entraves ao nível do Tribunal Constitucional. Períodos de céu nublado, possibilidade de aguaceiros, vento fraco a moderado de oeste.
0: Está pronto então, mais uma hora aqui na RTP Antena 3, a partir de agora com a minha companhia. Vamos a isto.

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Esta é uma Caronésia Drops e eu sou a Suzy Granilho. Sabias que há lugares onde a história também se come? Na Madeira, o bolo do caco aquece mãos e memórias. Nos Açores, o cozido das furnas nasce dentro da própria terra. Nas Canárias, as papas arrugadas guardam o sal do oceano. Em Cabo Verde, a cachupa cozinha devagar, como se o tempo também fosse um ingrediente. Cada prato é uma forma de lembrar de onde se vem. Eu sou a Suzy Granilho e esta é a Macarnésia trocada por miúdos. Conto contigo na próxima quarta-feira para mais um Macarnésia Drops aqui na 3.

0: 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Olá, viva! Bem-vindo para mais uma hora pela RTP Antena 3 Madeira com muita música.
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0: Final de mais uma hora na RTP Antena 3 Madeira. Foi um prazer ter estado contigo durante estes 60 minutos. Regresso em breve aqui à tua rádio.
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0: Já são 3 da tarde na Antena 3.
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0: Está também assim oficialmente aberta a mais uma de rodagem. Venha daí comigo para mais uma.
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0: Call Me When You Break Up. É com esta aposta que abro mais uma divisão para esta terceira sessão da semana de quarta-feira. Selena Gomez associada a Benny Blanco. Para depois então, e visto que é um alinhamento de múltiplas opções, Kids, MGMT é um dos genéricos marginais do dia, corre numa linha bem própria, aí para ouvir Huggle e Loosen Up, no fecho de tudo isto, All American Rejects e Dance Tonight. É um dos avanços que está preparado para rodar apenas no dia de hoje e é exclusivo, é uma das apostas também para reciclar. Boa tarde uma vez mais, o convite esse está feito, vamos a isto então.
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Está assim feita a primeira aposta longa, por sinal de hora foram 4 sem conversa da minha parte pelo meio. It Ends Tonight, All American Rejects, a fechar depois de apostas obrigatórias de Haggle, ainda em formato marginal, MGMT com Kids e Call Me When You Break Up, bem lá no topo, Selena Gomez, associada neste caso a Benny Blanco. Para daqui a pouco, para ouvir, e continua também a ser uma das apostas a rodar à margem, Everlong, Foo Fighters de Dave Grohl, mas antes ainda, Ian McCulloch, Lover, Lover, Lover. Estamos em onda de reciclagem na Airplay da Antena 3 para esta sessão da quarta-feira, ainda Lost Frequencies com Tom Odell, Black Friday, bem lá no topo, para ouvir já a seguir, Find You, MXGPU. Estamos também de regresso à música, toda ela com cunho nacional.

0: Lover, Lover, Lover é uma das apostas que se vai segurar certamente da pedra e cal até à próxima sessão da sexta-feira, neste caso em formato reciclado via Ian McCulloch, depois de incidências em Foo Fighters, ainda The Lost Frequencies com Tom Odell, Black Friday, bem lá em cima, bem lá no topo, Find You, MXGPU, a marcar também o cunho da música portuguesa. 3. 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
3: A altura mais do que certa para rodar no único triplex desta rodagem. Dois temas são exclusivamente nacionais. Buraco Ação Sistema voltou também ao ativo. Para já, para rodar Puro Mambo, é um dos destaques da música portuguesa. Para depois, Oh Mãe, Oh Pai, de Blaya. E Bon Iver, neste caso, associado a Daniel Haim. É uma das apostas do dia. E Formley, I Could Wait.

0: Fica assim cumprida a única aposta em formato triplo de hora com esta If Only I Could Wait de Bon Iver com uma associação especial a Daniel Haim, a fechar depois dos avanços Tuga de Blaya e de Buraca São Sistema de Purmambo. O formato esse está de regresso. A incidência de hora vai ser para 4 sem conversa da minha parte, de espécie alguma pelo meio. Daqui a pouco vamos também fazer a demoragem de hora, vão ser 4 da tarde na Antena 3, para ouvir já a seguir Only com a Lil Sims e Lydia Kittle. Para depois então, Holly Anderson é um dos avanços do dia, To Love Somebody, antes ainda de I Feel So Free de Madonna. Sam Fender está também no alinhamento próximo de hora para rodar com People Watching. Depois da dobragem de hora, cá estou para mais uma. Até já.
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0: Já são 4 da tarde na Antena 3.
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0: Oficialmente aberta também mais uma de rodagem. Estamos em plena sessão da quarta-feira. Estamos a isto.
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0: Para a abertura diária, chama-se Need You More. É o regresso também de Teddy Swims à Airplay da Antena 3. A abrir para Ella Langley, chama-se Choosing Texas. A preparar também, por que não, o avanço a Something Serious. Bruno Mars, este já está em transição nas últimas 3 semanas. Continua a ser um dos genéricos mais importantes da Airplay da Antena 3. A fechar os norte-americanos da National. Para ouvir, mais à frente,

comprida que está mais uma aposta longa por sinal de hora. Foram 4 sem conversa pelo meio. Este Ryland dos norte-americanos National continua também a ser uma das bandas mais queridas pelo público português. A fechar também esta proposta depois de incidências em Bruno Mars, a Ella Langley e Teddy Swims bem lá no topo, e saúda-se de facto o regresso do norte-americano Need You More. A altura mais do que certa para recuperar, por que não, Black Sabbath, para ouvir já a seguir em Paranoid, para depois Wet Leg com Pokémon, ainda I Run, Heaven com Caitlin Aragon. A fechar esta proposta One More Time, estamos de regresso a apostas dos Black.

0: One More Time. Blue Monkeys na Antena 3 a fechar também este avanço longo, por sinal de hora, depois de incidências em Haven com Caitlin Aragon e Iron, ainda Pokémon de Wet Leg. E, por que não, Black Sabbath, bem lá no topo, sempre com o carismático Ozzy Osbourne, ele que infelizmente já faleceu. Paranoid, numa das reciclagens a rodar à margem do dia de hoje. Por falar em rodar à margem, I Can't Go For That, para ouvir, e uma das recuperações também do dia, Dario, associado a John Oates, ainda de regresso à música com o cunho nacional, Américo Núñez com Fading Sky, ainda para ouvir nesta tripla e única aposta neste formato de hora Just Like Heaven, recuperar, por que não, Robert Smith e os Cure de outro tempo.
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0: Just Like Heaven é uma das apostas deliciosas de uma banda com uma carreira muito, mas muito longa, os Cure, no caso de Robert Smith, a fechar o triplex obrigatório de hora depois de Américo Nunes, ainda Derry All com John Oates, bem lá atrás, I Can't Go For That.
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0: Para dobrar a hora, já que daqui a pouco vão ser 5 da tarde na Antena 3, deixo um avanço de 2x2, é um formato 2x2 para rodar já a seguir. One Republic é um dos genéricos que vai estar também na Foja para rodar com a Need Your Love. Antes ainda, para ouvir Morgan Wallen com uma das propostas de associação obrigatória Tate McRae com What I Want. Vai para rodar também Nem Tudo é Mágoa, Tiago Tincourt. Regressou também ao mercado de edição discográfica Tears, de Sabrina Carpenter, e One Republic com a Need Your Love, para fazer então na íntegra este 2x2 para esta emissão de quarta-feira. Da minha parte, em termos de conversa, está tudo dito. Amanhã eu regresso à hora habitual a partir das 3, contigo aqui. Até lá então.

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1: Boa tarde, são 5 horas. Vamos ao Info 3. A edição é de Lília Mata.
2: Boa tarde. O Governo Regional só deverá voltar a intervir na Escarpa da Calheta no próximo ano. A previsão foi deixada por Miguel Albuquerque durante a cerimónia dos 524 anos do município da Calheta.
3: Relativamente à Escarpa, os estudos estão prontos. Vamos agora analisar os estudos e a ideia é depois avançarmos progressivamente com a obra.
4: Para quando é que deve avançar a segunda fase?
3: O mais rapidamente possível. A primeira fase está concluída, mas temos neste momento que ter os fundos para fazê-lo, que são alguns milhões de euros.
4: Vamos
3: este ano? Só no próximo ano. Este ano não será possível.
2: Miguel Albuquerque respondia a um pedido deixado pela Presidente da Câmara, Doroteia Lessa. Hoje também se comemora o dia do Conselho do Porto Santo. Nuno Batista, o Presidente da Autarquia, revelou na sessão solene que o investimento público no Porto Santo já ultrapassou os 100 milhões de euros. O Secretário Regional dos Equipamentos e Infraestruturas, Pedro Rodrigues, disse que 2026 será um ano histórico para a ilha na área das energias renováveis.
5: 72 anos após o início da produção de energia elétrica na antiga central térmica, através de energias fósseis, será possível desligar em muitos dias do ano todos os atuais geradores térmicos, alimentando toda a rede através de energias renováveis. Trata-se de um marco histórico que colocará o Porto Santo na vanguarda da transição energética.
2: Declarações de Pedro Rodrigues no dia do Conselho do Porto Santo. A Conferência de Representantes dos Partidos decidiu agendar 2 debates potestativos para o mês de julho, um do JPP e outro do PS. Os temas são revelados por Rubina Leal, a Presidente do Parlamento.
6: Uma é do JPP sobre autonomia e revisão constitucional, que já está previsto para o dia 2 de julho, e temos, na parte da manhã, e temos o debate sobre o custo de vida na região autónoma da Madeira, resposta para proteger as famílias e desenvolver poder de compra, que, como estamos plenar dia 14 de manhã, ficou para dia 14 de junho, na parte da tarde.
2: O dia 1 de julho, o dia da região, será evocado com um regimento próprio. O relatório final ao funcionamento do ISAL vai ser discutido a 7 de julho e no dia 19 será evocada aquela que foi a primeira reunião da Assembleia Legislativa da Madeira. A edição 2026 do Rally da Madeira vai para a estrada nos dias 30, 31 de julho e 1 de agosto, com 200 quilómetros de provas especiais. O Rally vai contar com a presença dos 3 primeiros classificados do Campeonato de Portugal de Rallies. O responsável pela organização, Paulo Fontes, descreve as provas.
7: Primeira secção na Avenida do Mar, que é a prova especial da Avenida do Mar, na quinta-feira. Na sexta-feira teremos 7 provas especiais de classificação. Na parte da manhã temos o Santa Serra e o Palheiro Ferreira, repetidas 2 vezes. E depois temos, na parte da tarde, temos a Santana feita por 2 vezes e a prova do Ribeiro Farinho, 7 provas especiais de classificação, cerca de 136 quilómetros de provas especiais de classificação. No sábado temos cerca de 87 quilómetros em provas especiais de classificação.
2: Paulo Fontes, o presidente da Comissão Organizadora do Rally da Madeira, e José Manuel Rodrigues, o secretário da Economia, assinaram hoje o contrato programa de apoio ao Rally no valor de 450 mil euros.
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0: Dizia eu, temos concerto de Rita Rachus e o Bruno Santos. Concertos no pátio, no Castanheiro Boutique Hotel, em direto aqui na 3. Para já, Bruno Mars. Something Serious, 5 minutos depois das 5.

0: Aí está, é o novo single para Maya Bland, este I Don't Need, 10 minutos depois das 5. E ela faz anos amanhã. Romano Faria, viva, olá.
1: Bom dia. Ah, não, boa tarde. Olá, boa tarde.
0: Olá,
1: boa tarde.
0: A
1: boa
0: Maia
1: tarde.
0: Desapareceu daqui.
1: A Maya.
0: Ela vem amanhã de manhã.
1: Ela vem amanhã de manhã. Ela vai estar aqui uns dias na Madeira. Este aqui, esta hora, até com este sol, sabe bem.
0: Ela
1: já tinha saudade de estar aqui a esta hora.
0: Ela tem andado em altas.
1: Exatamente, ela vai falar sobre o seu novo single e também ela vai ter um showcase para apresentá-lo este fim de semana. Vai estar também este fim de semana, se não me falha a memória, a esta hora da manhã, porque já acordei muito cedo, no Festival Atlântico. Por isso vamos ter muitas novidades e também não posso contar tudo e revelar tudo agora. Aliás, porque não sou a Maya Bland, nem pouco mais ou menos. E amanhã ela vai estar à conversa comigo aqui na RTP NT3 Madeira, nas manhãs de 3.
0: A partir de que horas?
1: Olha, agora apanhaste-me desprevenido. Depois das 9, entre as 9 e as 10. Pronto. Amanhã vamos ter muitas pessoas. Aliás, até sexta-feira vamos ter muitas pessoas nas manhãs, porque chegamos ao verão e esta ilha é um encanto. É imensa coisa que acontece ao longo do verão. E não só.
0: Entretanto, mais logo temos um concerto em direto.
1: Rita Richards.
0: Rita Richards.
1: E o Bruno Santos.
0: Eles que estiveram a ensaiar há pouco. Recebi fotos do ensaio.
1: Ah, recebeste? És um privilegiado.
0: Então.
1: Muito bem. E tudo a correr bem. Tudo a correr bem.
0: Sim, está bom ter um
1: ano. E nós vamos transmitir o concerto.
0: Sim, sim.
1: A partir das 9h30, em direto do Castanheiro Boutique Hotel.
0: 9h30, coisa de menos coisa e tal. 9h35, 9h30, 9h40. É, para aquele horário. Mais
1: olha, faz como eu, entre as 9h30 e as 10 vamos transmitir o concerto.
0: Olha, vamos experimentar aqui uma coisa ao final de tarde.
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0: É que está a ouvir.
1: Olha, é esta hora de tarde, que são 5h13, parece-me bem. Eu cheguei aqui há 12 horas. Aos estúdios.
0: Mas tens uma surpresa, não é? Para daqui a pouco, para os ouvintes, não é? Vamos oferecer qualquer coisa.
1: Sim, eu gosto sempre de oferecer muita coisa. Quando nós falamos de. Aliás, eu acho que quando nós falamos de algo que aconteça na ilha e estejamos envolvidos, a RTP NT3 Madeira, nós gostamos de oferecer algo aos nossos ouvintes, porque temos os melhores ouvintes do mundo.
0: Aliás.
1: E por isso mesmo vamos ter um passatempo para um evento que vai acontecer logo à noite,
0: vamos
1: dentro
0: começar.
1: De poucas horas. Sou eu que vou atender o
0: vamos
1: telefone.
0: Vamos oferecer 4 convites duplos.
1: Ok. O que é que têm de fazer? A partir de

0: Neste momento, ligar a linha direta da Antena 3, 291-2020-71, as primeiras...
1: Quatro
0: pessoas a ligarem a linha direta da Antena 3, não têm programa para hoje, agora já têm programa, é ligar a linha direta da 3 e vão ao Castanheiro Boutique Hotel, ao concerto da Rita Red Shoes com o Bruno Santos, é o último concerto dos concertos no pátio, esta noite no Castanheiro Boutique Hotel, 291-2020-71, estou à vossa espera.
1: Ou fazemos o passatempo daqui a pouco?
0: Não, fazemos agora.
1: Não, daqui a pouco. Não.
0: Daqui a pouco?
1: Agora?
0: Sim, okay. Agora. Já, podem começar a ligar. 291-2020-71. As primeiras quatro pessoas, convites duplos para o concerto logo à noite no Castanheiro Boutique Hotel. Não querem saber as horas para se organizarem. É às 9h30, mas às 7 abrem as portas. Se estão no trabalho, no carro, e não sabem o que vão fazer logo à noite, já têm programa. Começa às 7, podem chegar por volta das 7h30. O DJ Vítor Feitas cria o ambiente e depois o concerto às 21h30.
1: Ele tem estado em alta, sempre lá a aquecer.
0: Sim, já é o DJ residente dos concertos no pátio. 291-2020-71, linha direta da 3 para o passo de tempo que está a surgir neste momento.
1: E entretanto, ouvimos a Rita Ray Truth com um dos clássicos. Captain of My Soul.
0: Vou atender as chamadas.
1: 2020-71.
0: Ok, vamos a isto.
1: Quatro entradas duplas.
0: Vamos a isto.

0: Que grande proposta esta de Jesse Weir, este Pearl, 22 minutos depois das 5, já oferecemos mais alguns convites duplos
1: para... Exatamente, para o último concerto no pátio, atenção, é o último desta temporada de 2026, concertos no pátio, hoje o último concerto, Rita Red Shoes com Bruno Santos, foram 3 concertos que tivemos nesta edição, a exemplo das anteriores. O primeiro não aconteceu com o artista, mas depois foi muito bem substituído. O João Borges ficou em Lisboa. Bem que ele tentou, andou às voltas ainda pela Madeira, passou pelo Porto Santo, mas não conseguiu aterrar na nossa ilha.
0: Visita de médico.
1: E o João deve ter ficado muito triste com isso, que ele estava super ansioso pelo concerto. Mas, para a infelicidade de uns, felicidade de outros, o Dua Lipa esteve muito bem. Tu estiveste lá, mas pelo que eu vi, pelos vídeos...
0: Lá montaram e convidando... uma tenda de um dia para o outro.
1: Exato, e esteve muito bem. Exato. Depois do segundo concerto, o grande Paulo Furtado, Legendary Tiger Man.
0: Esteve em altas.
1: De One Man Show. E agora a fechar em grande, Rita Red Shoes com Bruno Santos. Para os que não conseguiram convite por agora, aí não sei se ainda existem bilhetes, devem existir muito poucos porque está praticamente esgotado. Este último concerto no pátio na edição 2026, mas de qualquer das formas, os concertos são às 21h30, as portas abrem às 7, o Vítor Freitas faz o warm-up e depois música ao vivo em direto aqui na RTP NT3 Madeira. Para quem não conseguir estar lá, está com a sua rádio a ouvir a música ao vivo.
0: E depois vamos ter surpresas na próxima semana, já para uma maratona.
1: É verdade, podemos
0: longa.
1: Falar sobre isso.
0: Eu gostava de ter aqui alguém em linha, mas
1: próxima semana estamos em contagem decrescente para o Summer Opening. Nós, como sempre, vamos montar a nossa tenda no Parque Santa Catarina. Aliás, já estamos a pensar nisso. Este ano, talvez, com algumas novidades, mas não podemos revelar tudo. Tu já estás louco para revelar tudo. Mas vamos ter coisas muito interessantes a acontecer para os ouvintes da RTP NT3 Madeira. Por isso, estejam atentos. E mais, antes do festival, também podem surgir outras surpresas aqui em antena. O melhor é passarem a mensagem para estarem ligados à rádio, porque, quem sabe, podem ir connosco para o parque.
0: Nem mais.
1: Eu acho que já falei demais, né? Para um bom entendedor, porque as palavras bastam, não é?
0: Vamos deixar agora o resto da conversa para a próxima semana.
1: Sim, que não faltam muitos dias. Estamos a... Hoje é quarta, uma semana e um dia.
0: De amanhã...
1: Sim, uma semana e um dia.
0: 8. Exato. Uma semana e um dia para o arranque, então.
1: Uma semana e um dia, já.
0: Do 12º.
1: Olha, de que dia já é Natal, pá? De que dia já é Natal? Sim, 2, 3 e 4.
0: Estás curioso para ver algum artista este ano, ou em especial?
1: Olha, Chico da Tina. Chico da Tina, por tudo o que ele tem conseguido nos últimos tempos, eu acho que ele merece toda a atenção, porque ele lançou um álbum muito curioso. Estou expectante para o concerto do Chico da Tina. Orochi também. Orochi. E eu não era muito fã de Orochi, mas aprendi a gostar de Orochi. E agora eu espero que ele me surpreenda pela positiva ao vivo. Pedro Sampaio, já sabemos como é que é. Se tivermos 100 mil pessoas a fazer o cavalinho, aqui não vamos ter 100 mil, mas ontem passado tivemos imensa gente, quase que nós partíamos o estúdio a tentar fazer o cavalinho. Este ano temos que controlar isso.
0: Fizemos, foi aquele desafio para o Instagram que a Luísa Mendes arranjou. Estávamos todos parados e de repente...
1: Ah, tipo um Harlem Shake.
0: Exatamente, tipo um Harlem Shake.
1: Mas eu estou usado para 2025. Não sei o que é que vai acontecer este ano, mas a verdade é que vamos ter. Sem dúvida. E a verdade é que vamos ter algumas novidades este ano em relação à emissão da RTP Antena 3 Madeira para o Summer Open. Por isso, fiquem atentos, principalmente para os ouvintes que ainda não conseguiram bilhete. Já estou a falar demais.
0: A partir de segunda-feira a gente fala.
1: A partir de segunda-feira estejam muito atentos à vossa rádio, porque se ainda não têm bilhete para o Summer Open, nós somos uma rádio amiga. Estamos sempre a pensar em vocês.
0: Muito bem, quase em cima das 5h30. Romano, até já então.
1: Até já.
0: Vamos fazer uma pausa aqui para a música. Antena 3 Madeira. Com os Jungle, vamos a ter Carry On neste final de tarde.

0: Aí está uma das novas propostas de Madonna com Sabrina Carpenter. Bring Your Love, neste final de tarde de quarta-feira aqui na RTP Antena 3 Madeira. Também João Borges, falamos dele há pouco e ele passou por cá pelas costuras.
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0: Kelly Bodges, agora com este Quiet Rebellion. Depois temos David Guetta com Teddy Swims e Tones and I. Gone, gone, gone.

0: Snoop Dogg, Dr. Dre, a 12 minutos das 6, Thank You. Também David Guetta a passar por cá com Teddy Swims e Tones and I, Gone, Gone, Gone. E agora é o single de apresentação
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0: do EP, o novo EP dos YouTube. Mais uma grande proposta in the life. Aí está. 11 minutos agora para as 6. Bom final de...

Aí está o novo single de Olivia Rodrigo, em viragem de hora aqui na RTP Antena 3, Madeira de Cure. 6 horas, 1 minuto, vamos agora ao Portugal X.

0: O governo está a preparar um novo Código da Estrada, que promete fazer mudanças significativas para os condutores em geral e o Tiago Grila em particular.
1: As mudanças incluem o agravamento de multas e é delas que vamos falar no fórum de hoje. Acha que o governo quer apenas diminuir a sinistralidade ou aumentar a caça à multa? A partir deste momento podem começar a ligar.
0: E parece que o primeiro ouvinte em linha é precisamente o influencer Tiago Grila. Ora viva!
2: Pois, era só para vos contar um segredo. Ontem atropelei um grupo de escuteiros em frente ao Bingo da Amadora. E olhar para o telemóvel e ouço um estrondo e a pré! Depois vi que eles se levantaram. Atenção, hein? Calma! Mas partiram-me o vidro com aqueles paus com que eles andam para construir cabanas, ou lá o que é. Sai cavalinho, por cima dos que andam, aos que voam. Quem tem limite é o cartão de crédito. Tá bueno.
0: Obrigado pela partilha e não te preocupes que o segredo não sai daqui. Temos agora em linha o ouvinte Anacleto Silveira, que é agente da Brigada Trânsito da PSP e tem algumas novidades, não é assim?
3: Correto e afirmativo. Posso adiantar que, além de multarmos os condutores que ultrapassem os limites de velocidade, vamos autuar os que ultrapassem os limites do humor e os limites do mau gosto. Alguém que vá fazer piadas com a Spino Viva ou os chinelos Birkenstock, com meias, por exemplo, é multado. Ah, e além do colete refletor, vamos começar também a exigir coleta com o suado da Agrobeto e colete de Campino.
0: Os condutores vão ser obrigados a ter esses coletes todos no carro, porquê?
3: Ah, para os podermos multar se não tiverem. O colete de Campina é fundamental para o caso de aparecer um touro à frente do carro e ser preciso fazer uma pega. Mas atenção, isto não é caça à multa.
0: Claro que não, obrigado. Tempo ainda para ouvir o ex-presidente da República, Marcelo Rebelo de Sousa. Muito bom dia.
4: Bah, eu ouvi dizer que vão passar a controlar o nível de Fortimel no sangue por causa daquela vez em que eu me esbardalhei contra uma coluna a fazer marcha atrás no Palácio da Cidadela de Cascais. Bom, confesso que tinha misturado Fortimel com Muscatel. E as misturas são sempre uma desgraça. Vou ter mais cuidado, ok? Pá.
0: Obrigado pela sua participação que encerra o fórum de hoje. Para a próxima vamos perguntar se não acha estranho que a Proteção Civil imita alertas sobre o calor e não sobre catástrofes como o

0: Pedro Sampaio no Rock in Rio a cantar o Cavalinho para cerca de 100 mil pessoas.
1: Olá, eu sou o Pedro Santana Lopes e voltei ao PSD e vou voltar ao Rock in Rio para abanar o capacete ao som de uma banda nova que anda aí chamada Dire Straits. Este festival está sempre na crista da onda. 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

0: Isto o Galegos, como sempre, às 6. Estamos a regressar à música, agora com o Duarte Pinto Mata, o que seria de nós?
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0: Pois é, vou cá ficar até às 7, agora o Duarte Pinto Mata. Excelente proposta para este regresso a casa. Estamos já em pleno verão 2026.
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Estamos com hoje no Temper Trap, Giving Up Air, início de mais uma hora. Também Duarte Pinto da Mata. E agora, agarre-te.

0: Aí está Bad Bunny, Nova York, o som da RTP Antena 3, Madeira, Neil Horan também com Heaven. 6:30 em ponto, vamos ao Info 3, edição de Lília Mata.
1: Boa tarde. Os estrangeiros residentes na Madeira já representam 7,3% da população. O número aumentou de 7.423 em 2021 para mais de 19 mil no ano passado, um aumento de 161%. Segundo a Direção Regional de Estatística, em dezembro do ano passado residiam na região 19.371 pessoas de nacionalidade estrangeira. O Funchal concentrava o maior número, com mais de 10 mil pessoas, seguindo-se Santa Cruz e Calheta. A comunidade venezuelana é a mais representativa, seguida das comunidades brasileira, nepalesa e alemã. O Governo Regional só deverá voltar a intervir na Escarpa da Calheta no próximo ano. A previsão foi deixada por Miguel Albuquerque durante a cerimónia dos 524 anos do município da Calheta.
2: Relativamente à Escarpa, os estudos estão prontos. Vamos agora analisar os estudos e a ideia é depois avançarmos progressivamente com a obra.
3: Para quando é que deve avançar a segunda fase?
2: O mais rapidamente possível. A primeira fase está concluída, mas temos neste momento que ter os fundos para fazê-lo, que são alguns milhões de euros.
3: Vamos este ano?
2: Só no próximo ano. Este ano não será possível.
1: O presidente do Governo respondia a um pedido deixado pela presidente da Câmara, Doroteia Lessa. Hoje também se comemora o Dia do Conselho do Porto Santo. O secretário regional dos Equipamentos e Infraestruturas disse que 2026 será um ano histórico para a Ilha Dourada na área das energias renováveis.
4: Será possível desligar em muitos dias do ano todos os atuais geradores térmicos, alimentando toda a rede através de energias renováveis. Trata-se de um marco histórico que colocará o Porto Santo na vanguarda da transição energética.
1: Declarações de Pedro Rodrigues no dia do Conselho do Porto Santo. A Conferência de Representantes dos Partidos decidiu agendar dois debates potestativos para o mês de julho na Assembleia Legislativa da Madeira, um do JPP e outro do PS. O do Juntos pelo Povo sobre autonomia e revisão constitucional acontece a 2 de julho e o do PS sobre o custo de vida na região terá lugar a 14 de julho, na parte da tarde. 1.910 jovens vão participar este ano nos programas Jovem em Formação e Monitores Júnior. A região investirá 550 mil euros para proporcionar experiências de trabalho nas férias. Maria Silva vai fazer o programa Jovem em Formação na Conservatória do Registro Civil de Câmara de Lobos. A jovem destaca as mais-valias do programa.
5: A comunicação com as pessoas e também aprender a ser mais independente e a conseguir trabalhar sozinho.
1: O Museu da Imprensa em Câmara de Lobos acolheu esta tarde a sessão de boas-vindas aos participantes. A edição de 2026 do Rally da Madeira vai para a estrada nos dias 30, 31 de julho e 1 de agosto, com 200 quilómetros de provas especiais. O Rally vai contar com a presença dos três primeiros classificados do Campeonato de Portugal de Rallys. Paulo Fontes, o presidente da comissão organizadora, descreve as provas.
6: Primeira secção na Avenida do Mar, a prova especial da Avenida do Mar na quinta-feira. Na sexta-feira teremos sete provas especiais de classificação. Na parte da manhã temos o Santa Serra e o Palheiro Ferreira repetidas duas vezes. E depois temos, na parte da tarde, temos a Santana feita por duas vezes e a prova do Ribeiro Farinho. Sete provas especiais de classificação, cerca de 136 quilómetros de provas especiais de classificação. No sábado teremos cerca de 87 quilómetros em provas especiais de classificação.
1: Paulo Fontes, o presidente da Comissão Organizadora do Rally da Madeira, e José Manuel Rodrigues, secretário da Economia, assinaram hoje o contrato-programa de apoio ao Rally, no valor de 450 mil euros.

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0: Bom final de tarde agora com Lady Gaga e Dotchie. 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

Aí está, excelente versão para Wild Horses, tema dos Rolling Stones, aqui com uma nova roupagem, com a assinatura de Alexis Taylor, dos Hot Chip. Estamos a 14 minutos das 7. Também Beatriz Abrunhosa, presa a ti. E agora uma viagem no tempo com os M People. Recuperamos este Moving On Up. Estão bem ligados aqui à 3.

0: Mais um dos temas em destaque na RTP Antena 13, este Fever Dream, Alex Warren. Estamos a 3 minutos das 7, daqui a pouco Info 3, depois regressa o Fernando Alvim para mais uma edição da Prova Oral. Sou de volta a partir das 9, edição especial desde o Castanheiro Boutique Hotel.
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0: Vamos transmitir o concerto de Rita Red Shoes com Bruno Santos a partir das 9h30, não percam. E agora remostura para este Another Love, Tom Odell. Take care.

0: 7 horas e 1 minuto, 6 e 1 nos Açores. Rita Colasso, com a última ronda das notícias na 3.
1: Há acordo entre PSD e PS para a prestação social única. O governo cedeu. O trabalho obrigatório para os beneficiários da PSU cai. O canal de denúncias também sai da mesa. As cedências do governo foram anunciadas em conferência de imprensa pelo líder parlamentar do PS, Eurico Brilhante Dias.
2: O trabalho dito obrigatório deixará de ser obrigatório e estará enquadrado num plano individual personalizado de inserção. O segundo aspecto, para nós particularmente importante, é a queda do canal de denúncias. Infelizmente foi possível, com um acordo, sem prejuízo do reforço dos mecanismos de combate à fraude e ao abuso, foi possível remover esse canal de denúncias da proposta do Governo.
1: Do lado do PSD, o líder parlamentar, Hugo Soares, sublinha que este é um acordo importante para o país.
3: Ninguém, a partir de agora, em Portugal, ganhará mais com um subsídio do que a trabalhar. Foi um acordo muito negociado com o Partido Socialista, mas que creio que demonstra bem a capacidade de diálogo do Governo, dos grupos parlamentares e que, mais uma vez, conseguem alcançar uma forma muito importante para o país.
1: O Governo e o PS chegaram a acordo sobre a prestação social única, uma medida que vai juntar 13 apoios sociais num único subsídio. Quase 5 meses depois das tempestades, grande parte dos agricultores ainda está à espera dos apoios que o Governo prometeu. Até ao início de junho só foram analisadas 800 candidaturas das mais de 7.500. O Fundo Monetário Internacional reviu em baixa o crescimento de Portugal para este ano, para 1,7%, é menos do que os 2%.

0: com as contas equilibradas, quando em abril achava que haveria um pequeno déficit. O Teatro Nacional Dona Maria II reabre a 18 de setembro em Lisboa. Esteve 3 anos encerrado para obras. O teatro vai ter programação até julho de 2027, com espetáculos de clássicos revisitados e projetos internacionais, e promete também ter muita atenção à acessibilidade, com língua gestual, audiodescrição e legendagem.
1: A Vila do Rock está de regresso às aulas. De 12 a 17 de julho, Paredes de Coura recebe 30 jovens músicos para uma semana de residência, com ensaios, concertos e muito rock à mistura. A Escola do Rock, em Paredes de Coura, com inscrições abertas até 23 de junho. 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

0: da Bravaral, a nossa convidada de hoje é da Argentina, na verdade, embora já não viva na Argentina. Onde é que buscar esta ideia?
1: Mira los tecanos.
0: No meio de tudo, da Argentina.
1: Córdoba capital.
0: Córdoba.
1: It's another country inside my country. Outro país.
0: Outro país. Olha, tu viveste sempre na Argentina?
1: Sempre, sempre, sempre.
0: Nunca quiseste viver para outro país? Eu sei que tens uma ligação grande com o Brasil, por exemplo.
1: Sim, sí, com México também. Uh-huh. E com Madrid. Com especificamente essa cidade. Tenho uma espécie de enamoramento a la distância. Mas meus padres vivem muito cerca de minha casa. Son grandes y soy quien se encarga de ellos. Entonces,
0: tú ahora tratas de ellos. Tratas de tus pais.
1: Exactly. Mm-hmm. Exactly. I have all the responsibilities.
0: Fala português.
1: Todas as responsabilidades que você pode imaginar, eu tenho sobre meus pais. Eu cuido de eles. Uh-huh.
0: Posso falar espanhol? Posso falar espanhol?
1: Você... Tem algum problema que eu fluxa
0: em
1: all that language I have in my head now?
0: Me
1: cuido de ellos, me ocupo de sus medicamentos, de su bienestar. Entonces no se me antoja irme porque tengo algo que cuidar.
0: É curioso que tu falas muito dos teus pais, da tua infância até aos 13 anos. Basicamente, percebe-se que os teus pais não aceitaram bem a tua condição trans.
1: Sim,
0: porque ela foi sempre...
1: Hasta hoy, talvez, tampouco lo aceptan. Que padre acepta a su hijo? Que padre recibe un hijo y lo acepta tal cual es? De nuestra generación, tus padres, por ejemplo, te aceptaron plenamente, te quisieron plenamente tal y como eras.
0: Não.
1: Bueno, yo creo que... somos una falta enorme de nuestros padres, la peor falta, la falta más, falta en sentido analítico, vos sí, comprende, falta en sentido lacaniano, somos una enorme falta para ellos, entonces, bueno, se lo tomaron como se lo tomaron, no es un asunto estructural de mi literatura, no es un asunto estructural.

0: Estamos de volta, ouvintes da Provaral, com Camila Sousa Vilada. Está em Portugal, ao contrário do que eu pensava, não para promover o seu último livro, mas um outro, que é uma autobiografia. É inspirada na sua vida, mas não só, onde há muita da sua análise. Chama-se A Viagem Inútil. É este o livro que está em destaque neste programa. Uma pergunta. Há pouco, quando
1: It's my baby.
0: It's your baby.
1: I say it's my baby.
0: Neste momento já estás a escrever outro livro? Já te encontras a escrever?
1: Eu escrevo todos os dias. Todo o tempo eu escrevo. E se não estou escrevendo el acto oficial de escribir frente a una notebook, a laptop o acá, in my beautiful book notes.
0: É o teu diário?
1: Não, tomo notas sobre.
0: Isto é uma coisa muito privada, nem vou abrir.
1: Não, não é tão privado. Minha gente sabe que isto
0: são as
1: tuas notas.
0: Espera. Descreves no teu blog.
1: Em algum momento, mis sobrinos ou mi viudo vivirá destes quadernos.
0: Ok. Não, não, não preferes escrever no telemóvel? Não.
1: Em um teléfono?
0: Uhum.
1: Ai, não. Que classe de pornografia é essa? Não. De nenhuma maneira. Não. Já é suficiente com ter que mandar e-mail por ali. Não.
0: Não faz isso.
1: Não, eu não faço essa coisa. É pornografia. Não.
0: Como é? Desculpa, porque usaste a palavra pornografia. Como é que vês a pornografia atual e a forma como as pessoas a consomem?
1: Eu consumo pornografia. Me gusta alguns actores. Me gusta Owen Gray.
0: Não conheço.
1: Owen Gray is the most beautiful man naked in the world. Fui uma namorada de Nacho Vidal também.
0: Tu foste namorada do Nacho Vidal?
1: I'm falling in love with that boy.
0: Eu entrevistei o Nacho Vidal aqui neste programa.
1: Sim?
0: Sim, mas também entrevistei a Cicciolina. Entrevistei duas vezes da Cicciolina.
1: Nunca alcança a despegar-se de ser um objeto de consumo.
0: Tú ya fuiste
1: los consumidores, los consumidores de pornografía somos muy elementales, muy básicos, siempre queremos ver. El problema con solo querer ver, solo usar ese sentido de la vista, es que se vuelve muy elemental para todos. No, nunca me generó curiosidad una película porno, nunca. Nunca volví a ver dos veces una película porno, pero me da la sensación de que tiene mucho por explorar. Hay directoras, bueno, está Erika Lust, que es
0: más conocida, sí.
1: Sí, que está intentando explorar un tipo de pornografía
0: más erótica.
1: Más erótica, más similar a personas comunes haciendo amor, haciendo coisinhas, mas creo que há algo de la dimensão de la sexualidad, algo que es muy poderoso y oscuro y que está retirado del lenguaje, además, que está por fuera del lenguaje, que es imposible captar con una cámara. Posiblemente lo podés captar escribiéndolo, pero una cámara es ciega a ese arrebato que sucede cuando un cuerpo hace el amor, que es todo lo que pasa con el lenguaje en la cabeza de alguien.
0: ¿Ya alguna vez fantaseaste entrar en un film para adultos?
1: ¿Un film pornográfico? No.
0: Okay.
1: No, porque tengo padre. Tengo padre y tengo madre, no puedo hacerles eso. Yo no puedo tener una hija que salga, que sea actriz porno, coño.
0: Más de certeza cuando enamoraste.
1: Sería como lo último que le podría hacer una madre o un padre. Aunque Tesis sobre una domesticación tiene alto contenido erótico.
0: Sí. Mas quando foste namorada do Nacho Vidal, ele podia ter proposto, não é?
1: Bueno, me gustaba. No. No hay que, no, nunca hay que dejar que los deseos se cumplan.
0: Espera. No trabalho sexual, num domínio que tu também experimentaste, o que é que as pessoas querem? Quais são os desejos das pessoas? O que é que sentiste?
1: Você nunca contratou uma prostituta?
0: Não.
1: Nunca, nunca, nunca. Ou você está defendendo seu imagem?
0: Não. Não estou a defender imagem.
1: Nunca.
0: Eu não preciso defender, não tenho imagem nenhuma. Já não há hipótese de defesa. Mas na verdade não, nunca o fiz. O que é que as pessoas querem?
1: Eu, a vezes, contrato, tenho dois muchachos.
0: Sim, te contratas?
1: Contrato. Okay. Dos muchachos que me gustan muchísimo, que me parecen hermosos, y con los que tengo una hermosa relación profesional, que son las mejores relaciones. Soy partidaria de las relaciones profesionales, las relaciones que se fundan a partir del trabajo. Me parecen relaciones perfectas. Por ejemplo, con mi médico, con mi dentista, con mi cirujano plástico, con mi analista, con mi agente, con mis editores. Tengo una relación que es muy perfecta porque hay una línea que nunca se cruza como en las relaciones personales y sobre todo en las relaciones amorosas. Con estos chicos en particular, ellos son físicamente de una manera que me gusta muchísimo, pero además después se quedan en casa. Vos se comprende. Hacen el trabajo, que es todo lo que una tiene ganas de recibir de otro. Es decir, hoy quiero esto. Entonces ellos lo hacen con muchísimo deseo, además, porque les gusto. Eso no involucra. Y tampoco me interesaría si no les gustara. Y una vez que se termina, yo destapo un buen vino, pongo un riquísimo queso en la mesa, o drogas, o lo que sea, y nos quedamos charlando, y a veces volvemos a repetirlo, pero todo por el mismo precio.
0: Isso, uma relação sexual pode rapidamente transformar-se sem prejudicar isso, numa relação profissional. Uma relação sexual pode ser uma relação...
1: El amor não é desinteressado, por supuesto que não. El amor não, não como el amor... Porque, é de los afectos que mais interessa.
0: Porque eu diria que a grande maioria das pessoas, ou uma boa parte das pessoas, quer que o sexo em si seja gratuito e que...
1: Não, nunca lo é. Es más, siempre cuesta más a las mujeres que a los hombres. Partiendo de que ustedes solamente se lavan así, un poco el pito, tuki tuki, un poco de desodorante y van. Las travestis pasivas, por ejemplo, tenemos que lavarnos las tripas por dentro. Tenemos que meternos agua por dentro de las tripas, sí, para lavarlas, horas y horas, para que ustedes sientan que no hay nada, ningún olor ni ninguna cosa. Imagínate el órgano de una mujer por dentro, todas las cosas, todos los cuidados que tiene que tener, tanta humedad. Depilarse, bañarse, ponerse la crema. Ustedes quieren follar y no tienen casa. No tienen auto, no tienen ideas de hoteles para donde ir a follar, no tienen idea de un bosque donde irse a follar. Entonces la mujer tiene que limpiar también su casa, ahí pone líquidos de limpieza, tiempo de trabajo. No, el amor no es gratuito jamás. Salvo que ocurra en un parque, por ejemplo, lo que hacen los homosexuales, que supongo que es por las cosas que una ama a los homosexuales, que es que se encuentran en la calle y con solo una mirada pueden terminar cogiendo en cualquier lugar, a cualquier hora, en el baño de un de un centro comercial están orinando así y terminan los dos adentro de un baño teniendo sexo, que son los únicos que se han atrevido a hacerlo así. El resto es trabajo puro.
0: Olho para ti e vejo uma personagem que poderia entrar num filme do Almodóvar.
1: Eu?
0: Sim.
1: Oh, so obviously.
0: É óbvio, mas sim, mas olho para ti e vejo...
1: Você não pensa que eu posso estar em uma película, ficar em uma película de Visconti, por exemplo?
0: Tu adoras, não é?
1: Eu adoro Visconti, uma película de neorrealismo italiano.
0: Mas é engraçado, eu olho para ti e vejo-te num filme do Almodóvar. Pode ser óbvio, eu sei, o pensamento. Mas sim, vejo-te, és uma personagem.
1: Mira, me criei com gente dizendo-me isso, sabes?
0: Sim, ok, claro.
1: Ai, que chica Almodóvar. E sim,
0: tu és uma chica Almodóvar.
1: Uma aprendeu a ser chica, uma aprendeu a ser mulher mirando as películas de Almodóvar.
0: Uh-huh.
1: Por supuesto. Una no usaría el rojo como lo usa, no.
0: ¿Qué es Almodóvar de Argentina?
1: No, no hay.
0: No hay.
1: No, no, no hay. No, no hay, no hay.
0: ¿Tú gustas de Marguerite Duras, no es?
1: Adoro Marguerite Duras. Adoro. Es mi profesora más cruel. Adoro, adoro, adoro, adoro, adoro.
0: Mas mais recentemente, tiveste alguma descoberta literária? Descobriste algum escritor ou escritora? Tu numa entrevista recente dizias que quando vias livros, capas de livros, escolhias sempre capas de mulheres, usas a expressão maricones e mais o quê? Não sei, a literatura gay.
1: Sim.
0: Dos vários autores que tu conheces, ¿cuál ha sido tu descoberta más reciente?
1: Ay, me da pena decirlo porque es una poeta, una escritora contemporánea a Joan Didion, Eve Babitz.
0: Eve Babitz.
1: Eve Babitz.
0: Eve Babitz, olha, nunca ouvi falar, vês?
1: Oh, the most savage de la costa oeste latinoamericana. Una mujer de armas tomar. Fueron... contemporáneas con Joan Didion, un poco amigas, un poco enemigas.
0: Já agora, deixa-me fazer esta pergunta. Como é que tu vês os homens atualmente?
1: Como?
0: Como é que tu vês os homens atualmente?
1: Como los veo?
0: Como é que os analisas, os homens?
1: Ah, não, eu não analiso homens. Não.
0: Tu analisas tudo?
1: Não. Los hombres son tan sencillos que no alcanzan para una... Tenés que juntar 20 hombres para hacer un análisis. No, no son interesantes para analizar.
0: ¿No son?
1: Me parece que son guerreros desertores. Me da la sensación de que son desertores de un campo de guerra... que están avergonzados, que tienen miedo. En mi país, sobre todo, el feminismo tuvo una enorme fuerza punitiva. Entonces los dejó desvalidos, los dejó como si hubieran desertado una guerra. Están escondidos, están así, ateridos. Es en Marsella no. Otro tipo de hombre, no sé. No. En Latinoamérica, bueno, en Brasil, en México también, en Colombia también. Pero en mi país no pasa eso. Los hombres no pueden decirte algo por la calle, por ejemplo, mirarte con deseo.
0: No pueden.
1: Invitarte. No pueden porque el feminismo fue muy punitivista. Entonces se organizaban scratches. ¿Vos sabés qué es un scratch?
0: ¿Qué es un...?
1: Un grupo de mujeres gritando tu nombre, diciendo violador, abusador, pa pa pa pa pa pa. Imagínate eso en la puerta de tu casa. Porque tú hiciste algo que estaba mal. Que por supuesto... se puede resolver de otra forma, ¿no? O de esa también.
0: ¿Ese era un violador?
1: No encuentro de qué otra forma se podría. Pero supongamos. En Marsella yo iba por la calle y los hombres me comían viva, me comían así con la mirada, estaban calientes, andaban calientes por la calle, había una cosa caliente, los mexicanos. Vos te sentás sola en un bar y un mexicano viene y te desea y te invita a un trago. Eso no pasa en mi país. Por eso los veo como desertores, como si tuvieran terror del cuerpo de una mujer. Y si es el cuerpo de una travesti, pues ya, ahí ya los ve. Ahí ya los ve.
0: É engraçado porque tu usas muito o termo travesti em vez do termo trans. Gostas muito mais de travesti do que trans. Por quê?
1: Uma questão de... totalidad de la palabra, es una palabra total. Dice muchísimo, dice todo. Mujer trans es un recorte cómodo para nombrar algo incómodo, pero nosotras somos incómodas, estamos incómodas, somos incómodas, y particularmente yo quiero seguir siendo incómoda, no quiero serle cómoda a nadie. Cuando me mencionen, quiero que tengan que decir esa palabra que usaron como insulto, porque además fue durante muchísimos años un insulto. Yo quiero ser incómoda. Quiero que tengan que decirlo.
0: ¿El mundo es dominado ainda por heteros?
1: ¿El mundo es?
0: Dominado por heteros.
1: Peor, no sabemos qué filiación sexual tienen los millonarios que gobiernan el mundo. Pienso que no son ni heteros ni gays, que son algo peor, que sus deseos son que el objeto de sus deseos no son humanos, son cosas peores. Los millonarios que nos gobiernan no tienen deseo sexual, no tienen deseo amoroso, para mí desean otras cosas. La visión más radical de un rico para mí, você viu Bacurau? O film Bacurau? Você viu?
0: Sí, sí.
1: Ok, eso es. Ese es el deseo de un millonario. Salir con una escopeta a cazar gente. Para mí, eso es la sexualidad de un millonario. Nuestro gran, gran, gran problema en el mundo son estos imbéciles, porque además... hay que decirlo, son imbéciles. Hay gente que no sabe comunicarse, que no puede hablar, que no tiene nada para decir, que lo único que hacen es extraer. Como todo parásito que extrae, en algún momento estalla y revienta como una garrapata. Pero lleva muchísimo tiempo esto. Pero no creo que deseen nada. No creo que amen, no creo que... Para mí son peor que un mueble.
0: Se calhar esse é o problema, é justamente não terem capacidade de amar.
1: Como?
0: Se calhar esse é o verdadeiro problema das pessoas, muitas delas que ocupam lugares de poder, não terem capacidade de amar. Não.
1: Amar não é algo para o que estés capacitado ou não. Passa ou não passa. Não se pode capacitar a alguém para isso. Nadie es capaz.
0: Mas há pessoas que não são capazes de amar.
1: No tiene que ver con una capacidad. Eso te acontece o no te acontece, y vos podés alojarlo o podés reprimirlo y enviarlo al sótano más oscuro y frío de tu corazón, pero vos no podés ser capacitado para amar. ¿Entendés?
0: Entiendo.
1: Vos podés ser criado con amor o no, podés criar a tus hijos con amor o no, podés tratar con amor al amor de tu vida, a tu compañera, a tu compañero, quien sea. Pero eso acontece, no es algo para lo que vos estés capacitado.
0: Não sei porque apetece-me fazer-te uma pergunta mais pessoal. Respondes se quiseres. Qual foi o amor da tua vida?
1: Como mi padre y mi madre. Los grandes amores de mi vida son mi papá y mi mamá. Ellos dos.
0: Mas eu referia mais ao amor romântico.
1: Amor romântico? Oh, eu tenho milhões de amores da minha vida.
0: Não tens um amor da tua
1: vida? Não, só amor da minha vida. Não, isso é impossível comigo. Eu adoro todos os homens. Eu vejo um homem, eu vejo um homem, eu penso, esse homem assim poderia ser meu lover, poderia ficar comigo na cama, fazer amor, fazer coisas malas, coisas boas. Casi todos los hombres que hay en el mundo a mí me gustan. Yo los amo, ha sido mi perdición también, ¿eh?
0: Espera ahí, mas entre todos los hombres del mundo, pensando nos mais mediáticos, qual era o homem com o qual tu passarias um fim de semana?
1: Com Poncho Herrera. Um ex partenaire, el actor de Tesis de una Domesticación. Com ele passaria não só um fim de semana, toda uma vida.
0: Uma vida inteira?
1: Sim.
0: Com esse ator?
1: Sim. Actuando, haciendo obras de teatro.
0: Como é que ele se chama?
1: Poncho Herrera.
0: Poncho Herrera.
1: Não conhece Poncho Herrera?
0: Olha, estamos aqui duas pessoas. Peraí, três. Estamos três pessoas. Pergunta a ela. Conheces Poncho Herrera? Sim, ela conhece, mas... conhece
1: mal. Você viu Ozark?
0: Não. Peraí. Ah. Podem mostrar-me o... só para eu ver se... Então, espera lá. Então, e os homens portugueses? Gostas dos homens portugueses quando olhas para eles? O que é que eles te dizem?
1: Dizem que são muito melancólicos. Bueno, lo folclórico é el fado. Uh-huh. Pero não conozco nenhum português.
0: Não. No. É a primeira vez que vens a Portugal?
1: Primeira vez. Olha esse homem.
0: Ok, é bonito.
1: Olha esse homem, é um homem perfeito. Mas, sobretudo... Um homem perfeito porque é uma relação profissional. Não é uma relação amorosa o que eu tenho com ele. É uma relação de muitíssimo desejo. Muitíssimo. Mas profissional.
0: Mas vocês nunca se envolveram?
1: E nunca volvimos a trabalhar juntos. Trabalhamos uma só vez fazendo uma película erótica, com muita carga.
0: Sim, mas nunca se envolveram emocionalmente? Nunca dormiram juntos?
1: Yo no te lo diría nunca. ¿Cómo va a decirte yo eso? Si fuera sí o si fuera no. No, yo no puedo decir, pero...
0: Sí, sí, sí. Claro.
1: Mas Eli es un hombre con el que yo podría perder toda mi vida en un escenario, haciendo teatro.
0: Ok. Espera, deixa-me fazer-te esta pergunta. O que é que tu gostas num homem?
1: Me gusta cómo los miro, en realidad ellos no me gustan tanto. Es mi deseo el que hace que me gusten. Soy yo la que pone algo sobre un hombre y empieza a alimentarse de eso para amarlo, para quererlo. Cuando me desenamoro, les quito, eso es como si fuera que les regalo un Rolex, ¿entendés? Les regalo un Rolex durante un tiempo, entonces lo que me atrae de ellos es que usen ese Rolex. Cuando me desenamoro les digo, devuélveme el Rolex y me dejan de gustar. Eso es lo que hago, les pongo una joya encima, que no es otra cosa más que las que dice Blanche Dubois en un tranvía llamado Deseo. Ella dice algo así como, perdí joyas. Arrojándole joyas a los cerdos, dice una cosa así. De algunos me gusta que son tímidos, de otros me gusta que son arrojados, de algunos me gusta que son gordos, de otros me gusta que son flacos. Pero siempre el asunto que termina de dirimir una relación ocurre en la cama, no ocurre en otro lugar. Ocurre ahí, en un espacio que es físico.

0: A nossa convidada de hoje é a escritora argentina que está pela primeira vez em Portugal a promover um livro que já aqui o dissemos, é um livro que faz parte de muitos que ela já editou, de resto já aqui ouvimos falar do seu primeiro livro. Ao todo, quantos livros é que tu tens?
1: Eu tenho 6 livros.
0: Este livro chama-se A Viagem Inútil. Há pouco estávamos aqui a dizer que era um ensaio autobiográfico. Torceste um bocado o nariz, não é? Mas a verdade é que as tuas análises e a forma como tu analisas sempre de uma perspectiva muito única, não é? Estão aqui muito presentes neste teu livro, uhum. A Viagem Inútil. Qual é? Há pouco ia-te fazer uma pergunta que tinha a ver com aquilo que estavas a falar com os homens. Os homens ainda olham com desconfiança para uma mulher trans ou para um travesti, como tu costumas de... Uh-huh. Como gostas de dizer.
1: Não entendi, repeti-me lá.
0: Os homens heteros, sim, ainda olham com desconfiança para uma mulher trans?
1: Ah, não sei como nos miram, não, nem me importa. No. Es algo que en verdad dejó de importarme hace mucho. Y es saludable hacerlo, dejar de preguntarse cómo nos miran, cómo nos quieren. Una gran película también. Una gran pregunta analítica es cómo me quiere el otro, qué me quiere el otro. ¿Cómo me desea? ¿Me quiere o no me quiere? Esa pregunta es una pregunta antiamorosa. Mata una pasión. ¿Cómo nos ven? No me interesa. No tiene importancia.
0: O que não deixa de ser muito curioso, porque nunca como agora, com o advento das redes sociais, as pessoas se compararam tanto, como se as redes sociais vieram, de certa forma, exponenciar a comparação entre todos e se calhar tornar ainda mais importante a opinião dos outros em relação a ti. Vejo que para ti isso nada te diz, nada te afeta. Tens redes sociais? Ah, desculpa, tens redes sociais?
1: Eu tenho Instagram, mas huí de Twitter, de X. Me fui porque es un matadero, le digo. Miento si digo que no me molesta el hate, por ejemplo, personas arrojando odio así detrás de una computadora. Eso, ahí está, quedó perfecto. Eso sí me molesta muchísimo, pero me molesta en tanto y en cuanto es un síntoma de época. No tengo ganas de levantarme a la mañana a leer insultos de alguien solamente porque aparecí en una entrevista y dije algo que pensaba. Es mi trabajo, estoy haciendo mi trabajo, no estoy militando nada, siendo activista de nada, no formo parte de ningún partido político, nunca jamás lo hice. Es mi trabajo ser sincera. ¿Para qué voy a ponerme frente a un periodista, frente a una cámara, frente a un micrófono, a hablar sobre algo que no creo? Si mi literatura se basa en una honestidad casi sin piel, si es como si estuviera en una piedra de sacrificio escribiendo, ¿cómo voy a pararme adelante de los lectores o adelante de los espectadores a intentar o cuidar algo de mí? Algo, bueno, no sé, no tengo interés en hacer eso. Lo que no tengo interés tampoco es en saber si les parezco o no les parezco un imbécil. Mira, cariño, yo no trabajo para ellos, o sea, ellos no me están pagando nada.
0: ¿No tienes miedo de nada?
1: Sí, de los nazis, de los neonazis. Tengo terror, Los loquitos estos que nos gobiernan. Oh, hay que tener este error.
0: Temos que acabar esta entrevista, mas não quero acabar esta entrevista. Estou a adorar falar contigo.
1: São 500 euros mais.
0: Antes de acabar esta entrevista, eu sei que tu gostas muito de música, gostas muito de cinema, gostas muito de comida.
1: Sim.
0: O que é que já comeste em Portugal?
1: Hemos comido. Ayer comimos esos... Sardinhas. Los langostinos que estaban en esa salsa riquísima.
0: Camarões.
1: Camarões.
0: O que gostaste más até agora?
1: Hemos comido todos los pescados.
0: Vai, tens de comer bacalhau, será que já comiste?
1: Bacalhau también, eu comi. Anoche cenamos bacalhau.
0: O que é que tu, de Portugal, o que é que tu conheces?
1: Amália Rodrigues, esse disco maravilhoso que gravaram Vinícius com Amália no patio de sua casa. Oh, monólogo de Orfeu, mulher mais adorada, agora que não estás, deixa que rompa meu peito em joliosos, que tristeza na minha vida. A beleza da vida és tu, amada, milhões, amada.
0: Sabes que fiquei com a... Desde que te falaste daquela pessoa que entrevistaste quando eras... quando trabalhavas lá na
1: rádio.
0: Na rádio universidade, não era?
1: Na rádio da universidade e na televisão da universidade.
0: Como é que se chamava? Era Vacas.
1: Susana Vaca.
0: Peruana.
1: Peruana.
0: Cantora. E se acabássemos o programa com uma música da Susana Vaca?
1: Você pode fazer isso?
0: Pois posso.
1: Perfeito.
0: O que é que achas?
1: Que música elijo dela? Ai, bueno, algum clássico.
0: Sim.
1: De la música limeña. Não sei, me ocorre agora algum. Porque...
0: Sim, passamos. Mas preferes passar. Tu agora é que vais escolher a forma como nós vamos acabar este programa. Acabamos com a Susana Vacas ou com um cantor, ou uma cantora argentina, ou um cantor de Córdoba? Não sei. Vê lá, tu agora é que vais decidir.
1: Eu vou decidir, ai. Eu vou decidir. Mira, vamos a terminar com uma cantante cordobesa que se chama Mary Murúa. Ela foi minha professora de música em la secundária, quando eu todavía não era Camila, era todavía Cristian. Ela era muito jovem e foi minha professora de música. Tiene una canción maravillosa con el mejor guitarrista del país, que se llama Horacio Burgos, que se llama Milonga para el Domingo. ¿Vos se lembra eso? Milonga para el Domingo, Mary Murúa y Horacio Burgos.
0: Es con esa música que nos vamos a terminar, pero yo tengo una última pregunta.
1: A ver.
0: A mi última pregunta es una pregunta que yo faço siempre a muchos de mis convidados. A pergunta é: o que é que a vida te ensinou?
1: O que é que a vida
0: te ha ensinado?
1: A que me ensinou a vida? A lot of things. La vida me enseñó que nunca tenés que ir con el volumen alto en los auriculares cuando vas sola por la calle. Que hay que hacerle caso al miedo, que Dios está cerca tuyo, que no es benévolo, que puede ser también una criatura maligna, si quiere, que hay que ser generoso, que hay que dar, que el dinero es energía, que hay que saber defenderse, que no hay que esperar que nadie ponga su cuerpo por vos, tu cuerpo es tu... parque de diversiones, bueno, defendelo de los que quieren tirar tu montaña rusa, de los que quieren prender fuego la carpa de los payasos, eso vale mucho, hay que ser muy peligrosa en el mundo, hay que ser una persona entre Sentir miedo y darlo, yo siempre prefiero darlo. Mira, ¿você lembra otro film de ese mismo director de do Bacurau? ¿Cómo se llama el director? Mendoza Filho. Uh-huh. Que hizo El Agente Secreto ahora, que estuvo nominado al Oscar. Él tiene una película con Sonia Braga. Sonia Braga me parece una de las mujeres más hermosas y talentosas del mundo. Uh-huh. Creo que es mejor incluso que Meryl Streep. Sí, creo que es muchísimo mejor actriz que ella. Uh-huh. Y en un momento de una película que se llama Aquarius, uh-huh, ella dice que tuvo un cáncer a los 30 y tantos años y que había aprendido en la vida que prefería dar un cáncer a recibirlo.

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Muito boa noite e sejam bem-vindos a mais uma edição de Defeitos Especiais. Estamos juntos na rede nacional da RTP Antena 3. Eu sou o Luís Oliveira, vamos juntos até às 9 da noite. A Guerra do Caolino é a nova canção dos Glock and Wise. Vale tudo para chegar a algum lado. Não é nenhum desabafo antes do título do próximo trabalho da banda de Barcelos. A Guerra do Caolino remete para o conflito em terras minhotas, em barqueiros, envolvendo então a exploração desse mineiro. Agora em frente com Kurt Vile, You Don't Know, 'Cause It's My Life. Sejam então uma vez mais bem-vindos. Fiquem por aí, vai valer a pena.

Black Boys on Moppets, originalmente gravada por Sinéad O'Connor e referindo-se a um episódio com um jovem negro que morreu em 1989 em Inglaterra após uma perseguição policial agressiva. Eis a versão assinada pelos Fontaines D.C. para a compilação Help To da Warchild Records. A ponte é agora uma passagem. Ponte S. Vai à praia na remostura de Mário Valente.

Ao longe vai à praia na remistura Mário Valente com ponto S e ainda seguindo a cartilha pós-punk, dance e ESG e ainda Get a Grip é o novo lançamento da DFA Records com a marca de Fundido e a voz de Emma Dufour, a mesma chancela também para os Rip Magic que passaram pelo nosso país na primeira parte de Tame Impala. Esta chama-se Five Words.

Edição mais funcional de defeitos especiais. Última sequência com Rip Magic e ainda os Iguana Garcia a remisturarem ganso em papel de jornal. Também os irmãos do Willy, ou seja, Soul Wax com Perfect We Are Not. É uma verdade absoluta e por isso mesmo está na altura de sairmos e arrumarmos a casa com Home. Já aqui falamos da DFA Records e por isso mesmo resgatamos agora o seu patrono James Murphy. Home, LCD Sound System na remistura Tom Shortcut. Boa noite e até amanhã.

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0: 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Muito boa noite, bem-vindos então para mais uma emissão especial aqui da RTP Antena 3 Madeira, desde o Castanheiro Boutique Hotel, para mais um grande concerto a partir das 9:30, coisa menos coisa. Esta emissão levamos a todo o auditório a Rita Rechus e também o André. Bruno, estava a ver se estavas atento, a Catarina Lomelino, que se junta também a mim nesta emissão especial este ano aqui no Castanheiro. Temos então o André Santos.
1: Santos. O André ficou em casa.
0: Mas ele vai passar cá.
1: Tu confundes
0: Estou em Lisboa.
1: Tu confundes sempre os irmãos.
0: Confundo sempre, eles já sabem disso.
1: Portanto, não é maldade, é mesmo...
0: Rita Rechus e eles vêm à Madeira bem dispostos na conversa que tive com eles na passada segunda-feira. Este porquê? Porque ontem tivemos o jogo de Portugal com o Uzbequistão e a Rita
1: e
0: é uma grande fã.
1: Naturalmente, compreendo.
0: E da nossa seleção. Óbvio que ela já conhece a Madeira bem, não fosse o marido, não é, madeirense, já há 10 anos que eles estão juntos e são felizes. Da tua parte, o que estás à espera deste formato que eles trazem aqui ao Castanheiro?
1: Olha, eu estou muito curiosa porque só conheço o Bruno com o André, na verdade, no projeto que têm o Mano a Mano, e acho que vai ser interessante ver duas pessoas com tanta intimidade como é que profissionalmente acabam por se interligar. Por outro lado, já não vejo Rita Rechus há muitos, muitos anos. Acompanhei inicialmente a carreira dela, era muito fã do primeiro e do segundo álbum, mas depois comecei a ouvir outras coisas, confesso, e perdi aqui um bocadinho o acompanhamento. E estou muito curiosa para ver o que é que ambos vão nos trazer aqui hoje, mas certamente vai ser muito bom.
0: Semana passada, The Legendary Tiger Man deu um concerto mega aqui, até eu fiquei muito surpreendido. Já tinha assistido a um concerto dele, mas num sítio diferente, no caso o Parque de Santa Catarina, mas num ambiente mais intimista. Senti mais a qualidade dele aqui em cima de palco. Junta-se a nós, a nossa Filipa Jasmins também.
2: Olá.
0: Já é uma comentadora Antena 3, RTP Antena 3.
2: Eu sou contratada.
0: Mais um ano, mais um
2: mais
0: concerto.
2: Um ano. É verdade, mais um ano. Como estavas a dizer, o concerto de Legendary Tiger Man, a semana passada, foi uma coisa fora do normal. Eu já tinha assistido a outros formatos com ele, mas tanto do som como do ambiente, como das pessoas que estavam todas a vibrar, foi muito, muito bom. E este também promete um registro diferente, uma sonoridade diferente, não tão power rock and roll, mas também promete aqui uma casa cheia, pelo menos isso.
0: Mais um concerto que vamos levar a todo o auditório aqui da RTP Antena 3. Como é que correu o ensaio hoje à tarde? Estavas aqui que eu sei?
2: Estou sempre, não é? Pessoal da produção.
0: Uma Atomic Bee aqui. Com Tom.
1: Que remédio tinha ele?
0: Uma Atomic Bee com Tom.
2: É um Atomic Bee. Não, correu muito bem. Super tranquilo. São duas pessoas muito profissionais. Mas já fazem isto há tanto tempo que para eles é vamos ali fazer o teste de som, que é o que tem que ser feito, não é? Mas muito tranquilo, e já ouvimos aqui algumas coisas do álbum novo que vem aí também da Rita, que vai ser assim uma sonoridade também que promete algumas surpresas também.
0: Ouviste a entrevista da segunda-feira?
2: Ouvi, foi muito bom. Obrigada, Ricardo.
0: Não estava nada preparado.
1: não estavas nada preparado, mas eles são pessoas muito, muito divertidas e muito acessíveis e
0: humildes
1: e são dois músicos brilhantes do nosso panorama português, e, mas são, são pessoas muito, muito terra a terra e gostam muito daquilo que fazem, e eu acho que isso para nós também é, como organizadores, é muito importante. Aliás, todas as bandas que trazemos cá, não estamos aqui a falar de mega superstars do universo, mas são todos músicos profissionais que têm o seu, um talento fora do normal e que dão sempre o seu melhor, e é isso que também nos interessa, e quem vem cá ao Castanheiro também é isso que procura, não é?
0: Como é que tem sido a procura para este concerto da Rita Red Shoes com o Bruno Santos?
1: Bastante, bastante. Desde o início, quando nós lançamos o cartaz, foi dos dias mais procurados, porque as pessoas, é claro, identificam-se muito com as músicas que da Airplay, obviamente da Rita Red Shoes, dos tempos mais antigos, mas também dos tempos mais recentes, e foi muita procura, e estamos muito satisfeitos com a nossa aposta este ano, que foi casa cheia todos os dias. Isso para nós é fantástico.
0: Ela falou-nos também na entrevista que da experiência que teve em cinema.
1: Ah, sim, é verdade. Ela teve uma experiência em cinema e acho que resultou muito bem. É uma pessoa muito calma, mas muito...
0: Vamos,
1: como
0: a
1: é que
0: isso,
1: vou dizer?
0: Não é?
1: Real.
0: Muito...
1: Real.
0: Genuína.
1: Genuína, exatamente. Como eu costumo dizer, pessoas reais e genuínas são sempre, no mundo artístico, eu acho que é uma mais-valia para, em todas as áreas. Já a semana passada o Paulo Furtado também passou pela parte do cinema e faz grandes videoclipes. Ele também gosta muito dessa área dos audiovisuais, e neste caso, na área da representação, a Rita também já está passando um pouco por isso, e acho que ela gostou bastante, pelo menos o feedback que nós temos também vai por aí, não é?
0: E ela que também é escritora, lançou um
1: Rita,
0: livro também.
3: Eu acho que a Rita é uma artista muito completa,
1: é
3: verdade.
1: Completa, é verdade, é isso mesmo.
3: Ela é uma pessoa muito...
0: Vocês não leram
3: o
0: livro?
3: Como é que eu hei de dizer?
0: Rita?
1: Não, não li, é verdade, não li.
3: Eu
1: que...
3: também não.
1: Não, mas
0: ela
1: não
0: vai
1: li.
0: Vai saber daqui a pouco.
1: Ai, meu Deus do céu, queixinhas agora.
3: Quero-nos mandar...
1: É, é verdade.
0: Ah,
1: calabouço.
0: Temos aqui a Filipe e a Catarina que comprou o livro.
1: Ah, é verdade.
0: E...
1: Mas não tive a oportunidade de ler ainda, mas com certeza será da mesma qualidade que ela imprime em tudo o que ela faz. Eu acho que é uma artista completa, como estava aqui a dizer a Catarina, e acho que é uma mais-valia sermos todos muito transversais hoje em dia, porque quem está no mundo das artes, eu acho que quem é músico tem a sensibilidade para entrar no cinema, tem a sensibilidade para entrar para os videoclipes. Essa sensibilidade de artista está muito presente. Tivemos aqui também outros artistas antes que também tiveram essa sensibilidade, não só na área musical, mas também na área visual, na área dos vídeos, e eles complementam muito a parte musical com essa parte visual, e isso é muito, muito interessante.
0: Bem, se agora ligaram o rádio, estamos em direto desde o Castanheiro Boutique Hotel. Hoje vamos levar até ao auditório da Tereza o concerto do Bruno Santos e da Rita Red Shoes. Já transmitimos o do Alibi. Inicialmente era para ser de João Bosch, semana passada.
1: Temos pena, mas pronto.
0: Exato, o Paulo Furtado, The Legendary Tigerman, que deu também, aliás, tanto o do Alibi também deu um grande concerto.
1: Também deu, fantástico.
0: E não é fácil preparar um concerto com um dia de antecedência.
1: Não é, ele tomou esse pulso desde o dia que foi quase a véspera, não é? Porque nós também caímos tudo na véspera, não foi? E depois não haver a possibilidade mesmo deles chegarem à Madeira. E tivemos aqui sempre um plano B, que nós já sabemos que não é fácil, e infelizmente aconteceu.
2: Não somos a primeira organização que isso acontece, mas acho que temos que estar todos preparados para um plano B, ou então não haver concerto, mas as organizações querem sempre, obviamente, que todos aqueles que nos procuram tenham uma opção, e acho que o António do Alibi fez um concerto fenomenal. Nós estávamos todos aqui, uau!
0: E eu sei que ele é perfeccionista.
2: Yeah. Já conheço o António dos registros, com a Maya Blandi também, e no Summer Opening, e ele acredito que se ele não tivesse preparado, eu também dizia, olha pá, obrigada pelo convite, mas nós não...

0: achamos que o público madeirense, não, isto nós não fazemos isto para os nossos hóspedes, porque os nossos hóspedes, pronto, gostam disto,
1: é um mas bonde.
0: Exatamente, nós fazemos isto para o público madeirense, a nossa comunidade, que acho que é importante também as unidades hoteleiras, e isso é uma ideia que a minha administração, a família Correia, que lançou este projeto há 10 anos, e principalmente o Francisco Correia, que é o nosso administrador, tem uma grande paixão por música e gosta muito desta parte cultural. E não só trabalhamos para esta parte mais musical, mas trabalhamos no ano todo com associações culturais, quem apoiamos, não só associações culturais, mas também a Associação Académica da Madeira, que oferecemos bolsas de estudo. É uma parte que é importante nesta organização. E para nós, termos casa cheia e termos o feedback dos madeirenses desta forma, como já disse, isto é um espaço grande e cabe o que pode caber, não é? Mas é o que também podemos oferecer, e eu acho que oferecemos um produto de qualidade, e agradecemos também à Antena 3 que está cá, são nossos parceiros já desde 2023. E nós ficamos muito satisfeitos, e não só ao nós, Madeira, que é o nosso grande patrocinador também desde essa altura, têm estado sempre connosco, incansáveis, e têm sido impecáveis connosco. E nós agradecemos porque nós sentimos o feedback, e isso é importante.
1: Catarina, tu cá já começaste a tua tour por concertos, ela é uma grande...
2: Já comecei aqui.
1: Consumidora.
2: Já comecei.
1: De bandas. Mas antes, é só lembrar que temos aqui a ajuda técnica do Filipe Carvalho.
0: Hello,
1: e também
0: Filipe.
1: Do Fábio.
0: O Filipe também já está connosco desde 2023.
1: Está a jantar neste momento, penso eu.
0: Mas alguém janta, é verdade.
1: Aí sim, no refeitório da RTP.
0: Ah, ok.
1: Ok, no refeitório. Catarina, estávamos a falar então da tua mini, digressão, não é, por vários concertos, começou já aqui.
3: Começou aqui, começou com o Dua Lipa, como já referimos, o Legendary Tiger Man, que eu achei que foi um concerto incrível, mas também sou suspeita porque é muito a minha onda, por isso sou suspeita, e estou muito, muito entusiasmada para ver Rita Ray Shoes com o Bruno.
0: Está aqui a chegar o Bruno,
3: já
0: está cumprimentando
3: toda
0: a gente, a dar autógrafos.
1: O Bruno está todo chique.
3: Eu acho que estou a fazer pandan com o Bruno, porque tenho uns ténis que se calhar fica bem. E sim, já comecei cá, como disse, fui ao Rock in Rio no passado domingo.
0: Muito bom, e gostaste?
3: Eu gostei muito do que fui ver, porque aliás... Fui ver Linkin Park.
0: Decepcionaste? Eu tenho que perguntar isto a toda a gente.
3: Não me decepcionei, eu acho que as pessoas têm uma percepção...
0: que eu poderia estar-te a perguntar mas aqui vi Linkin Park.
3: Sim, claro. Não. Mas um projeto quando tem que ser interrompido da forma que foi,
0: sim, claro,
3: e pela razão que foi, se quer haver uma continuidade, a energia não é a mesma e as pessoas não podem esperar que seja.
0: Claro, ela é mais técnica, ele é mais...
3: É diferente, portanto. E digo uma coisa, eu acho que a Emily Armstrong, que é a nova vocalista, sim, de Linkin Park, entrega perfeitamente, sim, ela, sim, tem uma voz incrível, ela faz aqueles rasgões incríveis, aqueles berros, não é os berros do Chester, são outros berros, e é uma mulher à frente de uma banda de new metal, portanto
0: é verdade.
3: Mas eu sou suspeita,
0: também são poucas,
3: e gostaste
0: de Sepultura, que é uma coisa
3: eu
0: que...
3: não consegui ver, porque era isso que eu ia criticar. Eu acho que o Rock in Rio
0: eu
3: é uma organização o último concerto em Portugal, porque a banda está a terminar.
0: Acabou,
3: só que
0: sim,
3: foi no mesmo horário que Linkin Park. E depois há outra questão, que é o espaço neste momento onde decorre o Rock in Rio, que eu ainda não conhecia,
0: sim,
3: não é o meu festival favorito.
0: Diferente do Parque Bela Vista.
3: Totalmente diferente,
0: sim,
3: é gigante, é enorme.
0: Sim.
3: Para ir de um palco ao outro é imenso,
0: sim,
3: tempo, portanto, se quisermos acabar um concerto e ir dar um pezinho ao outro, torna-se muito difícil.
0: É
3: preciso optar, e foi o que eu fiz. Além disso, estamos a falar de uma onda de calor que estava a decorrer em Lisboa.
0: Sim, mexi.
3: 40 graus, concertos a começar às 3 da tarde, pessoas lá desde a 1, e não havia uma sombrinha que fosse para 100 mil pessoas, portanto eu deixo um apelo aqui, quem vai aos próximos dias do Rock in Rio, que se proteja, porque eu ia passando mal com o calor, vi muitas pessoas a desmaiar devido ao calor, tive,
0: sim,
3: até a conversa com segurança, porque tinha essa, normalmente tenho essas curiosidades de falar

0: com pessoas que lá trabalham e de facto a equipa técnica estava com algum trabalho porque é um festival, as pessoas também gostam de beber a sua cervejinha.
1: Claro, claro, em todos os festivais isso acontece, não só em Portugal, mas como em todo o Parque do Mundo.
0: Eu achava honestamente que uma organização com tanto nome, uma marca tão mundial, que tivesse mais algum cuidado em, como é que eu ia dizer isto, uma forma construtiva, em que todo o dinheiro que têm para fazer aquele espaço e fazer aquilo acontecer fosse um bocadinho mais canalizado para a segurança e para o conforto dos festivaleiros.
1: Eu compreendo aqui o que tu estás a dizer.
0: A saída foi um caos.
1: Sim.
0: A saída foi um caos. Eram 100 mil pessoas em Edmonte,
1: é
0: depois paravam, ou seja, tudo aquilo à volta estava fechado.
1: Sim. Sim, sim, sim, sim,
0: portanto,
1: sim. Os acessos ao metro e o acesso a tudo.
0: Não,
1: sim,
0: não
1: sim,
0: há
1: sim.
0: Sequer, não há. Portanto, nesse sentido, acho que deixa de já.
2: As estrelas estão a chegar.
1: As estrelas estão a chegar,
0: cá está. Foram bons,
1: sim,
0: e
1: foram
0: por
1: bons.
0: Isso...
1: Sim, mas é só para ficar aqui, fechar o parênteses, eu já tive em festivais em algumas partes do mundo, não só em Portugal, e isso padece em todos os festivais. Quando há ondas de calor é sempre a mesma coisa, já levei mangaradas.
0: Mas nem isso havia.
1: 100 pessoas, mais de 100 mil pessoas.
0: Eu
1: sim,
0: via
1: quase
0: pessoas
1: mil.
0: A regar a relva e não, nem sequer davam
1: sim,
0: uma água.
1: Sim, eles davam. E eram, já tive em festivais com 4 palcos e obviamente nós tínhamos que escolher as bandas, o cartaz era imenso, mais de 100 bandas, mas é o normal.
0: Eu gosto de festivais pequeninos. Eu gosto muito de festivais, mas de uma média escala.
1: Mas sim, festivais é quase uma guerra. Tens que encontrar a casa de banho, tens que encontrar o spot, tens que encontrar a comida, tens que encontrar a bebida. Parece que estamos ali numa guerra constante durante dias.
0: É verdade. Aliás, isolou até mais festivaleira que outra coisa, mas eu acho que aquele espaço, de facto, quando comparado com a Bela Vista...
1: Ah, mas eu fui ao Rock in Rio na Bela Vista
0: sentido...
1: e vi Metallica até às 3 da manhã, mas também o caos, quando saiu do recinto, foi igual. Eu consegui só chegar ao carro, era perto das 5, portanto, a multidão, quando começou a sair, não havia escoamento, portanto... Olha, já cá está.
2: Isto é só para dizer, concerto sem Sandrinha não é concerto.
3: Eu acho muito bem. E acho que isso devia virar lema.
2: Tenho um desafio para ti.
3: Então, diz aí.
2: Quero que coloques uma questão aqui à Rita Red Shoes.
3: Ai,
2: em direto.
3: Rita, em direto.
2: Sandrinha, olha, ela tem uma pergunta para ti.
3: Rita. Posso perguntar? Ok, o que é que tu querias? Qual era a mensagem real que tu querias passar na música mulher? Que é uma das minhas preferidas e uso aquilo como lema. Mas às vezes não sei se tu dás a interpretação que eu estou a dar, não é?
4: Eu acho que damos todas mais ou menos a mesma interpretação. Na verdade é uma espécie de grito de chamada de atenção ao movimento feminista, não é? Que devíamos ser todos, homens e mulheres, respeitar as diferenças. E no fundo a canção foi, a minha inspiração foi essa, porque me fui deparando ao longo da vida com situações em que não me senti propriamente respeitada. Portanto, senti necessidade de fazer uma canção sobre isso.
3: E acho muito bem, porque isso é um lema para mim, aquela parte que diz sou mulher.
4: Obrigada.
3: E tudo aquilo, acho que as pessoas às vezes associam que o feminismo é contra os homens, mas não, nós queremos igualdade.
4: Claro, claro, devíamos ser todos feministas, até já não sei preciso ser.
3: Pois era, eu também defendo isso.
2: Portou-se bem?
4: Muito bem. Não sei se vais ser substituído, Ricardo.
2: Não, não importa, eu preciso de umas folgas.
4: Ok.
2: Já vamos falar com a Rita e também aqui com o André, eles que daqui a pouco sobem
4: então... O Bruno,
2: então,
4: rapaz.
2: O Bruno, sim. Sobem ao palco aqui do Castanheiro Boutique Hotel. Bruno, estás tudo já nota? O Bruno acaba de... Podes sentar aí. Rita, podes sentar aí nesse lado. Eles que daqui a pouco vão então subir ao palco aqui do Castanheiro Boutique Hotel, a Rita Red Shoes com o Bruno Santos. O jantar foi bom? Vocês estão já notas? Estão... Isto é para conquistar cada vez mais o coração à Rita, hein?
5: Pá, não, temos que continuar a alimentar
4: sim,
5: e a regar a planta, pá, senão isto morre, não pode ser. Não,
4: trabalho
5: não
4: diário.
5: Facilitar.
2: Catarina, temos aqui a dupla.
0: Temos aqui a dupla.
2: Isso é que tens uma
0: tão
2: pergunta
0: esperada,
2: para a Rita.
0: Tão esperada,
2: não é?
0: Dupla. Sim, tenho uma pergunta para o Bruno e tenho uma pergunta para a Rita, que eu não quero aqui cá.
2: É tipo igualdade.
0: Isso, isto é igualdade para todos. Bruno, gostaria de perguntar, eu sei, ou calculo, imagino que vocês levem o trabalho para casa, não é? Faço aqui a piada, mas qual é a vantagem e qual a desvantagem de trabalhar com a tua cara metade? Olha, que ninguém nos ouve.
5: Eu acho que nós conseguimos um equilíbrio em que eu diria que não há vantagens nem desvantagens. Conseguimos
6: está marcando pontos.
5: Não, mas é verdade, porque nós temos as nossas carreiras paralelas e volta e meia juntamos-nos para tocar. E portanto acho que é na dose certa, conseguimos fazer a coisa na dose certa. E curiosamente, como somos ambos músicos e vivemos da música na nossa casa, passamos muito tempo sem ouvir música e sem ter a música ligada, porque já. E, portanto, conseguimos dosear bem e prover, ou seja, tentamos evitar trazer mesmo o trabalho para casa. Também temos o nosso estudozinho, quando é preciso trabalhar estamos recolhidos. E conseguimos esse equilíbrio. Claro que falamos de música, obviamente, mas eu acho que o bom senso e a chave é mesmo esse tal ponto de equilíbrio.
0: O equilíbrio.
5: Sim.
0: Como em tudo na vida.
5: Como em tudo na vida, claro, claro.
0: Rita, um dos teus discos chama-se Her, e eu gostaria de saber se tivesses que apontar o dedo a uma outra Her neste momento no nosso panorama musical, que te diga muito, quem é que seria?
7: Quem
0: te inspira?
7: É difícil apontar uma, ainda por cima, porque o meu próximo disco é uma homenagem minha a autoras colegas portuguesas, portanto, obviamente, felizmente hoje em dia somos muitas, cada vez mais, a escrever muito bem, com autoridade e com uma voz própria, nas várias áreas da música. Portanto, para mim é muito difícil, porque muitas delas são minhas amigas e estar a escolher entre amigas é muito
0: fica chato.
7: Mas, enfim, fica aqui esta ideia, esta notícia de que o meu próximo disco, olha, respondendo à tua pergunta, é uma homenagem a várias das autoras que eu aponto o dedo como grandes autoras do nosso país.
0: Então vamos ficar atentos para quando é que sai?
7: Sai em setembro.
0: Então está perto. Já não falta muito.
2: Bruno e Rita, estamos a poucos minutos da vossa atuação. O que é que vocês sentem nestas alturas?
7: Olha, eu fico sempre um bocadinho nervosa. Eu acho que é bom sinal. Seja o palco do tamanho que for, para mim é um ponto de concentração e de respeito em relação ao palco e à música. E portanto, alguns lá para a terceira música a coisa começa a sentar. Mas estou muito contente de estar aqui e de partilhar o palco com o Bruno, com música minha e não só. E pronto, se houver algum problema, foi o Bruno que teve a culpa.
0: Claro, naturalmente.
7: Não fui eu.
2: Bruno, defende-te.
5: Não, pois já faço minhas as palavras da Rita. Este pequeno nervoso miudinho faz sempre. É bom sinal de que estamos ainda atentos a uma série de coisas. É uma responsabilidade com a Rita, mas eu vou tentar garantir que não vou criar problemas. É uma responsabilidade, porque para já estou sozinho na guitarra e o tal universo, este universo da Rita é muito, muito específico, e eu às vezes sinto-me em dificuldade para conseguir criar interesse.
7: Não é verdade.
5: Não, eu sei, pronto, mas isso
7: é o que eu sinto.
5: Mas é um bom desafio e estou muito feliz por estar aqui, é verdade. Ver tanta gente conhecida, tantos amigos que já não vi há tantos anos.
2: Nós também estamos muito felizes de vos ter aqui. Como é que é sentir este espaço, que é super bonito?
7: É mesmo super bonito e é muito acolhedor. Eu acho que também para o público que está a assistir, acho que acaba por ser assim, um espaço bonito e acolhedor. Eu particularmente gosto muito de palcos intimistas, onde eu possa ter proximidade com o público. Mais até do que palcos muito grandes, porque as coisas às vezes dispersam-se, não se consegue comunicar tão bem com o público nem com os músicos. Portanto, eu diria que este é assim, o meu tipo de sítio preferido para cantar.
0: E eu penso que a experiência também da pessoa que vem assistir ao concerto é exatamente o mesmo.
7: Sim.
0: A questão de estar próximo dos músicos, de ver detalhes, para quem gosta de música, ver os detalhes, o que está a acontecer,
7: sim.
0: A troca de olhares às vezes que acontece com os músicos.
7: Sim.
0: Exatamente, acho que eu falo por mim, é uma coisa que a mim toca muito e vivo o concerto e vibro o concerto de outra forma.
7: Sim, sim.
5: Completamente. Vocês, de acordo.
2: Vocês hoje tiveram uma grande fã, assistiram aos ensaios.
7: Verdade. A tua mãe.
2: Ela está a ouvir.
7: Está a ouvir, um beijinho para ela, é muito querida.
5: Também disse-me que ia estar a ouvir, é verdade. Agora tinha que dar comidinha aos gatinhos, bem, que é uma missão bem bonita.
7: É verdade.
5: Mas esteve aqui durante a tarde connosco, a fazer companhia, é verdade.
2: E teve com a tua mãe também,
5: com a minha
2: foram
5: mãe.
2: Colegas.
5: Mataram saudades, é verdade, sim senhor.
2: Já não se viam há 7 anos.
5: Sim,
7: meu Deus.
2: Ela a mandar as fotos, estás a ver com a tua mãe.
5: Depois tiraram várias fotos, eu tirei várias.
2: Ah, foi.
5: Tirei várias.
2: Olha, não vou tirar mais tempo a vocês, que eu sei que estes minutos antes do concerto são muito importantes. Um grande concerto e obrigado por terem vindo cá estes minutos.
7: Obrigada. Um concerto
2: para Rita Rachels e o Bruno Santos. Aqui, daqui a pouco, em cima de palco, neste terceiro concerto, desta quinta edição dos concertos do Pátio aqui no Castanheiro Boutique Hotel. Vamos também conversar com algumas pessoas aqui presentes. Vamos aguardar pelo concerto. Portanto, uma emissão que tem a companhia aqui também do Filipe Carvalho, que está-me a ajudar bastante aqui na técnica, o Fábio Betancourt lá em cima no estúdio. Portanto, é um concerto que irá começar daqui a cerca de 10, 12 minutos, penso eu, coisa e menos coisa. Vamos ter também o famoso discurso do Paulo Nunes, que marca sempre o arranque de cada atuação aqui no Castanheiro Boutique Hotel. Já se encontram algumas pessoas aqui junto ao palco. Vou conversar com algumas pessoas. Bom concerto para vocês, então. Até já. Estamos então a conversa com o Bruno e com a Rita Rachels. Ainda muita gente a chegar para assistir a este concerto. Vou falar aqui com alguém que está a editar, portanto, para as redes sociais do Castanheiro, os momentos. Como é que te chamas?
6: Joana.
2: Deixa que te diga que tens muito talento.
6: Ah, obrigada.
2: Todas as montagens que vocês veem no Instagram do Castanheiro Boutique Hotel, é a Joana filma e edita logo depois.
6: Sim, é tudo feito durante o evento e depois, então, quando o evento acaba, partilhamos o que outras pessoas fazem também durante o evento.
2: É uma paixão desde sempre? Tens muito jeito.
6: Mais ou menos, eu estudei artes e multimédia, tenho alguma vertente do vídeo. Por acaso gosto bastante de editar e também tentar ver o que é que eu consigo fazer dentro do momento do evento.
2: E tens algum Instagram profissional?
6: Não, infelizmente não.
2: Estás a falhar?
6: Sim, realmente era uma coisa que já estou para fazer há algum tempo, só que vai sempre ficando para trás.
2: Ok, o que é que vamos poder ver daqui a pouco no Instagram do Castanheiro?
6: Bem, vão ver, em princípio, pelo menos duas músicas quase completas, geralmente as primeiras, e depois alguns momentos de outras músicas que vêm a seguir, já partilhadas mais no story, que é para deixar também alguma coisa só para as pessoas que estão aqui a presenciar em pessoa.
2: Muito bem, olha, continua com esse excelente trabalho.
6: Ah, muito obrigada, igualmente.
2: E nós vamos também partilhando algumas dos teus stories aqui no Instagram da Antena 3.
6: Vá, claro, obrigada.
2: Obrigado, bom trabalho. Então, podem passar então no Instagram do Castanheiro Boutique Hotel e também o nosso Instagram. Vamos repostando também alguns dos conteúdos que ela vai captando aqui no local. Muita gente aqui na zona lounge a falar, muitos que já não se vinham há algum tempo a aproveitarem para trocarem alguns dedos de conversa, um barzinho aqui à minha direita, e como sempre, e como já é normal, nós gostamos do nosso DJ Vítor Freitas, que está cá desde as 7 e ninguém ainda falou com ele, a não ser eu, agora, neste preciso momento, minutos antes do concerto aqui da Rita.
8: Já estava triste, Ricardo, não tens vindo cá comigo falar.
2: Isso aí, estavas a olhar várias vezes para mim.
8: Ainda por cima, no último concerto, que isto é o que é bom, acaba depressa. Já estava a ficar triste, vim-te a passear por aí, mas estava a ver que não vinhas falar comigo.
2: Aqui estou, portanto, é daqui a pouco temos o famoso discurso do Paulo Nunes, que nós gostamos também na Antena 3, na RTP Antena 3, transmitir. Concerto Rita Rachels e o Bruno, daqui a pouco, o que é que da tua parte esperas?
8: Olha, pelo que eu estive a presenciar pelos textos de som, será um concerto mais intimista, será acústico, uma coisa mais calma em relação à semana passada. Realmente foi um concerto espetacular. Será mais intimista, como eu disse, será mais acolhedor, será para aproveitar nas calmas. Penso que vai ser um concerto espetacular.
2: Olha, eu também demorei um bocadinho mais a chegar aqui ao teu pé porque tive dificuldade em passar esta gente toda.
8: É verdade. E ainda está muita gente a chegar e ainda bem. Está um dia agradável. O Castanheiro reúne todas as condições para este tipo de eventos. É super agradável depois de um dia de trabalho, a meio da semana, vir aqui conversar. Tem os jantares, tem o rooftop. Portanto, reúne todas as condições para este tipo de eventos.
2: Olha, mesmo aqui neste espaço, alguém costuma pedir música?
8: Já aconteceu, Ricardo. Aliás, acho que em todo o lado que eu vou, as pessoas têm um pouco o hábito de pedir música. Algumas enquadram-se no lugar onde nós estamos, outras não. Portanto, é gerir. A gerir.
2: A Catarina Lomelino estava ali a rir e penso que ela já pediu alguma
0: dúvida.
2: Vez. Ela tem uma dúvida.
0: Eu gostaria de perguntar aí ao Vítor.
2: Ela gostaria de perguntar ao Vítor.
0: Qual foi a última música que lhe pediram que ele disse que não?
2: Ah, qual foi a última música que te pediram e que disseste não?
8: Ah, foi um momento comercial do Coduro. Aqui não.
9: Aqui não.
8: Aqui não. Não se encaixa, como é lógico, não se encaixa. Então, olha, estou a aproveitar para dizer que estou a passar a nova música do Snapa, sobretudo.
2: Ok, muito aqui. Bem.
9: Muito bem.
8: Espero que gostem, está espetacular o som.
2: Já estamos recebi... a passar também na rádio.
8: Pronto, é isso. E já recebi feedback também das pessoas, a perguntar de quem era esta música, que se parecia familiar pela voz. Faltava aquele clique de dizer, é do Snapa. Eles, ah, pois é, pois é. E então também dar os parabéns a eles, que sei que estiveram ontem no concerto do Rock in Rio, e é sempre bom uma banda madeirense estar por aí a espalhar o nome Madeira, não é?
2: Nem mais, Vítor Freitas, que tem animado todos aqueles que chegam aqui a esta zona. Isto é uma zona lounge, não é?
8: É uma zona lounge, sim, mas quem quiser dar um pasinho de dança está convidado também.
2: E pode convidar o DJ, não sei.
8: Também pode, também pode.
2: Também pode. A Filipa, a Jasmins, como sempre, aqui se traçado de um lado para o outro. Estamos a poucos minutos do discurso, o famoso discurso do Paulo Nunes. Ele está aí, não sei.
9: O Paulo, o nosso colega Paulo.
2: Já é icónico.
9: É icónico, é verdade. Mas ele tem muito gosto em fazê-lo e, obviamente, é o momento de entrada das pessoas e para estarem no espaço. Já se sabe que o...
2: E já estava ali a chamar o irmão, pensando que era o Paulo.
9: Ah, não. É verdade, eles são gêmeos, para quem não sabe. Mas não é. O Paulo é a pessoa, o nosso Cicerone, que apresenta sempre os concertos e faz sempre o trabalho dele com competência. Isso que interessa.
2: Muito bem. E tu, Catarina? Estás espetando?
0: Eu estou aqui a observar que a casa já está muito, muito composta.
2: Sim, sim. Penso que... Quantas pessoas hoje? Qual é a previsão?
9: A previsão são 350 bilhetes vendidos.
2: O que é muito bom, muito
9: casa
2: bom.
9: Casa cheia.
2: Para fechar então este
9: Estamos
2: ano...
9: Casa cheia.
2: Para fechar então esta quinta edição dos Concertos no Pátio, em direto aqui na RTP Antena 3, estou aqui a descer as escadas agora. Eu adivinhava que o Paulo Nunes vinha cá para o seu famoso discurso. Paulo,
10: aqui isto o
2: eu sei, eu já estava a chamá-lo, pensando que eras tu. Normal. Olha,
10: normalíssimo.
2: Esses discursos são sempre preparados?
10: Os meus discursos, como tu sabes, nunca são preparados.
2: É
10: são coisas genuínas e muito, muito naturais.
2: Ainda ficas nervoso?
10: Não, nunca fico. Às vezes fico, mas não é por isso. Fiquei mais nervoso quando foi o nascimento da minha filha. Isso sim, agora estes não, para já não.
2: Ora, e para hoje o que é que esperas?
10: Para hoje parece um... Olha, esperamos exatamente aquilo que nós estávamos um bocadinho a contar, porque nós gostamos muito da Rita Red Shoes, portanto, é uma artista que nós todos conhecemos, mas tem aqui uma particularidade, que é estar connosco o Bruno Santos, que é nosso amigo, nosso é madeirense e que nos enche muito de...
2: Também é o nosso mano a mano.
10: De orgulho. Também é o nosso mano a mano, mas vem num formato diferente, vem num formato familiar, vem num contexto diferente. E sim, esperamos aqui um concerto engraçado.
2: Olha, estás tudo já nota, onde é que há festa hoje?
10: Mas na rádio dá para ver o meu, na rádio dá para ver o meu fato.
2: Não dá, mas eu estou a dizer
0: podes descrever para as pessoas
2: que estão em mim.
10: A festa é como todos os meses de junho, desde há 5 anos. Às quartas-feiras, é sempre no Castanheiro Boutique Hotel.
2: Era aí que eu queria
9: encontraste chegar. Encontraste o Paulo.
2: Já encontrei o Paulo, daqui a nada já vai o Paulo, calma. Paulo, isto é a quinta edição, o que é que se pode esperar já para o ano? Sei que ainda é muito cedo, mas sei que já tens uma ideia do que irá acontecer.
10: Nós temos uma ideia do que é para acontecer desde que o projeto nasceu. Portanto, é um projeto cultural, é um projeto musical, é um projeto intimista e de música um bocadinho mais alternativa, é um projeto também para madeirenses. E é esse trabalho que nós fazemos sempre um bocadinho. É um projeto para os nossos hostes, mas é muito particular para nós madeirenses. e elevar um bocadinho aquilo que é a hotelaria, que não é só o alojamento. O hotel não tem que ser só uma unidade de alojamento, mas é uma unidade também de ligação com as populações locais. Portanto, é isso que estamos a fazer e estamos muito felizes, e acho que temos conseguido ano após ano esse desígnio, não é?
2: Muitos parabéns e um bom discurso.
10: Ok, muito bem.
2: Muito bem.
10: Um abraço.
2: Paulo
10: obrigado.
2: Nunes.
10: E obrigado à Antena 3.
2: Obrigado a nós, então. Paulo Nunes, daqui a pouco a subir então o palco para abrir então este último concerto desta quinta edição. Rita Red Shoes com o Bruno Santos. Muita gente, como eu dizia há pouco, aqui a confraternizar. Um deles é o nosso Roberto Vasconcelos. Roberto, temos aqui uma dupla para assistir com atenção.
11: É verdade, estou muito curioso com esta dupla, Rita Red Shoes e o André, mas certamente será mais um grande concerto.
2: O Bruno Santos.
11: Bruno Santos.
0: Passar a noite a corrigir toda a gente.
2: Mas eles já estão habituados. Entretanto...
0: Estou também, não é?
2: Também eu. Entretanto, semana passada, mas que concerto que deu o Paulo Furtado, o legendário da Germânia.
11: Sim. A semana passada foi excelente. Algo que já estava à espera, já o tinha visto algumas vezes, mas alguma vez na Ponta do Sol, neste formato, em trio, e funcionou super bem, sim.
2: Não vieste ao primeiro?
11: Não.
2: Não vieste? Não estavas cá?
11: Não estava cá, é verdade, não estava cá.
2: Estavas de férias. Muito bem, o Roberto Vasconcelos, que é conhecido também por ser guitarrista dos Acoustic Junkies. Portanto, estamos aqui, isto é 9 horas e 37 minutos, estamos prestes a dar início então ao concerto aqui também na Antena 3, em direto, o concerto completo do Bruno e da Rita Red Shoes. Catarina, estavam chiques.
0: Estavam lindos. Eu estava a fazer pandan com o Bruno. Ele estava com uma camisa de verão assim toda tigrada, e eu estou com uns ténis iguais, uma bolsa igual.
2: Ou seja, todos os dias ele conquista a
0: rigor,
2: Rita.
0: Também.
2: Todos os dias ele conquista a Rita.
0: Sim, claro.
2: Já viste?
0: Olá. É uma plantinha que temos que carregar. Foi dito em direto e eu acho que levar isso para a vida.
2: Nem mais. Vamos então aguardar a subida então ao palco do Bruno Santos e da Rita Red Shoes, que fecham então a edição deste ano. Muito boa noite, estamos em direto para a Antena 3. O que é que espera aqui do vamos falar aqui com... Como é que te chama? Estou a fugir. Olá, boa noite. O que é que espera hoje do concerto?
12: A imagem dos outros concertos aqui do Castanheiro, será um grande concerto, de certeza. É um concerto fantástico. A Rita Red Shoes já tem um repertório fabuloso, o Bruno também. E como admiro os dois, não podia faltar hoje. E este ambiente aqui é espetacular.
2: Os amigos fugiram todos?
12: Os amigos fugiram todos, estão inibidos. Estão um pouco inibidos, não sei porque eles desinibem tão facilmente, não sei porque estão inibidos hoje.
2: A semana passada, passou por cá?
12: Não, semana passada não, há 2 semanas sim.
2: Do Alíbio.
12: Do Alíbio, fantástico. Mas foi uma surpresa muito agradável do Alíbio.
2: Eu até perguntei à banda, não é? Como é que é preparar um concerto em cima da hora?
12: Exatamente, mas eles parecem que estão muito bem treinados. Fizeram aquilo com uma perna às costas e foram fantásticos. Muito bom.
2: Muito bem, obrigado e bom concerto.
12: Obrigado, obrigado.
2: Muito bem. Aqui a opinião de um fã de concertos aqui do Castanheiro Boutique Hotel. Como ele dizia, há que vir aqui ao Castanheiro e apoiar também os projetos nacionais. Isso também é importante da parte da organização, trazer essas bandas que já são conhecidas e também dar a conhecer outros projetos neste formato, que é sempre diferente de ver num big stage, não achas, Catarina?
0: Eu acho que sim, desculpa. Podes repetir a pergunta.
2: Ana, que estavas na internet.
0: Eu estava a fazer uma pesquisa.
2: Ah, é? Então,
0: gosto de ser as neiras.
2: Conta lá, qual é a pesquisa que estavas a fazer?
0: Eu depois explico-te.
2: Ok.
0: Faz lá a pergunta novamente, desculpa.
2: Não, a importância que tem este tipo de formato mais intimista, não é? Para dar a conhecer novos projetos e alguns que já são conhecidos.
0: Eu acho que sim, até porque são projetos, e eu até acho que, isto é a minha avaliação pessoal, que normalmente a Boutique do Castanheiro, quando faz o alinhamento destes concertos, não são propriamente projetos assim muito comerciais, que se possam ver ou que estejam tão batidos nas festas e nos arraiais que nós temos ao longo de todo o verão, todos os anos na nossa ilha. São projetos especiais, são projetos muito bons, não é que os outros não sejam, atenção, mas eu acho que este espaço é caracterizado, como nós já dissemos, porque é tão intimista e tão bonito. as pessoas vêm, convivem, depois do concerto ficam à conversa mais um bocadinho. E lá está, estamos muito próximos dos artistas, que é uma coisa que para mim é muito importante. Vivemos o concerto de uma outra forma. Portanto, eu acho que quem não conseguir bilhete para vir, que se prepare para o ano antecipadamente, compre bilhetes, porque tenho a certeza que o alinhamento vai ser tão bom ou melhor do que este ano.
2: Olha, vamos aproveitar. Eu tenho aqui a irmã do Bruno e do André, a Mana.
0: A Mana.
2: Vais para os concertos do teu irmão?
0: Sempre que posso, sim, claro, não posso faltar, obviamente.
2: O que é que podemos esperar desta dupla cheia de amor?
0: Esperar. Não vou desvendar muito, mas acho que vão gostar muito. Há ali muita química, não é? E acho que vai ser um concerto memorável para fechar aqui os concertos do Pátio.
2: Olha, qual é a sensação de olhar ali para aquele vinil e ver a cunhada?
0: É estranho, mas é verdade. É a minha cunhada que está ali.
2: No vinil.
0: Exato, no vinil. Rita Red Shoes.
2: Olha, qual é a música que mais gostas da Rita? Tens alguma favorita?
0: Tenho a Mulher.
2: Mulher. És fã de... E tu não estás ligada à música?
0: Não estou ligada diretamente. Cresci a ouvir, ver os manos tocarem. Sou sensível, não é, à música, gosto de ouvir, mas não estou ligada diretamente.
2: E os manos são muito protetores da Mana?
0: Nem por isso. Ah, deixa-me voar.
2: Olha, um bom concerto.
0: Obrigada.
2: Obrigado eu. Olha, a cunhada está ali no vinil. Cunhada no vinil é uma forma diferente de olhar para a família, não achas, Catarina? Acho não tens que... vinil da Rita?
0: Não tenho vinil, por acaso não tenho, mas tenho CDs. Tenho CDs e, claro, nós não passámos na rádio há bocadinho, mas eu aproveitei para pedir o meu autógrafo no CD à Rita, que foi muito querida e autografou-me prontamente.
2: Muito bem, cada vez mais a chegar pessoas aqui ao Castanheiro Boutique Hotel para este último concerto desta edição, em direto, uma vez mais, aqui na RTP Antena 3. Estamos a 15 minutos das 10, está um bocadinho atrasado. Estamos aqui a fazer um compasso de espera, então, para o arranque desse esperado concerto. 350 bilhetes.
0: 350 pessoas à partida, não é?
2: Bilhetes vendidos, o que é excelente, acho eu, para o espaço que temos aqui, que é pequenino. O que é que espera aqui do concerto da Rita?
13: Eu espero que seja fabuloso, como todos os concertos do Pátio.
2: Já viste um concerto dela?
13: Já.
2: Aliás, trabalhas aqui, não está mal.
13: Trabalho.
2: A parte do
13: Marco. Ninguém sabe o que eu faço.
2: Então, vamos manter. Olha, vamos tirar uma foto os dois. Já está. Martim, como é que é? Como é que está a ser este concerto?
14: Até agora
2: não. Este dia.
14: Até agora está a correr bem. Sim. O dia, concerto ainda não vi.
2: És muito tímido.
13: Eu sou mais tímido que o Martim.
2: Mas te veste bem. Olha, hoje temos tapas e jazz aqui no... Diz lá, 2 minutos? Ok, 2 minutos para começar então o concerto aqui do Bruno Santos e da Rita Red Shoes. A irmã é muito tímida, mas desenrascou-se bem, não foi?
0: Desenrascou-se muito bem. Está numa família de artistas.
2: O teu marido está aqui ao teu lado, David, e esta a Rita.
15: Vim a Rita e vim ao Bruno, sim.
2: O que esperas?
0: O David é muito fã do Bruno.
15: Intimista, com qualidade. Confesso que não conheço muito o projeto da Rita, muito menos dos dois, mas tenho a certeza que vai ser um bom concerto, não duvido disso.
2: Olha, e então o que é que podes falar dos irmãos? O projeto que eles têm mano a mano, independente.
15: Sim, eu conheço o André desde de criança, conheço o Bruno também. Lembro-me de ser miúdo e com o André ir ver concertos do Bruno. Não tínhamos idade ainda sequer para andar à noite, mas andávamos. E pá, o Bruno é um músico extraordinário, o André também seguiu bem as pisadas do irmão. Super criativo, conseguem sair da caixa dentro do género, o Bruno mais dentro do género do jazz. O André faz um pouco de tudo, por isso acho que quando se fala quer um, quer do outro, quer dos dois em conjunto, estamos sempre à espera de boa música.
2: E a Rita Red Shoes e ontem gostava desta fusão com o mundo jazzista do Bruno?
15: Sim, eu percebo, por acaso estou curioso para ver isso, porque temos um guitarrista de jazz, uma cantora mais pop, se calhar um pouco de folk também, de vez em quando, e estou curioso para ver como é que vai funcionar, não é? Sei que na vida privada parece que funciona bem, mas sem palco também funciona, acredito que sim.
2: Aliás, a maior parte das músicas dela são histórias de amor tristes.
0: Pois é. É verdade.
2: É uma forma de olhar para a música.
0: Não, mas tem os primeiros álbuns, pelo menos que são os que eu conheço relativamente bem, tem algumas que são até bonitas. Tem aquela Captain of My Soul, até... Bem, parece que vamos ter aqui...
2: Podes concluir o teu raciocínio.
0: Ah, estava a dizer que até acho que tem algumas músicas também para acreditarmos no amor, não só numa forma negativa, mas sempre numa forma positiva.
2: Nem mais. Vamos aproveitar, como sempre, o famoso discurso de Paulo Nunes, em direto aqui na RTP Antena 3. O Filipe Carvalho está ali a fazer a investidura, está em modo DJ, e o Fábio Bittencourt lá em cima a jantar ainda, penso eu. Penso, não, penso que já acabou de jantar lá na nossa cantina. Vamos então a esse discurso de Paulo Nunes.
16: Olá, boa noite a todos. Em nome da família Correia, queremos muito agradecer a vossa presença neste que é o terceiro concerto, concertos no pátio. São eventos que nós organizamos já há 5 anos e que de facto muito, muito nos orgulha. Queria agradecer à Dona Zita e ao Sr. Zeca que estão ali no camarote, dar uma grande salva de palmas e obrigado por nos trazer estes concertos, por estarmos aqui e por nos inspirar. Grande Sr. Zeca, uma grande salva de palmas para o Sr. Zeca e para a Dona Zita. São os maiores. Agradecer também a nós, à Diágio, à Delta Som, a toda a equipa do Castanheiro Boutique Hotel, à Filipe e a equipa de comidas e bebidas, o chefe Bruno, à recepção. Não vou estar a enunciar nomes, têm sido todos incansáveis para conseguirmos fazer isto todos os anos e trazermos este produto que é tão giro e que muito nos orgulha. Agradecer no final a vocês a vossa presença e sem mais demoras, quero dar aqui uma grande salva de palmas para a Rita Red Shoes e para o Bruno Santos. Vamos a isso, uma grande salva de palmas. Ainda não larguei o microfone, Bruno.
17: Muito boa noite. Bem dispostas, bem dispostos. Super. Nós também. É um grande, enorme prazer estarmos aqui esta noite. O Bruno joga em casa, pelo que percebi, tem pessoas desde o jardim de infância até à faculdade aqui. Cumprimento a toda a gente. Portanto, dispensa apresentações e eu venho acompanhá-lo, na verdade.

Muito obrigada. Obrigada. Obrigada.

0: Muito obrigada. Obrigada. É agora que vais falar?
1: Alô? Não, é pior do que isso, vou cantar. É bastante pior. Boa noite a todos. Lamento muito que comece a minha intervenção, que ouçam a minha voz a cantar, mas tem que ser. Vou tentar fazer aqui segundas vozes para a Rita.
0: Eu obriguei.
1: Vou fazer vozes contra a Rita.
0: Vamos ver. Vamos para o meu primeiro disco, que já foi noutra vida. Mas acho que há aqui pessoas de outra vida também. Não é? Pronto.
1: Ah, não. Também não tinha dado.
0: Ok. Um, dois, três.

0: Muito obrigada. Obrigada.
1: Menos 20 quilos em cima.
0: Foi bem. E vai, e vai. E vai. Eu também vou beber água. Já estão cansados de estar de pé? Não têm a minha idade, não é?

Beijo, Revelinha. E enquadra-se muito bem numa ilha. Melhor ainda, na Ilha da Madeira.

0: muitos capitães aqui. Obrigada. Maravilha. Bom, o próximo bloco de canções é sim um bloco especial. Não são canções escritas por mim, com muita pena minha. Mas há uns meses, há um ano, não sei, há uns meses desafiei o Bruno e o Romeu Tristão, um grande contrabaixista, para fazermos um repertório de músicas de filmes antigos, a partir dos anos 30, 40, 50. Show! E, enfim, montámos o repertório e então achámos por bem trazer aqui algumas dessas canções desse repertório, que são clássicos do cinema e muito bonitos. E a primeira é a minha tentativa de falar com um sotaque madeirense, mas só consigo o título, que é Mil Estrelas. Estou a tentar há uns anos, mas mesmo assim não consigo. Mas sempre que venho cá, tento aprender mais um bocadinho desta língua linda estrangeira. Eu brinco, mas eu quando era mais nova achei que ia casar com um estrangeiro, não sei porquê. Foi quase. Mas adoro ouvir-vos falar, adoro, fico sempre. Uau! Ainda no outro dia o senhor do táxi disse: ah, aqui no banco, pronto, não vou conseguir, não é? Só vou dizer uma palavra que eu adorei. Aqui no banco da frente costumo levar a mochila. É muito mais giro do que mochila. Mochila? Não levem a mal, mas é que eu gosto mesmo. E ele anda a ensinar esta nova língua à nossa filha, que também já fala umas palavras. Mas nada, ninguém melhor para falar do que ele.
1: Não, a prova dos nove está diferente agora. Não está. Estão a ouvir bem então?
0: Agora,
1: ah, está. Não estava para fora, acho eu. A prova dos nove é aquela palavra prilhampo.
0: Prilhampo.
1: Prilhampo é quando conseguiste prilhampo. Dizer isso. É que já passaste.
0: Ainda não.
1: Eu, então.
0: Quilómetro!
1: Antes de seguir aqui para este bloco de canções antigas, de filmes. Filmes. Desculpem, eu estou ao contrário da Rita, não é? Eu sugeri, visto que o meu universo é bem mais próximo deste bloco de canções que vamos fazer agora, porque são algumas delas são canções que depois serviram o repertório do jazz, canções de peças da Broadway e de filmes antigos. Então sugeri à Rita que podíamos fazer aqui um tema para fazer a ponte, um tema que é um clássico jazzístico madeirense, que foi escrito nos anos 40 ou 50 por um pianista que se chama Hélder Martins, que foi para Lisboa nessa altura, e quando eu fui estudar para o outro clube em Lisboa, lá para a escola de jazz, o então diretor da escola disse-me que o primeiro grupo assim profissional a sério que tinha aparecido em Portugal era do Hélder Martins, que era um super pianista e um super profissional, e escreveu esta canção que foi celebrizada pelo, ou que foi encomendada para o Tony Cruz. Saudoso Tony Cruz. Mil estrelas.

Diz que a Sol sai em outubro. Ok. Queres que também, não? Ok, vamos seguir com um clássico que me lembro desde pequenina e que gosto muito e que felizmente hoje foi só um boato que afinal não choveu. Acho que mais gente vai conhecer aqui. Cantem.

Obrigada. E agora seguimos para um tema que foi cantado, não sei se por mais alguém, mas pelo menos pela Carmen Miranda, com uma costela portuguesa, e chama-se I Like You Very Much.

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Muito obrigada. É gira, não é? É mesmo gira.

Obrigada. É mesmo linda esta canção. Ok. Agora seguimos com uma minha, do penúltimo disco. Chama-se Fé na Vida, que é uma coisa que temos mesmo de ter com o mundo como está. Fé na Vida.

acabou, acabou. Muito obrigada. Vamos dizer a seguir, está bem. Então vamos voltar lá atrás ao meu primeiro disco.

Há uma coisa que me está a ocorrer e que é verdade. A Beatriz Costa viveu muitos anos no Tivoli, na Avenida da Liberdade. E eu não me importava viver aqui no Castanheiro. Não que me esteja a comparar com a Beatriz Costa, mas vivia bem aqui.

0: Muito obrigada.
1: Rita Red Shoes, Rita Red Shoes.
0: Muito obrigada, Bruno Santos. Então, agradecemos, sim, sim, sim. Então estamos a chegar ao fim. Não, mas vocês sabem que se vocês depois baterem um bocadinho mais de palmas. Antes de sairmos e voltarmos, queríamos agradecer muito aqui ao Hotel Castanheira por nos ter convidado, por ter tido esta amabilidade de nos ter aqui, não só esta noite, mas alguns dias em que podemos descansar. Queríamos agradecer, sim, do fundo do coração. Muito obrigada a todo o staff, que é muito simpático, o hotel, que é lindo e muito confortável, à piscina do spa e do andar de cima também, mas a outra é mais quentinha, eu gosto mais.
1: Tu queres... E tu umas coisas.
0: Quer dizer umas coisas.
1: Queria agradecer, obviamente, a vossa presença. Vejo aqui tanta gente que já não vi há alguns anos e queria reforçar o agradecimento ao Hotel Castanheiro, de toda a gente, de todo o staff. Um enorme obrigado ao Francisco por nos ter convidado, ao Sr. Correia, pai Correia, pai e avô, à Delta Som, pelo som e luz, à Filipa Jasmis, também a Tronos agora estes últimos dias, uma data de mensagens e resolver também alguns problemas. E foi mesmo, foram dias, parece que temos isto assim da boca para fora, mas para mim foram mesmo dias maravilhosos passados aqui, porque já revi muita gente, desde colegas de escola, colegas de banda, amigos de faculdade, amigos da adolescência, até pessoas que andaram comigo na primária, incrível. E foi mesmo uma semana muito bem passada, 5 dias muito bem passados, fomos mesmo muito bem recebidos. Isto soa um clichê, mas devia haver uma maneira de dizermos isto de forma mais sentida, mas é muito sentido, de facto fomos mesmo muito bem recebidos. E pronto, prontos, resta-me... Olha, é assim...
0: Foi a classe.
1: É assim... vai-se fazer a última canção?
0: Maneiras que é assim.
1: E acho que espero não estar a falar. Queria um agradecimento também à Antena 3 e à Nós Madeira, que sei que é um importante sponsor deste ciclo, que vai no 5º ano e que espero que continue por muitos anos. É mesmo cria-se aqui um ambiente bastante especial e esperemos que continue por muitos anos, muitos e bons anos. E assim despeço-me de todos vós e até uma próxima. E pronto, beijinhos e abraços. Espero que isto não seja um presságio dos próximos anos.
0: Esperemos que não. Não é o Summer of '69?

nós não é

0: Nós somos uns oferecidos, não precisam de chamar muito.
1: Só beber aqui um bocadinho de água.
0: Bom, mas vamos fazer aqui um número nunca antes feito. Que é uma espécie de private joke, mas fica aqui também entre nós. Já nos conhecemos. É que nós temos uma filha que na verdade já se pirou lá para dentro, já nem quer saber. Nós somos fã dela, mas ela não é a nossa fã. Aliás, quando eu tento cantar, ela diz: "Pá, mãe." Também já lhe expliquei que há pessoas que pagam à mãe para cantar, mas é indiferente. Nada de move. Bom, e o grande, grande ídolo dela, dá mais ou menos um mês, é o Michael Jackson. Michael Jackson? Nem assim. Coitadinha, deve estar cheia de vergonha. Mas bom, nós não vamos arruinar nenhuma canção do Michael Jackson, prometemos. Mas não resistimos a fazer aqui um interlúdio para uma canção que na verdade nós escrevemos para ela. E que essa canção, sim, se chama Rosa. E pronto, vamos só fazer aqui um miminho para ela nos matar. Não é, não é, é a prima. Não é, ela não vai aparecer. Tudo em suspense, não é? É o 223. Não, Ana, não. A avó está a fazer todos os esforços, mas... Sim? Desculpem, desculpem, eu sei que isto é uma coisa demasiado familiar, mas achamos que neste contexto fica bem, não é? Não levam a mal, não. Não levam a... Não, é a prima, ainda, outra vez. Apareceste, Rosa Maria. Está no chão. Pronto. Ela em casa não é assim, hein? É muito...
2: Olha,
0: melhor.
2: Mas nada de mocha aqui, porque está muita gente, mas...
0: Ok. Esta também não é a canção preferida dela. É o Thriller, Dirty Diana, Billie Jean. Mas pronto, nós decidimos que esta era a mais adequada para nós fazer um bocadinho. Vamos a isso. Ok.

0: Muito obrigada.
1: Muito obrigado, muito obrigado.
0: Obrigada. Espera, dá mais uma. Já se ia embora, há mais uma. Obrigada.
1: Não, estava a agradecer-te, não estava a dizer obrigado.
0: Ah, é, obrigado, ok. Convénia e tudo. Bom, esta também é um clássico daqueles dos filmes antigos, acho que toda a gente conhece. E é bastante apropriada para nos despedirmos verdadeiramente. Já vão reconhecer. É isso?

Muito obrigada. Foi mesmo um gosto estarmos aqui. Muito obrigada.

0: Muito bem, foi então o concerto da Rita Red Shoes com o Bruno Santos aqui neste último concerto da edição deste ano, também em direto aqui na 3, Catarina Lomelino, ali muito atenta. Que te pareceu o espetáculo?
1: Olha, eu tinha a sensação que nós estávamos na casa da Rita e do Bruno. Estás a ver? Tivemos um jantar, estávamos todos à conversa, até porque houve ali muito storytelling e muito... Pá, uma coisa muito confortável para eles, e que começaram a tocar, improvisaram ali um bocado, enganaram-se, brincaram com isso. O Bruno cantou também, acho que foi muito giro, acho que foi um doce mesmo. Acho que acabámos muito
2: incrível,
1: bem.
2: Incrível.
1: Acho que acabámos muito bem aqui. Gostaria que o concerto tivesse um bocadinho mais de tempo, mas é assim. Para ouvirmos mais originais da Rita, músicas mais antigas, mas isso sou eu que sou apaixonada pelo trabalho inicial.
2: Estávamos aqui a falar em off ainda há pouco. Sim. E tu estavas a dizer isso. É claro que o repertório também tem o encontro das pessoas que estão cá, mas foi incrível, aquela voz fantástica que ela tem.
1: Ela é muito expressiva também e passa isso para nós.
2: Sim, é verdade, muito teatral em cima do palco, e o Bruno a acompanhar foi, parecia que eles foram feitos um para o outro. E
1: literalmente.
0: Love is in the air.
2: Love is in the air, sim.
0: Assim.
1: E há bocadinho falávamos da química enquanto casal e enquanto músico, sim, completamente.
2: Sim, como artistas há uma química ali, e eles parece que só têm que olhar um para o outro para perceberem a química que existe. Sim. A química que existe. É isso.
0: Muito bem, estamos então, já fechou então...
2: Estamos aqui o Sr. Carlos Teixeira, que está-nos a deixar umas aguinhas, não é?
0: Obrigado.
2: Muito obrigada, Sr. Carlos, o nosso barman.
1: Isto aqui é a categoria.
2: É, já viram,
1: serviço,
2: é? Serviço na mesa.
1: Serviço na mesa, da Antena 3 Madeira.
2: Olha, tu não pediste água? Pediste água?
0: Sim.
2: Pronto,
0: sim.
2: Então está bem. Pronto, estás servido. Tudo ok.
0: Filipa, já podemos fazer um balanço destes três concertos?
2: Podemos fazer um balanço, sim, claro. As pessoas já estão a sair, umas para o bar, outras já para a sua vida, que amanhã é quinta-feira ainda, não é?
1: Dia de trabalho.
2: Mas é incrível também perceber que os concertos no pátio são numa quarta-feira à meio da semana, e é incrível perceber esta massa humana que mesmo a meio da semana vem cá apoiar e ver um bom concerto, e isso para nós é fantástico também. E o balanço dos três concertos e o balanço da quinta edição dos concertos no pátio foi excelente. Estamos num crescendo. E para o ano já estamos com meio cartaz fechado. Não
0: dá para adiantar nada para já.
2: Não, ainda
1: não. Está no segredo dos
2: dedos.
1: Fiquem atentos.
2: Ainda não, mas sim, já estamos aqui com alguns nomes fechados. Aliás, porque já temos trabalhado quase 2 anos nenhum. E é assim que tem que ser, porque as agendas dos artistas, queremos ter artistas, as pessoas que queremos ter aqui em palco, de um ano para o outro, obviamente esse trabalho tem que ser feito com alguma antecedência, porque já sabemos que a agenda da maior parte deles já está também já muito preenchida, não é?
0: Muito bem, estão ali já a tirar fotos.
2: Estão a tirar fotos. Muito bem, o nosso fotógrafo da casa, o Martim Leitão, já está ali no... Já estão a tirar fotos com os artistas. Isto agora, eles saem de palco, já são atacados.
1: É esta intimidade que este local proporciona também às pessoas. É o acesso facilitado aos artistas, que são também normalmente todos muito afáveis e simpáticos.
2: Muito afáveis, sim, é verdade. E eles saíram do palco e podiam ir para o backstage, mas vieram aqui para o meio das pessoas, também falar um pouco com elas, também perceber o que é que elas acharam.
1: Sim, sentiram.
2: O que é que sentiram, e já estão nas selfies e no fotógrafo, já estão em tudo, já está tudo.
0: Olha, finalizado este terceiro concerto desta quinta edição, o Castanheiro agora vira-se para o jazz no rooftop, não é?
2: Vamos sair aqui mais alguma programação até ao fim do ano.
0: E depois Clube Naval também.
2: Vamos ter, e ainda não podemos adiantar muito acerca disso, mas já somos co-organizadores da Festa Branca já há 4 anos, 3 anos comigo, e este ano julgo que vamos ter uma grande festa também daquele lado do Clube Naval, e é o fim do verão, não é? É a festa icónica do Clube Naval do Funchal, que também já existe há mais de 30 anos, não é? E também é uma grande festa, não é? Com muitos madeirenses e com pessoas que gostam...
0: Aliás, é daquelas festas que encontras gente que já não vês há tanto tempo.
2: É verdade, encontramos a nossa juventude quase toda.
3: Nossa juventude.
2: Festa. Não, espera, as rugas estão falando, calma.
0: Aqui na altura, meu Deus.
2: O Ricardo abstém-se, não diz nada.
0: Não. Tá, acho que como DJ é tocar em algumas
2: Exatamente,
0: festas lá...
2: Já há uns anos, não é? E também já produzimos algumas festas daquelas, não pelo Castanheiro, mas por outras organizações. E é sempre aquela festa de fim de verão que quase é obrigatória também. Aqui no Castanheiro Boutique Hotel temos aqui, olha, já neste sábado, para o último dia do Festival Atlântico, temos aqui uma parceria com uma escola de dança que vem cá fazer um workshop de danças latinas. Também vai ser muito giro aqui no rooftop. E para setembro já temos também o sunset marcado para o rooftop com muito jazz. Vai ser também muito giro. Mas vamos anunciar nas nossas redes, por isso estejam sempre atentos. E obviamente a nossa festa icónica do dia 30 de dezembro, que é uma das maiores festas da Madeira.
0: Já há uns quantos anos para cá? Que é uma das festas.
2: Dá 10 anos para cá, aliás, o Castanheiro Boutique Hotel não estava cá ainda, mas...
0: A festa é feita naquele lado?
2: É feita no Colégio dos Jesuítas, porque obviamente são muitas pessoas, nós não conseguimos agregar todas as pessoas aqui no Castanheiro Boutique Hotel, e há a grande festa do dia 30 de dezembro, da grande festa de Réveillon dos madeirenses. 99,9% são madeirenses, por isso o ano passado tivemos a roda de samba com os Napa, tivemos o Roxy, tivemos grandes nomes, foi uma festa espetacular, e este ano também já temos o cartaz fechado.
0: O que é que, por exemplo, um bilhete para o fim de ano dá acesso? Não, ou há vários tipos de bilhetes?
2: Há vários tipos de bilhete, e depende de... Nós vamos iniciar as vendas já em setembro, por isso estejam atentos. Não vou dizer agora divulgar preços nem nada disso, mas as pessoas estejam atentas, porque escutamos sempre muito cedo. O jantar já está escutado, mas a festa, é verdade, e isto é sinónimo de que estamos a trabalhar muito bem e que as pessoas nos procuram, porque realmente é uma festa icónica já, e que todas as pessoas e que toda a gente gosta de se divertir e de assistir boa música. Temos bandas, temos DJs, não abrimos mão das bandas, som de banda mesmo, de banda ao vivo, tocam ao vivo. Obviamente os DJs estão sempre presentes numa festa de fim de ano, mas as bandas também para nós é muito, muito importante. Tudo made in Madeira, porque o Réveillon é farto disso.
0: Olha, Filipa, a gente conhece-te mais como organizadora de eventos.
2: Sim.
0: Fora disso, onde é que podemos encontrar a Filipa? Que tipo de festas é que tu costumas frequentar?
2: De festas?
0: Sim.
3: Fora
0: agora
3: daquelas que organizo.
0: Agora no verão, fora das que organizo.
2: Acho que organizo. Acho que organizo tem que estar, não é?
3: Não, fora das que organizas.
0: Também tens direito a ir ao...
2: Não, fora das que
3: sem
2: eu organizo, não estou cá. Eu sou uma festivaleira, estávamos há pouco a falar disso, eu estava a falar disso com a Catarina. Sou uma festivaleira já há muitos anos, E vou a muitos festivais, não só em Portugal, mas também na Alemanha, na Holanda.
0: Sós da Madeira mais.
2: Exatamente. E é verdade, mas nós também precisamos de perceber o que é que se passa no mundo, neste mundo mais global que nós estamos. Obviamente não é transpor o que se passa lá fora, porque é uma escala completamente diferente, não é? Mas também perceber o que é que se passa lá fora. E eu gosto muito de música, eu sou uma pessoa que gosta muito de música, e música no verdadeiro sentido, não é só um estilo de música. Registro, obviamente o meu registro é mais rock, é mais no rock heavy metal, mas toda a música que seja boa é muito boa música. E estávamos há pouco a falar do Rock in Rio, estava aqui a falar numa alegre cavaqueira do Sepultura e dos Linkin Park e disso.
0: Sim,
2: tudo.
0: Até porque ela ainda não acabou.
2: Exatamente,
0: o seu roadmap.
2: Exatamente, claro que não. Claro
3: ainda está a começar.
2: Claro que não, mas Morshibas e tudo o que vem a Portugal, e cada vez mais vêm nomes gigantescos a Portugal, eu acho que devemos aproveitar, porque se eles vêm cá é porque é bom. Há 20 anos atrás era impensável estar a dizer que ia a um festival em Lisboa para ouvir uma grande banda. Há 20 anos atrás, ou há 25.
3: Hoje é melhor andar uns anos mais para trás, ou não está a passar muito rápido.
2: Mas olha as minhas rugas, calma.
3: Também não, está a
2: se for mais
3: rápido.
2: Tarde, identifico-me. Olha as rugas. Não, estou brincando.
3: Mas
2: não,
3: eu concordo com o que estás a dizer, Filipe. Eu acho que é muito importante irmos cá e é uma coisa que eu dou muito valor.
2: É verdade, eu acho que
3: as minhas férias. Eu gosto sempre de marcar as férias, e eu digo sempre isto, em consenso com o marido, naturalmente, que é o meu companheiro de concertos,
2: claro,
3: e festivais.
2: Claro, obviamente.
3: E nós tentamos visitar um país e tentamos depois encaixar ali com os concertos.
2: Encaixar com os concertos, é verdade. Também faço isso.
3: Pá, é aproveitar desta forma, já que não chega à Madeira naturalmente, porque é uma escala muito, muito maior.
2: Há muita coisa que não chega à Madeira, como
3: temos
2: é
3: que ir
2: óbvio,
3: à procura também.
2: Temos,
3: não é?
2: Que ir à procura.
3: Para quem gosta de música e viver.
2: Claro,
3: não é só gostar de música. Porque comprar um disco e ouvi-lo em casa ou no Spotify, o que seja, não é a mesma coisa que estar naquela experiência.
2: Não, sentir aquela vibração toda.
3: É totalmente diferente. E depois é outra coisa que para mim é muito importante nos concertos, que é nós estamos a ver um artista, e nos festivais talvez não se sente tanto isso, porque às vezes as pessoas estão ao nosso lado, não estão para ver aquele artista, estão para ver o que se segue,
2: sim,
3: o que
2: exato.
3: Seja.
2: Mas, às vezes estragam um momento também.
3: Às vezes sim, mas especialmente em concertos. Ou seja, em nome,
2: sim,
3: próprio.
2: Em nome próprio.
3: Aquelas,
2: sim,
3: pessoas que ali estão é para ver aquela pessoa. Ou seja, há uma coisa em comum que nós temos, e podemos não conhecer as pessoas que estão à nossa volta, mas eu, pelo menos, eu sou uma pessoa muito comunicativa, eu faço sempre amigos nos concertos e nos festivais.
2: Olha,
3: se eu apanhar uma malta fixe ali à minha volta.
2: Se apanhas uma malta fixe.
3: Se apanhar uma malta fixe à minha volta, e aconteceu no Rock in Rio, por acaso, isso nos Linkin Park, foi muito bom.
2: Os festivais.
3: É mais.
2: Quando tu vais The Cure, e eu tive essa experiência em The Cure, em nome próprio, no Pavilhão
3: Atlântico.
2: Sim.
3: Também foi ao concerto.
2: Ah, é, estava à frente.
3: Foi o meu primeiro concerto.
2: E o Depeche Mode estava mesmo colada, que eu adoro Depeche Mode, e foi incrível o conceito, mas eu acho que as pessoas estavam todas ali muito. A parte do. Este é o meu espaço.
3: Ah,
2: este é o meu espaço. Mata lá da frente, já luta pelo espaço.
3: Sim, é verdade. É verdade.
2: Não é aqui que tu estás à vontade e que
3: sim,
2: as pessoas estão
3: registro,
2: todas.
3: É outro.
2: Mas quando tu estás num pavilhão com 20 mil pessoas, tu estás à frente e aqui deu o teu espaço. E as pessoas, obviamente,
3: sim,
2: vão.
3: Estou aqui a falar,
2: sim,
3: mas também já tive umas situações um bocadinho aborrecidas.
2: Sim.
3: Um bocadinho aborrecidas. Mas especialmente quando é aquela banda que tu gostas muito.
2: Aquela banda que tu queres
3: tu
2: muito.
3: Ali já uma hora, sim, para estar à frente, caramba.
2: Quando não dizes duas ou três, ou quatro ou cinco.
3: Portanto, já passei por isso também.
2: Mas
3: isso é experiência.
2: E quando tu queres muito ver aquela banda. E, por exemplo, de Cure, eu sabia que provavelmente eu nunca mais iria ver um concerto de Cure naquele registro,
3: sim.
2: Com aquela energia toda. Eles vêm a Portugal agora, este ano, já vieram.
3: Vieram ao festival no
0: Tenho
3: Norte.
0: Tenho uma surpresa.
2: Sim.
3: Festival,
0: sim,
3: no Norte.
0: E aqui a mãe do André e do Bruno.
4: Olá. Olá, Ricardo, como está?
0: Isso é que já me conhece de bebê.
4: Pois já, de bebê meses, sim senhor.
0: Como é que é ver estes filhos já crescidos?
4: Ah, uma maravilha, é uma alegria, é um orgulho enorme.
0: Chora muito?
4: choro. Emociono-me muito nos concertos.
0: Preocupa-se muito?
4: Preocupo.
0: Como é que vi aquele...
4: Sou uma mãe muito preocupada.
0: Eu nunca me esqueço daquela imagem do André no Festival da Canção, na altura do quando os Napa venceram.
4: Sim.
0: Um garrafão de poncha.
4: Exatamente. Uma poncha que ele bebeu e deu a beber. E eu estava a ver, não bebi nada, mas estava a ver na televisão e a chorar.
0: E como é que veio este amor bonito entre o Bruno e a Rita?
4: Ah, maravilha.
0: Nota-se.
4: Nunca tenho assistido a nenhum concerto dos dois. Pronto, eles estão lá a viver, já fizeram vários concertos, mas eu estou cá. Mas hoje realmente vi a primeira vez e achei maravilhoso. Eles têm de fazer mais, realmente estão perfeitamente bem de um para o outro.
0: Como é que eles eram lá em casa, quando começavam a tocar os instrumentos? Faziam muito barulho?
4: Um bocadinho. Uma euforia muito grande, muito grande. Mas felizmente que a guitarra não era assim muito... Se houvesse outros instrumentos, mas era o André era mais eufórico.
0: E chamava a atenção para eles não seguirem música ou nem por isso?
4: Não. Nunca. Quando disseram que queriam desistir do curso que estavam a fazer na universidade e que iam optar pelo curso de música, nós demos todo o apoio aos filhos.
0: Está ali o Bruno a ver a entrevista.
4: Pois está. O Bruno e a Rita.
0: Exatamente.
4: Sim, senhor.
0: Ok, muito obrigado.
4: Obrigado.
0: Parabéns.
4: Muito obrigado.
0: Pelo talento que trouxe ao mundo.
4: Obrigado, Ricardo. Muito bem.
0: Gostei em vê-la outra vez.
4: Tudo bom.
0: Tudo bom. Obrigado.
4: Obrigado.
0: A mãe do André e do Bruno. Aqui.
2: Então, claro,
0: aqui
2: então.
0: Aos microfones. Deve ter
2: mãe orgulhosa, então.
0: Estava nervosa, mas lá.
2: Até
0: super
2: olha,
0: bem.
2: E já está ali o nosso. O nosso Big Boss, o senhor Zacarreia,
0: fugiu.
2: Mas ele adorou, ele já está ali, já vai para o escritório. Já vai para o escritório.
0: Fazer contas.
2: Talvez.
0: Para chamar a atenção a seguir.
2: Senhor Zeca, o espetáculo. Senhor Zeca Correia, o nosso grande.
0: Gastamos X, Filipe.
2: Do quê?
0: Não, ele depois quando te chamar, quando ele te chamar.
2: Ah, não. O senhor Zeca é um grande Big Boss, é o fundador disto tudo, é um homem de garra e que criou isto tudo, é verdade. Tenho uma grande admiração por ele.
0: Muito bem, estávamos
2: aqui a dizer adeus à Rita e ao Bruno. É por isso que fizemos esta pausa.
0: Mas vocês estavam a falar
3: sobre... Estávamos numa amena cavaqueira.
2: Olha, nós estávamos nos nossos...
0: O
2: Filipe está rindo, do tipo, olha, estas duas...
3: Até amanhã à conversa.
0: Estou aí para dar uma voltinha.
2: Ah, não, mas para onde é que tu vais agora?
0: Já venho.
2: Ah, pronto, está bem.
0: Posso falar com mais alguém?
2: Não falta gente aqui para falar.
0: Antes de fecharmos a nossa emissão.
3: As pessoas estão animadas.
2: Estão muito animadas. Este é o último, só para o ano agora, aproveitem.
3: Estão animadas.
0: Bem, temos aqui uns grandes fãs, os grandes fãs da Rita Ray Shoes.
2: Tem
0: os Vinis.
2: Vinis.
0: Autografados.
5: Sim, autografados. No meu caso só consegui encontrar um, fui toda à pressa, sempre a correr. Fiquei para a próxima trazer o que não consegui trazer hoje. Já está combinado, parece.
0: Uma dupla fantástica hoje aqui em Paulo.
5: Uma dupla fantástica. E eu também esqueci de trazer os discos de mano a mano, acabei de falar há pouco ao Bruno. Pronto, é sempre a correr a vida, mas estes momentos fazem com que a vida faça ter cor e faça valer a pena.
0: Como é que te chamas?
5: Miguel Ângelo Jarimba.
0: Miguel, és colecionador então de vinis?
5: Sou colecionador de música moderna portuguesa, não só vinis, CDs, cassetes e momentos especiais como este.
0: Ainda me lembro das cassetes.
5: Eu ainda as tenho. E já agora, sempre que eu sou nos concertos, fotografo e filmo e partilho sempre alguma coisinha dos concertos no Canal Madeira, está bem? Facebook, Canal Madeira.
0: Muito bem, e aqui o teu amigo, como é que chama?
6: Eu chamo o Enio.
0: Também vieste para autografar o teu vinil, é teu também?
6: Sim, são os dois meus e, portanto, sou um grande conhecido também como um amigo de vinis e nós vamos praticamente quando podemos a todos e já temos uma coleção vasta de artistas portugueses, principalmente tudo autografado já.
0: Qual é o vinil que tens lá em casa e que gostavas que autografasse?
6: Eu adorava da Amália Rodrigues, que infelizmente já não pode ser possível, mas era um dos que eu gostava muito.
0: Sabes quantos vinis tens?
6: Eu tenho para aí, não sei exatamente, mas à volta de 5 mil e tal.
0: Uau!
6: E CDs originais tenho para aí à volta de 7 mil.
0: Isto estava uma boa reportagem para atualizar.
6: Sim. E já temos um espólio muito grande. Delfins, Marisa, Rui Veloso.
5: Ontem foram os de Resistência, está todo autografado.
0: Muito bem, muito
6: agora
0: bem.
6: Estamos à espera a ver se os táxi vêm de cá, era muito bom. Helena d'Água, táxi, algumas

0: Nunca tinha visto a Rita ao vivo e adorei. Tem uma voz fantástica, uma simplicidade e uma voz fantástica mesmo. Adorei.
1: E este concerto mais intimista é fixe no aspecto também depois de falar com os artistas?
0: Sim, também é. É uma dinâmica completamente diferente e vale a pena toda a gente que puder assistir este tipo de concertos desta iniciativa fantástica do Hotel Castanheiro. E esperamos que isto se prolongue por muitos anos, porque isto é uma dinâmica para quem gosta de música e aprecia.
1: A organizadora está a ouvir.
0: Ok. É fantástico. E, portanto, é uma ótima oportunidade de estarmos com os artistas por perto, vê-los a cantar noutra dinâmica em acústico. E, portanto, é aproveitar estes momentos da vida, como não vive numa boa altura. E são estes momentos que nós temos cá, através da música, com estes artistas fantásticos que temos, aproveitar estes momentos todos para esquecer essa parte menos boa que passa-se no mundo inteiro.
1: E mais, obrigado e aproveitem o resto
2: da obrigada, muito obrigada.
0: Viva a música, obrigado. E o Hotel Castanheiro.
1: E eu estou a agradecer.
2: Muito obrigada pela presença. Obrigada.
3: Não são as excelentes escolhas para as próximas edições. E sempre que for preciso, umas sugestões,
1: temos vocês.
3: Eu tenho muitas sugestões a dar. Um abraço.
2: Obrigada, obrigada pela presença. Obrigada. Boa noite.
1: Muito bem, mais duas opiniões então aqui no final do concerto da dupla. Estão aqui a me fazer sinal o Filipe Carvalho e a Rita. E a Rita? Olá, é a Rita.
4: Sim, sou Rita.
1: Olá, Ricardo. Viva, prazer.
4: Prazer.
1: Então, é uma fã da Rita, do Bruno?
4: É assim, eu já tinha em mente ver a Rita Red Shoes antes, mas esta foi a primeira vez que eu tive a oportunidade de cá vê-la.
1: Ou seja, foi das primeiras pessoas a comprar o bilhete quando soube que ela vinha cá.
4: Foi mais ou menos isso.
1: E ter ficado nos outros concertos desta edição ou foi só mesmo para a Rita?
4: Desta edição eu só vim para a Rita, mas já acompanho os concertos no pátio desde a primeira edição. Eles são muito bons.
1: E como é que esse coração vai para casa hoje à noite? Depois do concerto?
4: Ah, vai mais leve, vou dormir melhor.
1: Temos aqui uma amiga, não é? Penso que é uma amiga.
4: Sim, sim. É.
1: Sandra. Uma fã da Rita.
5: E sou fã da Rita.
2: Ela é a nossa diretora comercial.
5: E sou a diretora comercial aqui do Castanheiro. Portanto, tive todo o gosto em receber a Rita e o Bruno. E em termos de mais uma edição dos concertos no pátio a correr tão bem.
1: É, pois estou a falar com a diretora comercial.
2: É verdade. É a minha colega.
5: Vem dos quartos aqui do Castanheiro. Por isso, para mim foi um gosto, um prazer quando...
2: Tem que conhecer aquela senhora. É verdade. Olha, queres ficar cá, tens de falar com aquela senhora.
5: Que eu sei que realmente foram sinceros e o nosso segredo aqui do Castanheiro é a nossa maravilhosa equipa e a forma como nós recebemos aqui as pessoas.
1: E qual foi o concerto que falhou?
5: Que falhou?
1: Não veio.
5: Eu por acaso não estava na Madeira, o primeiro que era esse concerto.
2: Em trabalho.
5: Eu não estava na Madeira, não assisti, infelizmente. Mas o Tiger Man e a Rita Ray Shoes, tive presente.
1: Eles mostram muito amor em cima de palco, e pessoalmente.
5: Adorei ver aquele riso dela, aquele...
1: Sempre apaixonado.
5: Felicidade, é verdade, adorei.
1: É bonito o amor, não é?
2: Ah, tu estás muito.
1: Muito bem,
2: tu estás muito amoroso. Tu estás muito amoroso.
1: Não, isso é a Rita.
2: Oh my God.
6: Conseguiram te provocar isso, não foi?
1: Contagiam
6: completamente.
1: Como tu e o David.
6: Claro. Ela, o que é isto? O que é que se passa aqui? Algum. É tua mãe.
1: Calma, Filipa. Muito bem, estamos a fechar esta emissão aqui da RTP Antena 3.
2: É a última, não é, Ricardo? Vais sentir a nossa falta, não é?
1: E a primeira também como RTP Antena 3.
2: É verdade. E mais uma vez, muito obrigada. Vocês já nos acompanham como nosso media partner desde 2023. Vamos na quinta edição, portanto, só temos a agradecer a vossa presença. Foram incansáveis, como sempre. Muito obrigada, Ricardo. Muito obrigada à RTP também. Muito obrigada à RDP.
1: Nós é que temos que agradecer também
2: pelo, 3,
1: pelo conteúdo que oferecem àqueles que não podem
2: muito
1: também
2: obrigada, sim.
1: Se deslocar claro, aqui ao Castanheiro.
2: Claro, não podemos acolher todos, por isso vocês também fazem uma grande parte para quem nos ouve fora daqui do recinto. Obviamente, já sabemos que o recinto não leva imensas pessoas, mas essa parte da transmissão para quem não conhece a banda, para quem não conhece o Castanheiro,

0: E para quem ouviu esta transmissão hoje, ou como as outras todas que vocês têm feito, acho que ficam com uma imagem muito positiva daquilo que aconteceu aqui.
1: Nós é que temos que agradecer tudo aquilo que, a forma como te dedicas a organizar este evento aqui no
0: Eu em nome de toda a organização e de toda a administração do Castanheiro Petit Contact.
1: A todos.
0: A todos.
1: E
0: a família
1: toda comercial.
0: Claro, claro, obviamente.
1: Diretora então, comercial.
0: E também falaste com o diretor da FEDBOE, com o Paulo, que é o Paulo Nunes.
1: Ah, não sabia.
0: Ah, pronto, ora, estou a dizer.
2: Falas com gente importante.
0: Sim,
2: cara.
0: Olha lá, olha lá. Não, somos todos uma grande equipa e nós estamos todos juntos nisto. Por isso estamos aqui todos ainda esta hora.
1: Ficaríamos aqui até às 2 da manhã.
0: É verdade,
1: não, Catarina?
0: Olha, mas eu ficava aqui com a Catarina a falar de trás.
1: E se tivessem que trazer agora uma banda, qualquer uma, do mundo? Agora à meia-noite, quem é que traziam?
0: My God, a sério? Estás a perguntar
1: não há dinheiro,
0: uma coisa
1: cheque
0: disso?
1: Branco.
0: Cheque em branco.
1: Que
0: para
1: é que
0: trazer
1: trazias?
0: Uma banda aqui.
1: Para tocar a partir da meia-noite, sim.
0: Aqui? A partir da meia-noite aqui no Castanheiro?
1: Aqui ao espaço.
0: Ai, credo.
2: Já ia dizer. Já estás-me a fazer um exercício e logo dizer uma banda que tudo jandeiro ver.
1: Só perguntas difíceis.
2: Tem que jandeiro ver, mas acho que não é uma banda que se adaptasse. Era o que eu ia dizer. Eu ia dizer Metallica.
0: Metallica Unplugged. Vou falar com o James Hetfield. Pode ser que ele venha cá.
2: Eu ia dizer Metallica, porque eles andam aí, por aí.
0: Eu sei.
2: Ou System of a Down também.
0: O System of a Down.
2: Também andam por aí, mas Portugal está fora da lista. Sim, portanto, acho que a Madeira podia ser posta.
0: Não, mas Metallica, eu vou falar com o James Hetfield, vou telefonar para ele já amanhã, que é para depois se ele vem
2: aqui. Castanheiro Unplugged.
0: Eu chegava aqui o ano todo.
1: Muito bem. Temos que agradecer também à Rita e ao Bruno por terem autorizado esta transmissão aqui na RTP.
0: Muito boa gente, muito bons artistas, espetacular, muito obrigada.
1: Esperem-se de vocês a Filipa Jasmins.
0: Muito obrigada e até para o ano.
1: Até para o ano. Catarina,
2: para o ano a mais.
1: Agora vais para onde? A nível de concertos?
2: Para o Alive. Próxima paragem é no Alive. Ah, vou ver muita coisa este ano no Alive. Okay. O Alive este ano está muito.
0: Está difícil.
2: Mas assim, top, Nick Cave na linha da frente. Vai
0: Nick
2: ter que
0: Cave,
2: ser.
0: Já vi. Queres continuar a conversa?
2: Nick Cave desta vez vai ter que ser na linha da frente. Da última vez eu estava muito longe, não deu.
0: Nick Cave é fantástico.
2: Tem que ser na linha da frente. E vamos reviver outras coisas, como os Cancanandes e vou ver Pixies também.
0: Olha, seja, bandas... Pixies é fantástico também.
2: Vai ser muito giro porque há muitas coisas. Na verdade, a edição do Alive tem muitas coisas que vieram a Portugal várias vezes.
0: O Alive também tem um cartaz fantástico.
2: Mas está muito bom para o meu gosto pessoal. Acho que vou andar ali meia...
0: Olha, eu agora vou para ali falar com a Catarina, porque a gente tem muita coisa para falar sobre o festival. Já vocês já perceberam, não é? Mas sim, grande cartaz. Muito
2: está
0: bom.
2: Está muito bom. Vou então lá passear 3 dias.
1: Olha, eu sugeri os Imagine Dragons, como o Filipe também gosta.
0: Imagine Dragons também.
1: Em formato unplugged.
0: Está bem. É formato unplugged. Aqui no Castanheiro. Oi.
1: Para giro, Imagine
0: Dragons.
1: Eu
0: acho que sim.
1: Funcionaria.
2: Olha, sabes quem é que eu traria cá? Eu traria cá a Chet Faker. Acho que encaixava perfeitamente aqui.
0: Também fica muito bem, mas ficávamos muito bem servidos também.
2: Acho que até o ambiente do espaço nem precisávamos de pôr unplugs nem nada.
1: E se
2: Chet Faker.
1: Para a eletrónica, um black coffee?
2: Para a eletrónica.
0: Tu és muito eletrónica, este aqui.
2: E se fosse para a eletrónica, eu ia para o IX, é que podemos ir aí na onda mais eletrónica.
0: Também
2: adequava-se aqui ao espaço. Sim. E eu ficava muito feliz.
0: Muito feliz. Bem, isso.
2: Eu não sou nada exigente.
0: É só nomes.
2: Espera.
0: E tu a apontar.
1: Não, isto no caso de um cheque em branco.
0: Isto era num cheque em branco.
2: Mas olha, tenho que agradecer mais uma vez também à Antena 3 pelo convite, mais uma vez.
1: E marcamos encontros com agora.
2: Marcamos encontro quando tu quiseres.
0: Próximos conselhos
1: do Sons do Mar, não?
2: No Sons do Mar, sim. Marcamos encontro no Sons do Mar.
0: É verdade.
1: Vai estar a nossa Elisa.
2: Vai estar a nossa
0: Elisa.
2: Vai estar a nossa. E vou ter imenso gosto em ouvi-la.
0: Ela é uma querida. Ela é uma
1: querida. Agora para estar connosco no Samanova.
0: Ela esteve connosco no dia 30 de dezembro, também, na Roda de Samba, a Elisa e os Napa.
2: Ah, sim, ela participou.
0: Espetacular. Foi grande concerto.
1: Muito bem, despedem-se então.
0: Muito obrigada.
1: Catarina Lomelino, Filipe Carvalho aqui na técnica, o Fábio Betancourt que está lá em cima a aguardar o sinal para cruzar o sinal com a Antena 3, RTP Antena 3 Nacional. E eu mesmo, obrigado por teres apresentado.
0: Muito
1: o Luís,
0: obrigada.
1: Não sei onde é que está, Filipe.
0: Foi o Luís deve ter dito jantar. Já estava na hora, não é?
1: Boa noite, então. Voltamos agora no que respeita a concertos na próxima semana, próxima quinta-feira, para a 12ª edição do Summer Opening.
0: Summer Opening. Exato. Lá vamos estar todos.
1: Até amanhã. Boa noite.
0: Obrigada.
1: Com RTP Antena 3.
2: Boa noite, obrigada.
0: Obrigada.

Esta é uma das canções novas de Tricky, chama-se Still See Me There. Tricky que regressa a Portugal no próximo dia 4, Festival Mimbo, que tem o apoio da Antena 3. É para não

0: Esta é a versão de Dog Dribble gravado ao vivo para Audio Tree, valo dos Get Down Services, que atua no Festival de Paris de Cora. Mais atrás, ficámos com Our Song, um dos temas incluídos no EP mais recente de Tom A. Smith. Seguimos já com Funfair, um dos temas incluídos no disco mais recente de John Spencer.
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Espreitámos o álbum Songs of Personal Loss and Protest de John Spencer através de Fanfare Another Point of View e seguimos diretos para os live com este My Yan. Próxima proposta do Indigente vem com o produtor Meryl Streak, acompanhado de Steve Ignorant dos Crass. Neste caso o tema chama-se Rotten.

chegamos ao final desta sessão de Indigente, as últimas propostas com Meryl Streep, os Big Special, através de Only Free When Sleeping, para o EP Joy, e mesmo para terminar, precursores de tudo isto, para ver no próximo dia 1 em Oeiras, nos Jardins do Marquês de Pombal, regresso dos Stranglers a Portugal. Aqui fica a recordação de Pitches. Boa noite, take care.

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0: Big Dipper Downer.
1: PTL.
0: Can I make some music?
1: Por nós, sim, não é?
0: Tido em modo DJ Kicks, Another Day, tema novo. E uma versão nova para Never Seen You Dance.
2: Não é o nosso caso, eu já te vi dançar e algumas vezes, e até danças o teu pezinho de dança. Olha, podias entrar no Black Rabbit. Descobri esta série já um pouco mais tarde. Jason Bateman e Jude Law.
3: I thought I could pay these guys back at a shirt.
2: Ok, podemos pensar em semelhanças com outra que tem a ver com restaurantes, mas não é bem assim. Não é bem assim.
0: Tem um final terrível.
3: You don't pay back a loan for 3 years.
2: Yeah.
3: It's such a big number for you, big deals.
2: Até o final há muito que é positivo.
0: O final é terrível, pronto, não passa daqui.
2: Pronto. mas tem Bateman e Law. E um lado de uma certa vida nova-iorquina, Black Rabbit é um restaurante, depois é uma série de camadas, é uma série de situações, não vamos estar aqui a dar-vos cabo da cabeça. E tem um banda sonora cantiga, não é? Black Rabbit.
3: I gotta ask, what happened to your shoes? I got a sweet number.
2: Tem uma banda sonora muito interessante.
3: I'm fucking chipping away at it. I'm doing my fucking part, giggles.
2: Está todo quinado, meu.
3: You're fucking skimming. And what are you spending it on?
2: Cada episódio fica pior, não é? Netflix.
3: What are you gonna fucking do, Ben? Huh? What are you gonna fucking do?
2: Sei lá, pá.
3: If we're gonna be lying to everybody else, we need to be honest with each other, Jake.
2: Pois tem a ver com famílias e irmãos e advogados e conselheiros e uma série de figurões, uma série de artistas, entre aspas, não é? Artistas, Black Rabbit.
0: Artistas de rádio, TV
2: e caça-pirata.
0: E caça-pirata, não é? Mad Rods. Altered View, Dead Man Walking.

0: Matt Rod com os Altered View em Dead Man Walking. Agora somente os Altered View com este magistral piano Disturbance.
1: E Miguel, temos estarola sábado à noite no sítio do costume.
0: É verdade,
1: disseram.
0: É verdade, é verdade.
1: Estou bem informado?
0: É, sim, sim, sim. Estás em forma?
1: Eu estou, Roberto. Muito camisola.
0: Muito, não é?

0: Friction de Tiga no álbum Hot Life, o primeiro desde No Fantasy Required, que é de 2016, uma década. Cometido do primeiro para o segundo.
1: Miguel, who, haha, who, haha.
0: Frankie Goes to Hollywood,
1: não? Exato, estás a ver? Tudo sabes, go to war.
0: Mad Rod com os Altered View, em Dead Mad Bonking, e somente os Altered View. Piano Disturbances.
1: E por falar em Disturbances, vamos recomendar uma coisa chamada The Beautiful Game.
2: That's him. He's the one I told you about.
1: Exatamente esse jogo. Mas tem a ver com algo que achei muito, muito bonito. Já tinha visto há uns tempos, mas voltei a ver. Obviamente, enfim, estamos numa fase de campeonato do mundo sem abrigo. Bill Nye.
3: We're going to play an international football tournament in Rome.
1: Um grupo que organiza esse campeonato do mundo. E é um treinador que tinha sido profissional, interpretado pelo grande Bill Nye, grande ator.
4: I am not homeless.
5: You thought he was homeless. He's just a bit of a twat.
1: Pá, há um uso muito bonito da cidade de Roma.
6: This competition brings us all together. A second chance to be part of the team.
1: Pois, Miguel, fizeste uma cara de não será bem assim, 28. É isso?
0: É muito bom esta ideia do campeonato do mundo dos jogos.
1: Lembras disso? Nós existe mesmo.
0: Sim, sim.
1: Brincadeira. E não é um filme. E tem a ver com, não quero falar de mais, mas um jovem britânico que, quando era miúdo, tinha enorme potencial, mas um outro não chegou lá, não é? Nem todos chegam, não é?
7: I have to prove that. And you think football can do that?
1: Realmente ele joga muito. E Portugal também joga. Atenção, a equipa portuguesa.
8: We save each other.
0: A Jean Provocateur.
1: Oh, terrific. Não, é um belíssimo filme. A ideia do futebol como algo para lá de...
9: If you lose your way...
1: Em especial uma altura em que o futebol está a tornar uma indústria pesada, não é?
0: Pesadíssima.
1: Uma indústria metal, não é?
0: Pesadíssima demais.
1: Metal. Estou
0: com uma tropa à Tónia.
1: Adormece, é?
0: Não adormece, mas quase.
10: South Africa is at the bottom of Africa.
0: Chatíssimo.
11: She's referring to the football team.
1: E já alterações, aquela ideia de mudar o canto para o pé de baliza. Enfim, outras histórias. The Beautiful Game. Se quiserem, aceitem o nosso convite.

0: J.P. Deckard com Gianna. Music is my drug.
1: É mesmo. Neste momento sou um junkie. Sempre fui, Miguel. Embora não interessa nada.
0: Junkies musicais, queres tu dizer?
1: Claro.
0: Ah, ok. Não estava a perceber.
1: Por isso que eu deixei os três pontinhos. Estou a perceber.
0: Segundo tema de Big Dipper Downer. Este chama-se Tight Me. Relax.

0: É muito bom este Nice Energy dos Jump Source. Big Dipper Downer, Tight Me Relax, segundo tema nesta edição, também Jappy Deckard, Music Is My Drug.
1: Miguel, relax, don't do it.
0: Rage Art.
1: Two tribes go to war.
0: Emilio Eventide e também Panama Tiger Blind e Christoph com Control.